0: Essa música é linda, Guilherme Arantes, Um Dia, Um Adeus, 1987, 39 anos atrás, Uma Viagem no Túnel do Tempo.
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0: No Sunday Night, Cristina Aguilera.

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1: Commodores, Three Times a Later, 1978.

Melhor da noite pra você. Vamos juntos. 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Muito bom estar com você aqui no Sunday Night. Como é que tá a sua noite? Como é que tá esse domingo especial? Domingo de eleição, né? Muitas emoções. Espero que você esteja aproveitando essa noite especial com as lindas canções aqui da 99,5. Gregory Abbott, Shake You Down.

0: 9h43 em Goiânia, Tim Maia. Me dê motivos.
1: Engraçado.

Uma programação especial, feita com muito carinho pra você. Tim Maia, aqui no Sunday Night. Tem mensagem? Claro que tem. Oi Shirley, tudo bem? Tá no Jardim Vila Boa? Tá ligado comigo? Obrigado pelo carinho, ótima noite, bom domingo. Jander, boa noite, estou aqui no Recanto do Bosque com a minha esposa. Neste domingo nós estamos curtindo aqui o Sunday Night. Denis, quem tá mandando recado? Edivaldo, Recanto do Bosque. Não deixou o nome aqui da esposa, mas um abraço aí pra vocês, tá? Jander, boa noite, manda um abraço aqui, Lúcio do Garavelo, pra todos os amigos do Vega Jardim 4. Grande abraço aí pra vocês, tudo de bom. Clériston e Leopoldo de Bulhões, mandando mensagem do celular da mãe dele pra falar que tá ligado aqui no Sunday Night. A mãe dele, a Maria, obrigado pelo carinho, pela audiência de vocês. Jander, um abraço, sou da época do Clube do Sargento, manda um abraço pra mim, anos 80 era feliz demais, dança coladinho. Abraço, meu irmão, lindas músicas românticas, valeu, Dagmar. Um grande abraço aí pra você, tá? Ótima noite, bom domingo, continue curtindo aí o Sunday Night. Cristiane Ribeiro em Trindade, boa noite pra você também. Silene, o Igor, aliás, Silene do Crimeia Leste, tá curtindo aqui a nossa programação. Obrigado, minha querida, pelo carinho, tá? Um domingo especial pra você. É saudade, é emoção e o Sunday Night toca pra você. Isso é linda. 1993.

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Estamos de volta, continua. Vamos juntos, Lionel Rich, 1992, até meia-noite, muita emoção nessa noite de domingo, dia 4 de outubro.

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1: Dez e 28 na 99, aqui no Sunday Night, 1971, pra gente recordar.

10h48 em Goiânia, no Sunday Night Richard Marx. Right Here Waiting. 1989 foi trilha sonora da novela Top Model.

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11:08 em Goiânia. Bom domingo, dia 4 de outubro. Até meia-noite juntos aqui no Sunday Night. Abraço aqui para um amigo Milton Ribeiro, para Bruna Santos, setor Palmares em Trindade. Oi, Oliene. Boa noite para você também. Boa semana.

Ricky Astley, Cry for Help, aqui no Sunday Night, a programação que chega ao final. A gente se encontra em uma próxima oportunidade. Que Deus abençoe você e a sua família. Foi muito bom ter estado com você durante esses 3 meses aí novamente. Muito grato aí pela oportunidade mais uma vez. Beijo grande, fiquem com Deus e até uma próxima, se Deus quiser.

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2: Bom dia, bom dia, bom dia, muito bom dia. Salve, salve, segunda-feira, 5 de outubro de 2026. Por aqui, seu bom e velho amigo, amigo dos amigos, Cadu Alves, feliz da vida, contente na boa, por estarmos juntos em mais edição da nossa maravilhosa Balada 99, programa oficial da sua madrugada. De agora até as 4, é muita, mas muita música boa e gostosa no ar. E a sua participação super bem-vinda através do nosso WhatsApp, o nosso 985989950, o nosso WhatsApp que não para. Esse é danadinho mesmo, né? 24 horas no ar, na sua disposição sempre. E é só para começar o programa com Luan Santana. Dona, aqui temos uma semana linda, produtiva e abençoadíssima. Meia-noite 6.
4: É assim, ó.

0: Tá aí a música do Jorge Henrique Rodrigo, Bebendo e Chorando. 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
0: Marília Mendonça, te amo, o que mais posso dizer pra você, amigão da madrugada? Aonde quer que esteja, com quem estiver, aquele abraço, uma excelente semana. Meia-noite, 28.

0: Hugo e Guilherme, mágica na programação da Sua 99,5. Mandou um abraço pra Silvia, costureira, tá na produção, tá na costura, né, Silvinha, em Campinas. Aquele abraço, querida. Ana Beatriz, em Bela Vista de Goiás. Oi, Aninha, beijo, uma excelente semana. Nosso amigo Alexander, motorista de aplicativo, tá na rodagem, tá na pista. Aquele abraço, Alexander. E a Vilma, na Vila Brasília. Tudo certo aí, Vilma?
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0: Léo Magalhães, do Eixo Quebrar. Goiânia, 00:44.

0: Tá aí, saudade boa, inesquecível de Mato Grosso e Matias, frente a frente, aqui na programação da sua 99,5. Teve também Marília Tavares e Henrique Juliano Ruti, mas saudade, essa é a 99,5, 30 anos de alegria e alto astral no ar. 99,5.
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0: esse é o nosso programa, que segue ao vivo até as 4 na sua segundona boa. 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
0: Ilusão de Ótica, Matheus Ricauã e Ana Castela, 1:05.

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1: 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Mas manda o que tá no seu coração.
2: Porque se fosse eu falaria mais ou menos assim.

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0: Tá aí, saudade boa, Alain Aladim, aprendiz do amor. 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Tá aí, pertinho, tá chegando. 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
0: E esse é o nosso programa que segue ao vivo até as 4 na sua segundona boa. Diga, Vitor Hugo, moça pra casar. 2 e 1.
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5: Vocês estão falando besteira,

0: em Fortaleza. Muito obrigado, galera.
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0: Mano Batidão e Guilherme Benuto, Torre Eiffel aqui na programação da sua 99,5, 30 anos de alegria e alto astral no ar, a sua melhor companhia.
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0: Para os corações apaixonados de plantão, Rick Renner, é você, 2h26.

Vida boa, e Victor e Léo aqui na programação da Sua 99,5. 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Tá na hora de matar saudades com Lucas e Luan Horizonte Azul. Esse clássico, a 99 não esqueceu. 19 para as 3.

Aí, clássico da música sertaneja, César e Paulinho, você é tudo o que pedi pra Deus e tá no ar. 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
0: E o nosso programa segue ao vivo até as 4. Simbora, bora!
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0: Cronômetro Matheus e Cauã, 3 e 1.

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7: Muito bem, de volta, 3:35 em Goiânia. Aqui, 30 anos. 99,5. E aí, tempo Chitãozinho e Chororó, 3:36, para você uma excelente semana, semana abençoada.

0: vem assim.
1: E é isso, quem tá pegando não tá reclamando, e quem pegou, pegou, quem não pegou, não pega mais. É simples assim. Murilo Ruf e Wesley Safadão aqui na 99,5. Goiânia, 11 para as 4.
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1: Chamam isso de traição, João Neto e Frederico e Bruno e Marrone. 11 para as 4.
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Kleber e Cauã, mil adjetivos aqui na programação da sua 99,5. Teve também Jonete, Frederico, Bruno e Marrone. Chamam isso de traição. Com essas aí, a gente finaliza mais uma edição do nosso programa. A gente volta amanhã, terça-feira, meia-noite, claro, para mais uma Super Balada 99, programa oficial da sua madrugada. Vem aí o amigo querido Rodrigo Lúcio para comunicar, para comandar com alegria e alto astral o seu Bom Dia Goiânia. Para você, um grande abraço. Beijo.

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0: Muito bom dia, a partir de agora está começando mais uma supressão aqui do seu, do nosso Bom Dia Goiânia.
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0: 4:05.
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2: Alô, meu povão apaixonado, vem aí com nosso amigo Rodrigo Lúcio Fio Fio, programa Bom Dia Goiânia, segura a pia.
0: E a primeiríssima, pra começar muitíssimo bem, vem chegando com Chitãozinho e Chororó. Vida e Saudade, 4:06. Segunda-feira, dia 5 de outubro de 2026. Lembrando que estamos ao vivo e vamos juntos aqui até as 8 horas da manhã com o melhor da nossa música sertaneja.

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1: Sérgio Reis, Poeira, para continuar muito bem, 4:12 aqui no Sonzão da Primeirona. Nosso muito bom dia, obrigado pelo carinho da sua sintonia.

0: Sérgio Reis, com a música Poeira, passou por aqui também, Já Fui Bonito, Teodoro e Sampaio, Vida e Saudade, Chitãozinho e Chororó, foi a primeiríssima de hoje aqui do seu, do nosso Bom Dia. Agora 4:15 pela 99,5 FM, 4:15, estamos aqui com o seu, com o nosso Bom Dia, mais mensagens, mais participações que estão chegando pra gente aqui, através aí do nosso WhatsApp no 985989950. Lindomar Rocha Gontijo, lá do Santo Hilário. Alô, Lindomar, como é que você tá? Muito bom dia pra você também, nosso muito obrigado, viu? Bom dia, Rodrigo Lúcio, João da Cobra, de Bela Vista de Goiás, mandando alô para o Divino Açougueiro, lá em Aparecida de Goiânia, pra Cida Rodrigues, para Mara Gomes, José Aparecido, Heloísio, a Ilma, o Chico Quijóia, a Ivanilde, o Luciano na Casa Lotérica e a Lucimar também. Valeu, João da Cobra, um abraço pra você, meu querido, muito bom dia, obrigado pelo carinho da sintonia.
1: Bom dia, Rodrigo Lúcio, Antônia do Veracruz. Isso, quer mandar um bom dia para toda a minha família, um bom dia para toda 99, uma segunda-feira abençoada para todos nós. Tenha um bom dia, um abraço, fica com Deus.
0: Com Deus também, valeu demais, Antônia. Alô, Batistinha.
2: Bom dia, meu amigo Rodrigo Lúcio, Batistinha aqui da cidade de Leopoldo de Bulhões, na audiência, passando para desejar a você um dia abençoado por Deus, a você, a sua família, cada ouvinte que está ouvindo essa belíssima programação. Manda um abraço especial a cada integrante do grupo Amigos da Madrugada. Um abraço à minha mãe Bebel. Rodrigo Lúcio, em nome de cada integrante do grupo Amigos da Madrugada, quero dar minha solidariedade à família do Elton Chagas, da Fazenda Terra Roxa.
0: Ok, Batistinha. Obrigado, viu? Pelo carinho, pela sintonia também, tá bom?
3: Bom dia, meu amigo Rodrigo Lúcio, passando por aqui para desejar um bom dia aí a todos os ouvintes, a todos os amigos da madrugada, né? Muita chuva aqui na Fazenda Águas Claras, Rodrigo. Esse final de semana, né, recebemos a triste notícia aí da perca, né, da partida do nosso amigo Elton, da Fazenda Terra Roxa. Lamentamos muito, né, solidariedade, né, para a família do Elton, que Deus deu conforto. Um grande amigo, um grande companheiro, né? Que nunca esqueceu do grupo da madrugada, como ele dizia, né? Sempre estava aí lembrando da gente. O Elton da Fazenda Terra Roxa, receba aí nos braços de Deus, né? Nesse exato momento. Foi uma triste notícia, foi uma grande perda. Rodrigo, como ele falava, né? Fica na paz e na bênção, meu irmão.
0: Fica na paz e na bênção, Wilson. É uma notícia muito triste, viu? Recebi ela na sexta-feira, fiquei sabendo que ele veio a falecer na terça, né? Só que a gente ficou sabendo bem depois, muito triste mesmo, viu? O Elton era um dos primeiros a mandar mensagem aqui, se não fosse o primeiro, era pelo menos o segundo ou terceiro ali, sabe? Então assim, era nessa hora, nesse momento aqui que eu sempre colocava a mensagem dele aqui no ar. E vai fazer muita, mas muita falta mesmo, viu? A voz dele é uma voz tranquila, serena, né? Ah, ele falava assim, manda um abraço aqui pra gente. E eu vou te falar, viu? Vou fazer falta demais da conta, viu? Então, o nosso abraço, o nosso carinho, o nosso respeito, a nossa solidariedade aos familiares, né? A esposa, ao filho e à filha que tá fora, né? Aqui do nosso país. Que notícia triste, viu? Muito triste mesmo. Mas vamos lá, valeu, Wilson, bonita a mensagem, viu? Sua, também a do Batistinha. Vamos lá, vamos continuar, né? Felizmente. Amigo Rodrigo Lúcio, que Deus e Jesus Cristo lhe conceda uma semana carregada de bênçãos e alegrias. Bom dia, Marcos Antônio, do Condomínio Santa Rita. Alô, Marcos Antônio, um abraço, muito bom dia pra você também.
4: É o Leozão, bonitão, aqui do Jardim Nossa Esperança, passando aqui na primeira ano, pra desejar um bom dia ao Padre Luiz, sua esposa Marcelina, o Wilson Salão Planalto, o Célio Santa Bárbara, Vanderlei Gato, Santo Antônio, a Mara Gomes, nosso cantor do grupo Bela Vista de Goiás, e todos do grupo da 99, os meus dois amiga aí, o Antônio daqui Boas Mandioca, sua esposa Anelita. Ô Rodrigo Lúcio, o que aconteceu com o Elton da Fazenda Terra Roxa? Aconteceu alguma coisa com ele? Bom dia, Rodrigo Lúcio. Jesus abençoe esse programa de hoje, viu?
0: Valeu demais, Leozão. Infelizmente perdemos aí o nosso amigo Elton Chagas da Fazenda Terra Roxa, que veio a falecer na terça-feira, né? Ele teve uma cirurgia onde o coração dele não aguentou. infelizmente nos deixou, viu, Leozão? Era um dos primeiros aqui, né? A mandar mensagens aqui pra gente aqui. Nesse momento era onde eu colocava a gravação dele aqui, a mensagem dele no ar, viu? Vai fazer muita falta mesmo, viu? Vamos lá, deixa eu ver, o Eduardo Ferreira participando aqui com a gente.
5: E aí, ganhou os 20 mil anos pra ele de dó? Pois é. Eu ganhei, se eu ganhar, eu estouro tudo mundo. Com só tem que não parece. Então tá, obrigado. Tô sujeado.
0: Valeu, Eduardo. Eduardo Ferreira, lá do Dom Bosco 1, participando aqui com a gente. Oi, Fiofio, bom dia. É Edelson de Almeida Silva, do Jardim das Cascatas, em Aparecida de Goiânia. Valeu, Edelson. Um abração pra você também, viu? Meu muito obrigado, tá? Pelo carinho da sintonia. Gente, 4:21, agora 4:21. Daqui a pouquinho eu volto trazendo aí mais recadinhos, mais participações, através aqui do nosso WhatsApp no 985989950. 99,5. Sentimento sertanejo milionário, saudoso, inesquecível, Zé Rico. 4:21 agora.

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1: Zezé de Camargo e Luciano, só amor pra ela. 4:24. Alô, Adriane Moreno, bom dia. Alô, Catlene, Residencial Potinari. Alô, Savim, na cidade de Diorama, Goiás. Lá na Panificadora Central, 4:24.

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1: 4:29 de Paulo e Paulinho no Barco de Papel. Vou agora tomar um cafezinho da tia Lourdes, que já chegou. Obrigado, tia Lourdes. Bom trabalho pra senhora. Boa semana. Obrigado pelo cafezinho abençoado. Obrigado mesmo. 4:29.

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0: Muito bom dia para você que sintoniza a rádio que a gente ouve porque gosta. 4:35 agora, 4:35. Vamos aqui agora com mais mensagens, mais participações através aqui do nosso WhatsApp no 985989950.
1: Bom dia, meu amigo Rodrigo Luz. Estamos juntos, misturados outra vez. Eu quero ouvir o Pedro, que eu também vi do Vedor. Estou passando para te desejar um ótimo trabalho para você e para toda a sua equipe. Pedir para o Pai do Céu para continuar abençoando o seu paizinho, você, toda a sua família, todos da 99,5, todos meus amigos do grupo da 99 e todos os ouvintes. Um beijo, um abraço, meu amigo. Fique com Deus. Deixa eu ir trabalhar. Tchau. Que a Deus nem perde quando não entenda Bela 2.
0: Obrigado, viu, Deusinho. João Fernandes, bom dia.
2: Bom dia, Rodrigo Lúcio. Que Deus venha abençoar o nosso dia de trabalho. Um bom dia a todos os ouvintes da 99,5 FM. Um bom dia a todos os motoristas da Coteg. Um bom dia para o meu irmão Joaquim Fernandes. Um bom dia para o meu irmão Eduardo Fernandes. E que Deus abençoe a nossa segunda-feira. Segundou, meu amigo.
0: Segundou, né, João Fernandes? Um abraço para você, meu querido. Bom dia, bom trabalho, bom início de semana.
3: Bom dia, Rodrigo Lúcio. Aqui é a Maria de Luta, aqui do Buriti Serena, Aparecida de Goiânia, passando para falar um bom dia para você, um bom trabalho, uma boa semana, que Jesus abençoe nossa semana. Com Deus.
0: Com Deus, Maria de Lourdes, tudo de bom para você, viu? Adriane Moreno, bom dia, amiga.
4: Um bom dia com muita tristeza, né? Eu não faço parte de nenhum dos grupos. Mas estou arrasado com o falecimento do Wellington. É aquilo que eu já te falei, a gente se torna uma família muito grande, né? E eu não conheci, mas eu adorava escutar as mensagens dele. E sem palavras, um bom dia para você, um grande abraço, Rodrigo Lúcio. Que Deus nos proteja mais uma semana.
0: Grande abraço para você também, Adriane Moreno, lá do Jardim Cardoso, né? Infelizmente aí a nossa perda aí do nosso amigo Wellington Chagas, lá da Fazenda Terra Roxa, né? Infelizmente, viu? Infelizmente.
5: Bom dia, Rodrigo Lúcio. Sou Jercina Gomes Barbosa, aqui do Caravelo. Rodrigo Lúcio, manda um abraço pro meu netinho Gabriel, Caio Gabriel dos Santos. Ele vai fazer aniversário depois da manhã, dia 7. Manda um abração para ele. É neto de coração, tá? Ele mora lá no Canedo, Senador Canedo. Um beijão para ele, tá? 8 aninhos que ele vai fazer, tá bom?
0: Tá bom então, valeu, Gestina Gomes, muito bom dia, o Renivaldo da Fazenda Alvorada.
6: Bom dia, Rodrigo Lúcio, como é que você tá, meu amigo? Tudo jóia por aí, aqui tá tudo bem, graças a Deus, passando aí pra deixar um abraço aí a todos os ouvintes aí da Rádio 99,5, pra todos os amigos da madrugada, pro Vanderlei Gato, Santo Antônio do Goiás, pro Wilson da Fazenda Águas Claras, Chico Joia, Cachorrão, Baixinho da Borracharia, pra todo mundo aí, e meus pesos aí, a família aí do o Wellington da Fazenda Terra Roxa, né? Vem faltar pra nós aí. Fico muito triste com essa notícia aí. Vou gastar mais um pouquinho de tempo aqui, Rodrigo Lúcio, mas é muita paz aí, dá sabedoria aos parentes, né? Que Deus abençoe todo mundo aí. Falou, meu amigo. É o Renivaldo aqui da Fazenda Alvorada, com Deus.
0: Falou, Renivaldo. Tudo bem, meu irmão? Obrigado, viu? Obrigado pela mensagem. E pela mensagem aí também, a família do nosso amigo Wellington Chagas da Fazenda Terra Roxa, viu? 4:39 agora, vamos lá continuar. Giningelo, 4:39.

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1: 15 minutos faltando agora para as 5 horas da manhã, Mato Grosso e Matias. Memória 4:45.

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1: 2 minutos faltando agora para as 5 horas da manhã. Daniel, a música Dengo, 2 para as 5.

0: 5:02 pela 99,5 FM, 5:02 agora. Mais mensagens, mais recadinhos chegando pra gente através aqui do nosso WhatsApp no 985989950.
1: Bom dia, Rodrigo. Deus abençoe. É Argemiro José de Oliveira, aqui da Vila Maria. Um abraço para você, meu querido. Que Deus te abençoe. E eu quero participar do sorteio aí do Sertão de Alimento ou então do Kit Super Frango. Deus abençoe.
0: Obrigado, Argemira. Boa sorte pra você, viu, amiga? O Jacimar Cesário está aqui participando com a gente também. Alô, Jacimar. Um abraço pra você também. Bom dia. A Ivonete dos Santos, Rocha do Santo Hilário, também está aqui com a gente. Alô, Ivonete. Milton Ribeiro Varanda, do Jardim Tropical, para a Bruna Santos Vieira, lá do setor Palmares, em Trindade. Ah, bom dia pra vocês. O Mário Pedro, do Parque Amazônia.
2: Bom dia, meu amigo Rodrigo Lúcio. Que Deus abençoe a nossa segunda-feira. Que seja uma segunda-feira de bênção, de paz. Uma segunda-feira de vitória para todos nós, para todos os ouvintes da 99,5 FM. Ao grupo de madrugadas era sempre para não faltar ninguém. E meu sentimento aí, né, pelo falecimento desse amigo nosso. Que Deus venha confortar toda a sua família. Já passei por essa dor aí 5 vezes, eu sei que não é fácil. É momento de não falar nada, é só abraçar e dizer que Deus conforte, porque não tem palavras para você falar, né? Então que Deus abençoe a todos nós. Fica com Deus, Rodrigo Lúcio.
0: Valeu, Mário Pedro, é verdade, você falou tudo, viu? Faltam palavras, né? Não tem o que falar, né? Nesse momento é só receber aí o abraço, o carinho, né? É isso aí, viu, Mário? Um abração pra você, meu querido. Bom dia, tá? Bom dia, Rodrigo Lúcio. Uma segunda-feira cheia de bênçãos para você, sua querida família, a todos os ouvintes, viu? Muitas bênçãos para seu paizinho. Grande abraço, Cleia Vaz, do setor Moraes. Oi, Cleia. Bom dia pra você também. Nosso muito obrigado, viu? Alô, Vanderlei Gatti.
3: Bom dia, meu amigo Rodrigo Lúcio. Vanderlei Gatti, Santa Clara, Goiás. Quero mandar um dia pra Maria Gatti, para minha amiga Calma, da Bélgica, Dom Giló, Renivana, para a namorada. Luiz Padeiro, José Aparecido, Welta Pantera Roche, Mara Gomes, Leozão Bonitão, Selma, Jânio da Badeira, Goiás, Ilma Pereira Cílio, Hospital São Lucas, Rosângela Vai da Rocha, da Chácara Barro Branco, Doze Mar Lobo, Cowboy Lobo, Carlos Canto Bahia, para meu amigo Raimundo Pista na Bahia. O que aconteceu com a família do Wellington, da Pantera Roche, Rodrigo? Fica com Deus, meu amigo.
0: Com Deus também, Vanderlei Gatti. Ele veio a falecer na terça-feira, mas ficamos sabendo somente na sexta, viu, Vanderlei? O nosso amigo Wellington Chagas partiu, não resistiu a uma cirurgia, infelizmente. E hoje a gente tá dando aqui o adeus pra ele, viu? Um abraço, Vanderlei, fica com Deus, tá? Bom dia, Aldeni Maria da Vila Mutirão. Alô, Aldeni, bom dia pra você também, viu, amiga? Tudo de bom, viu? Obrigado, tá? Pelo carinho da sintonia, viu? Deixa eu ver mais mensagens. É Clarice Rosinha, bom dia, ótimo dia, abençoado. Ah, bom dia pra você também, Clarice. Shirley, do Jardim Primavera, passando pra desejar aí uma segunda-feira abençoada. Valeu demais, Shirley. Muito bom dia pra você também, amiga.
4: Bom dia, Rodrigo Lúcio. Segunda-feira chegou. Segunda-feira chuvosa. Que tenhamos uma semana abençoada. Ofereço toda a programação de hoje aos amigos da madrugada. De zero a sempre, a mim não esquecer de ninguém. Tocando de Paulo e Paulino, lembra de mim, da Jane, da Joana, do Isaías Amanso, do Dino Teodoro, da Ivonildes, Rosângela Vaz da Rocha, aqui da Chácara Barro Branco.
0: Valeu, Rosângela. Muito bom dia pra você também, viu, amiga? Tudo de bom.
5: Bom dia, Rodrigo Lúcio. Aqui quem fala é o Valdivino. Terminal da Canto Bosque aqui, só chuva, hein? Bora trabalhar. Motorista Rápido da Araguaia. Um abraço pra todo mundo aí.
0: Valeu, Valdivino. Um abraço, rapaz. E dá-lhe chuva, né? Você acredita que no alto do Jardim Goiás ainda nada de chuva aqui nos estúdios aqui da 99,5 da TV Serra Dourada? Por aqui ainda nada, viu? Mas vamos lá. Tô aqui olhando pra janela aqui agora, vamos aguardar, né? Valeu, Valdivino. Um abraço pra você, meu querido. Muito bom dia. 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

5h11, trio Parada Dura sempre. A chuva chegou aqui no alto do Jardim Goiás, aqui nos estúdios da 99,5 FM TV Serra Dourada. Chuva boa, viu? 5h11 agora. Participe conosco, 985989950.

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Nova história é o tema da nossa reflexão de hoje. Você tem visto cada novo dia como um novo começo? Um dia que se inicia em sua vida como uma nova página? Branca, limpa, trazendo consigo imensas possibilidades. Ou, ao se levantar pela manhã, você só se lembra das oportunidades perdidas de ontem? Começar um novo dia com os pensamentos voltados para o dia anterior é como escrever num quadro negro que nunca foi limpo. Aquilo que você escrever será difícil de entender, misturado e confundido com outras velhas mensagens. A melhor maneira de começar um novo dia é tratá-lo como ele realmente é: novo. Pense com você mesmo. Não existe nada que se possa fazer hoje que venha mudar a direção de ontem. Escreva uma folha a frase: apenas para hoje. Coloque ali seus alvos para as próximas 24 horas. No final do dia, veja o que você conseguiu realizar e jogue a lista fora para amanhã. Começar uma completamente nova. E assim, por etapas, você vai reescrevendo a história da sua vida.

0: Uma nova história, Fernandinho. O tema da nossa reflexão de hoje aqui pela 99,5 FM. A nossa reflexão sempre a partir das 6 horas da manhã, aqui na rádio que a gente ouve porque gosta. E logo em seguida já estarei postando aqui no meu Instagram, no @ Rodrigo Lúcio Fiofio, tá bom? Me segue lá, pra mim vai ser motivo de muita alegria ter você na minha rede social. Mais uma vez repetindo, o meu Instagram, @ Rodrigo Lúcio Fiofio. Pra você que começar a me seguir agora, daqui a pouquinho eu aproveito pra mandar aquele abração caprichado, personalizado pra você, tá? E pra você que já me segue, o meu muito obrigado.
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0: Gente, bom dia! ZYC 542, Goiânia.

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2: 6:09 de um novo dia que está apenas começando. Zezé Camargo e Luciano, boa segunda-feira, um bom início de semana pra você. 6:09 agora.

0: Tudo bem, vamos aqui agora com a nossa frase do dia. São pequenas frases aqui, ó. Bravo, lave-se e peça perdão. Sempre doente, jejue. Ansioso, leia. Estressado, repita: Deus está comigo. Se sente insuficiente, agradeça e ajude alguém. Pensa demais, ore. Angustiado, ore mais. Isso aí, é pra você hoje, pra começar bem a semana. Bom dia, Neuteira Goiabeira, meu casca de bala.
1: Bom dia, Rodrigo. Bom dia, minha família 99,5 FM. Que prazer poder saber que você está aí do outro lado, está aqui se encontrando através do rádio com a gente. Estamos aqui para cumprir nossa missão, trazendo para você a informação.
0: Para o alto!

0: 6:15 na 99,5 FM.
1: Homem é condenado a mais de 25 anos por estupro de vulnerável contra criança em Tapirapuã. A informação é do portal TVSD Notícias. A Justiça de Goiás condenou a mais de 25 anos de prisão um homem acusado de praticar abusos sexuais contra uma criança em Tapirapuã, no oeste aqui do estado. A sentença atende a uma denúncia apresentada pelo Ministério Público de Goiás por meio da Promotoria de Justiça do município. A pena deverá ser cumprida inicialmente em regime fechado. Segundo a denúncia, os crimes aconteceram diversas vezes entre 2015 e 2017, quando a vítima tinha entre 5 e 8 anos. O acusado mantinha relação de convivência com a criança e praticou atos libidinosos contra ela. Na época, a vítima era sua neta por afinidade. Durante o processo, foram envolvidas a vítima e também testemunhas. A justiça considerou que as provas reunidas no inquérito policial e na instituição processual comprovaram a ocorrência dos crimes e também a autoria. Entre os elementos analisados estavam o depoimento da vítima, o atendimento integrado e a certidão de nascimento.
0: 6:16.

0: 6:23, bom dia.
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0: É claro que tem prêmios pra você nessa manhã chuvosa de segunda-feira, início de semana, e ela já está por aqui. Bom dia, Maria Vitória!
10: Bom dia, Rodrigo Lúcio, bom dia, Newton Santos, e bom dia, ouvintes.
0: Deu conta de chegar aqui na rádio com essa chuvarada toda, Maria Vitória?
10: Nossa, graças a Deus, sim, mas os ouvintes têm que ter cuidado, né, se eles estiverem rodando aí na cidade.
0: Com certeza, daqui a pouquinho o Newton vai estar falando aí como é que está aí as ruas da nossa grande Goiânia, com informação de trânsito pra você. E é o seguinte, né, Maria Vitória? Quando começa a chover, Goiânia para, né? Essa é a verdade, viu?
10: Sim, a gente não tá preparado pra chuva.
0: A atenção é redobrada, né? O pessoal anda com mais cuidado, com mais cautela, e tem que ser assim mesmo, viu? Tem que ser desse jeitinho, viu? 6h29 agora, Maria Vitória, quais são os prêmios de hoje aí pra gente?
10: Hoje tem o Quantas Letras Tem valendo R$250 e também um cestão completo de alimentos com 17 itens. 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
0: Bacana, qual que é o nosso WhatsApp?
10: 62985989950.
0: Muito bem. Bom trabalho pra você, viu, Maria Vitória?
10: Pra você também, pra todo mundo que tá ouvindo a gente.
0: Muito bem, obrigado, valeu! 6h29, bom dia pra você!
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0: 6h30 no Sonzão da Primeirona. Alô, meu amigo Raimundo, diretamente de Conceição, no Coité, na Bahia. Alô, ele, Joaquim Fernandes, tranca a porta MB de Chico Rei, Paraná.

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1: Pois é, mais um destaque, agora, bem curioso, gente. O nome dela é Delícia. Goiânia, de 59 anos, revela que o que já ouviu por se chamar assim. Imagine você ser chamada de Delícia. Ô, Delícia, faça o favor. Engraçado, né, Rodrigo?
0: Legal.
1: Delícia Freitas da Silva, de 59 anos, cresceu ouvindo perguntas e brincadeiras por causa do nome. Em entrevista, a reportagem, a auxiliar de limpeza contou que desde a infância se acostumou com a curiosidade de quem o ouvia pela primeira vez. Olha aí, a escolha foi feita pela mãe, mas a razão nunca foi revelada. Até hoje ela brinca com o mistério e diz que não faz ideia do que passou pela cabeça da mãe na hora de escolher, né? Escolher o nome. Sabe lá o porquê ela me pôs esse nome, né? Sabe lá o que ela estava fazendo também, brincou. Na infância ela achava o próprio nome diferente. Com o tempo, porém, passou a gostar dele e das reações que surgiam quando as pessoas descobriam como ela se chamava. Oi, Delícia, se estiver nos ouvindo, bom dia.
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1: Vamos então, girando pelas ruas e avenidas de Goiânia. Você do trânsito, obrigado pela carona. Vamos agora então até a Marginal Botafogo, informando você, amigo ouvinte, que circula por Goiânia. Olha, acidente da Marginal Botafogo, sentido ali ao Shopping Flamboyant, na altura do viaduto ali da Avenida Deputado Jamil Cecília. Então fique atento, você que transita sentido ao Shopping Flamboyant, na altura ali do viaduto da Avenida Deputado Jamil Cecília. Nós temos ali, segundo o aplicativo Waze, um acidente. Atenção total. 99,5.
0: 6:35, milionário saudoso, inesquecível Zé Rico.
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0: 6h43, anote 6h43, boa sorte.
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4: 6:48 aqui no Sonzão da Primeirona. O melhor desta semana pra você é o que eu desejo.

Ok, mensagens, recadinhos que estão chegando pra gente aqui no nosso 985989950 e através também do nosso 3221-9950. Bom dia, Rodrigo Lúcio. Abraços, ótima semana e uma segunda-feira maravilhosa e abençoada por Deus. Bom trabalho, fiquem todos com Deus aí. Valeu demais, Marleide. Bom dia. A Maria Pereira de Brasa Brantes está mandando bom dia aqui presente. A você também, Maria Pereira. A Tereza Júlia, lá do setor sudoeste, estou aqui acordada e na companhia de vocês. Obrigado, Tereza Júlia. Irineu de Silva, lá de Trindade, desejando a todos uma boa semana. Valeu demais, viu? Obrigado, Irineu de Wilson, da Fazenda Águas Claras. Bom dia. Deus abençoe o nosso dia. A rádio pegando uma beleza aqui na Fazenda Águas Claras. Tamo junto. Mandando abraço para todos os amigos da madrugada. Muita chuva aqui na Fazenda. Que coisa boa, Wilson. Um abração, meu irmão. Bom dia. A Jusceleide Pereira, do setor Buriti Sereno. Tempinho maravilhoso, né? Bom demais, né, Jusceleide? O Marquinho Solarville, mandando beijo para a esposa Valquíria. O Hilton David, lá da Vila João Vaz, mandando alô aí pro papai, o Halle Leite. Muito bem, dado o recado, você, meu amigo, você, minha amiga, pode fazer o mesmo. Mande mensagens, estamos aqui aguardando, esperando aí a sua participação conosco. Mais uma vez, repetindo, o número é 985989950 e através também do nosso 3221-9950. 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Christian Ralph, mande a solidão para outro lugar, do ano de 1992. Alô, Cida Rodrigues, em Bela Vista de Goiás. Bom dia, amiga. Alô, Luciano. Lotérica Las Vegas, também na cidade de Bela Vista de Goiás. Bom dia.

0: Um minuto faltando agora para as 7 horas da manhã, na 99,5 FM.
1: Você que acompanha as nossas notícias aqui no Bom Dia Goiânia, preste bem atenção nessa. Olha o clima do que aconteceu nessa situação. Imagine aí, a mulher é minha, diz o homem preso suspeito de instalar rastreador no carro da ex para monitorar os passos dela em Goiás. Essa informação é do portal TVSD Notícias aqui da TV Serra Dourada. E é o seguinte: um homem foi preso em flagrante suspeito de perseguir e monitorar os deslocamentos da ex-companheira após instalar clandestinamente um dispositivo de rastreamento do veículo dela na cidade de Rio Verde, aqui no sudoeste de Goiás. O caso ocorreu na quinta-feira, dia 1º de outubro. De acordo com a delegacia especializada no atendimento à mulher de Rio Verde, o caso chegou a um conhecimento da polícia após a vítima relatar que o ex-companheiro demonstrava saber de forma recorrente onde ela estava e quais locais frequentava, mesmo sem que ela tivesse compartilhado essas informações. Diante da denúncia, os policiais iniciaram então as diligências e localizaram o suspeito, que foi conduzido à delegacia. Durante o interrogatório, segundo a delegacia especializada no atendimento à mulher, o homem admitiu ter instalado o rastreador no veículo da ex-companheira para acompanhar os deslocamentos dela. Em determinado momento, ele teria afirmado aos policiais essa frase: "A mulher é minha e eu tenho o direito de saber onde ela está."
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1: Vamos assim, seguindo com você pelo trânsito de Goiânia e região metropolitana. Trânsito intenso, hein? É lá, viu, gente? Lá na Avenida T63, partindo ali da Praça Nova Suíça, você que vem sentido aqui ao viaduto da Avenida 85. Nesse trecho aí a gente tem um trânsito intenso, então você que vai chegar por aí nessa região, calma, muita calma nessa hora. A velocidade média lá da Praça Nova Suíça até você chegar aqui ao viaduto João Alves de Queiroz, né? Ali da 85, o trânsito intenso, a velocidade média é de 15 quilômetros por hora. 99,5.
0: 7 horas, 1 minuto, de Paulo e Paulino, 7-1, aqui no Sonzão da Primeirona, minha gente.

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1: Daqui a pouquinho a gente teremos, né, a nossa previsão do tempo, então fica ligado. Motorista de aplicativo se surpreende com o nome inusitado de passageiro em Trindade. A informação é do portal TVSD Notícias. O motorista de aplicativo Carlos Coutinho se surpreendeu a descobrir o nome de uma passageira durante uma corrida no Jardim Califórnia, em Trindade. O cadastro indicava que a mulher se chamava Delícia. Ah, aquele caso que a gente falou agora há pouco. E a confirmação do nome aconteceu no momento do embarque. A corrida foi solicitada pelo filho da passageira, que estava no local para acompanhar a mãe. Ao chegar ao endereço, Carlos perguntou se a mulher era realmente a pessoa identificada como Delícia no aplicativo. O nome dela é Delícia? O rapaz confirmou que aquele era o nome de fato da sua mãe. Segundo ele, o nome também está registrado nos documentos da mulher. Ao descobrir que não se tratava de um apelido ou brincadeira, o motorista reagiu: oxe, doideira. Pois é, a Delícia vai ficar famosa, hein? A Delícia vai ficar famosa.
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1: Ê, delícia. A Bruna e a Jamie, eu tinha que convidar ela pra vir aqui no horário,
0: sim,
1: né?
0: Sim, tarde.
1: Né?
0: Boa.
1: Vamos lá, Rodrigão, previsão do tempo então pra essa segunda-feira, atenção meus amigos e amigas. Olha, segunda-feira começou assim com aquele tempo instável aqui em Goiânia. A previsão é de céu nublado, com possibilidade de pancadas de chuva e trovoadas. A temperatura fica mais amena, com mínima de 20 e a máxima de 25. Então, se for sair, já leva o seu guarda-chuva.
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5: Uma senhora de meia idade, rapaz, chegou no hospital, mas em frangalho, tadinha.
6: Sei.
5: Tinha sido atropelada. Aí o médico vem e a enfermeira com aquela papeleta, né? Falou, vai anotando aí, enfermeira. Escoriações na cabeça, fratura no braço direito, cravícula trincada, tornozelo esquerdo quebrado. E de repente virou pra mulher e falou, qual que é a idade da senhora? Falei, 35. Anota também, perda de memória.
3: 99%
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0: Muito bom dia, agora 7:15 pela 99,5 FM. Chegando agora, oportunidades com ele, Nilteira Goiabeira.
1: É isso aí, ofertas nesta segunda-feira para você, meu amigo, para você, minha amiga. Compartilha aí com os amigos que estiverem precisando também, tá bom? Olha, hoje tem vaga para operador de telemarketing. Quem está contratando é o Sebrac, isso mesmo. Vagas para operador de telemarketing. Atenção, hora para trabalhar aqui das 9 até as 18 horas, de segunda a sexta, e aos sábados das 9 até as 13 horas, tá bom? Quem tiver interesse nessas vagas de operador de telemarketing, vai entrar em contato, atenção, com o Sebrac no 629-8265-0142. 629-8265-0142, tá bom? Anotou aí? Maravilha. Seguindo então com as ofertas, mais um que chega para você no Bom Dia Goiânia. Vaga hoje para auxiliar de produção. Quem está contratando aqui, deixa me ver aqui, é apoiar, isso mesmo, apoiar. Olha, são várias vagas aqui para auxiliares de produção. Essa empresa fica na Vila Viana, tá bom? São vários turnos aqui, ó, turno A, B e C. Um das 6 às 14h30, outro das 14h20 às 10h40 e outro das 10h20 até as 6 da manhã. Então, se você tem interesse nessas vagas aqui de auxiliar de produção, né, com os amigos da Apoiar que estão contratando, você vai entrar em contato mandando seu currículo para 629-9347-2725. 629-9347-2725. Deu para anotar aí certinho? Maravilha, então. Seguindo com mais ofertas aqui, quem está contratando também é a nossa querida Tratorten. Isso, tem vaga para estoquista, para você trabalhar na Tratorten. Ora, se você tem interesse, vai entrar em contato com o RH da Tratorten através do 629-8329-0019. 629-8329-0019, vaga para estoquista na Trator tem que ficar ali na cidade de Gengim. Isso. Quem for pra lá vai se dar bem.
0: Não, ali é oportunidade de crescer. Eu vou te falar, viu? A pessoa que trabalhar ali vai se dar bem, viu? Conheço. Quando isso. Eu conheço, a gente sabe o que tá falando.
1: Sim, a gente sabe o que tá falando, né? Temos propriedade pra falar.
0: Com certeza.
1: Aí sim, meu bom.
0: Certinho, hein, garotinho?
1: Certinho, garotinho. Cafezinho?
0: Bora lá.
1: Bora.
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0: 7:18.
3: Essa

0: São Paulo.
1: Essa é pra casar, viu?
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4: Olá, torcedor! Olá, torcedora! Bom dia! Excelente segunda-feira, ótima semana pra todo mundo. Hoje tem bola rolando na Liga das Nações e tem jogo com cara de Copa do Mundo. França e Bélgica se enfrentam às 3h45 da tarde. É a quarta rodada da Liga das Nações. Como curiosidade, essas duas seleções, França e Bélgica, se enfrentaram nas semifinais da Copa do Mundo da Rússia. A França levou a melhor e depois enfrentou a Croácia e conquistou o título da Copa do Mundo no estádio Luzhniki. Portanto, hoje, uma reedição da semifinal da Copa do Mundo de 2018 entre França e Bélgica. Hoje também tem, à 1h, Chipre e Letônia. Às 3h45, Itália e Turquia. Tem também bola rolando no mesmo horário para Ucrânia e Hungria, Romênia e Suécia, Irlanda do Norte e Geórgia, Bósnia e Polônia, além de Montenegro e Armênia. A Liga das Nações é uma competição que envolve seleções europeias que acontece durante as datas FIFA.
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2: Senhoras e senhores, meninos e meninas. Bom dia, bom dia.
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2: Muito bem, infelizmente não foi dessa vez aqui para o Rogério Ribeiro. Caiu na caixa de mensagem. Ah, ele queria participar aqui com a gente no nosso quadro Quantas Letras Tem, que vai estar de volta hoje, logo mais, a partir das 14h, no Tocando Sucesso com o nosso super amigo DJ Ney Magrini, ou a partir das 16h, no Tarde Show com ela, a Bruna Fabrina, com oferecimento de Imperador Alimentos. Fazer o seguinte, vamos aqui agora com as mensagens, recadinhos que estão chegando aqui pra gente. A Abadia do bairro São Francisco está aqui com a gente. Oi, Abadia! O Sebastião Batista lá de Goianeira tá lá ligadinho conosco. A Vânia Maria do Setor dos Estados. Oi, Vânia, Santa Joia! Como é que tá com essa chuvinha boa, hein? Estamos todo mundo aqui em paz, né? Um abraço pra todos vocês aí. Obrigado, Vânia. Que bom, amiga. A Carol Leide Alves, lá de Trindade. Oi, Carol Leide. Bom dia. O Erenildo, lá do Ceará. Bom dia, meu povo abençoado. Estou aqui direto das Malvinas, extremo Rio Grande do Norte, para todo o Brasil. Ó, bacana, valeu demais, Erenildo. Um abraço para você, meu querido. Obrigado, viu? Nos acompanhando aí através da internet, né? O José Admar, lá do Jardim Curitiba. O Augustinho, do Jardim dos Buritis. Tá lá ligado na primeirona, meu brother. Mandando alô para nós aqui, ó. Augustinho e Jaqueline. Bom dia, casal. A Marilza Clemente dos Santos, residencial Fidelis. Bom dia, bom dia. O Otacílio Ribeiro, da Vila Pedroso, também está aqui com a gente. Valeu, Otacílio. Um abração para você, meu querido. Tudo de bom, viu? João Paulo e Daniel, toma conta de mim. 7:29, bom dia.

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1: Pois é, você em casa tomando aquele cafezinho gostoso, ouvindo aqui as nossas informações e fico pensando, dá vontade de trabalhar não, né? Não dá vontade de trabalhar, eita, mas tem que trabalhar. Bom, Goiânia oferece mais de 2.000 exames de vista gratuitos para estudantes da rede municipal. A informação é do portal TVSD Notícias. É o seguinte, estudantes de 6 a 14 anos da rede municipal de Goiânia podem participar de exames oftalmológicos gratuitos oferecidos pelo projeto Tô Vendo. A iniciativa é realizada pela Secretaria Municipal em parceria com a Brasil Human Animal. Ainda tem 2.106 vagas disponíveis. Os atendimentos serão realizados nas próprias escolas municipais. Antes da consulta com o oftalmologista, os estudantes passam por uma avaliação das equipes do programa de saúde na escola, que identifica possíveis dificuldades de visão e encaminha os casos para o atendimento especializado. Durante a consulta, são realizados os exames necessários para avaliar a saúde ocular e verificar se há necessidade de correção visual, tá certo? Bom, começou nesse mês agora. O 1º de outubro já foi realizado o atendimento na Escola Municipal São José. Dia 20 e 27 de outubro serão realizados atendimentos nas escolas municipais Pedro Costa de Medeiros e também na professora Alca Lelis, tá certo? Até o momento o projeto já realizou 1.889 atendimentos e entregou 1.127 óculos gratuitamente a estudantes da rede municipal. A ação já passou por as escolas das regiões Oeste, Noroeste e Leste e segue com novos atendimentos às regiões Noroeste e também região Norte. 99,5
0: De Paulo e Paulino, 7:33. Bom dia!

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1: 7:36, César e Paulinho, viajante solitário, aqui na programação da Primeirona, 7:36.

0: 7h40, bom dia.
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4: Baculejo, o caboclo tava vendendo melancia na feira, sabe? Aí um grandalhão chegou e falou assim: ó, você faz um favor pra mim, corta essa melancia no meio que eu quero só a metade. Aí o vendedor falou: não, mas não pode vender só a metade, não, nós só vendemos inteira. Ele falou: eu não sou obrigado a pagar inteira. Já grilado, sabe? Aí ele falou assim: não, vou lhe chamar meu patrão, tá na outra barraca. Ele foi lá falar com o patrão dele e não viu que o caboclo tinha ido atrás dele, sabe? Não! Chegou lá e falou: ó, tem um filho de uma égua lá querendo comprar metade de uma melancia. Eu já falei pra ele que nós só vende a melancia inteira. Ele olhou pra trás, viu o caboclo atrás dele, assustou, falou: e esse cavaleiro aqui tá querendo a outra metade.
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17: 7 horas 45 minutos. Quinze para as oito, lembrando que daqui a pouquinho tem ele, o Brunão, para ficar contigo aqui até o meio-dia no Sonzão da 99,5 FM, viu? Ó, deixa eu aproveitar para mandar um abraço para o Edson Vieira, que tá agora lá em Senador Canedo. Alô, Edson, um abraço. O José de Andrade Coelho, do conjunto. Como é que é o nome desse conjunto aqui? Nunca ouvi falar. Um abraço pra você, meu querido. Quem mais? Renato Cavalcante Dourado, lá da Vila Nova. Quem mais? O Mazinho, lá de Uguenire. Lolo Mazinho, um abraço pra você. A Terezinha Neuma, do Novo Paraíso. Temos aqui também o Willis, o Santos Soares, o João Brás, a Rosalina Francisca, do Parque Santa Cecília, o Valdir Ferreira dos Santos, do Guanabara, a Shirley Mendonça, lá do Boa Vista, a Maria Angélica, do Parque Los Angeles, em Guenire, a Rosa Félix, do Curitiba 2, meu amigo Bruno Carvalho. Da onde que é esse conjunto aqui?
18: Essa é de alguma cidade, por perto.
17: Como é que é o nome aqui? Fala aí. Fala aí, peraí, deixa eu colocar o microfone aí. Pronto, vai.
19: Bom dia, bom dia, bom dia, bom dia. Bom dia, o conjunto Panatupanato.
17: Que é isso?
19: Não tenho a menor ideia.
17: Rapaz do céu.
19: Deve estar ouvindo a gente ou pelo aplicativo ou pela internet, né?
17: Eu vou falar pra ele, de qual cidade que é isso?
19: José de Andrade Coelho, manda pra gente, de qual cidade é o José?
17: Sério?
19: Nós ficamos curiosos aqui.
17: Pois não, fala que eu tô curtindo aqui, mas eu nunca ouvi falar.
19: Também nunca ouvi falar. Panatupanato.
17: É, muito bem. Boa. Eu vou fazer igual o Edson Hudson agora.

0: Muito bom dia, 11 minutos faltando agora para as 8 horas da manhã aqui no Sonzão da Primeirona.
1: Homem é preso com 6 quilos de skunk em rodoviária de Goiânia. Informação é do portal Mais Goiás. Um homem que tinha mandado de prisão em aberto foi preso neste domingo, dia 4, pela Rotan com aproximadamente 6 quilos de skunk, conhecida como Super Maconha, na rodoviária de Goiânia, no setor Nova Vila. Segundo a Rotan, ele foi abordado antes de embarcar em um ônibus com destino a Santa Catarina. A equipe da Rotan chegou ao suspeito após receber informações do serviço de inteligência sobre a existência do mandado de prisão contra ele. O mandado, segundo a PM, pelo crime de lesão corporal. Os policiais foram até a rodoviária e encontraram um homem com características semelhantes às repassadas pela inteligência da Rotan. Durante a abordagem, a identidade dele foi confirmada como Lucas Ferreira da Silva, contra quem havia o mandado. Trânsito. Vamos então com os nossos alertas de trânsito. Atenção, olha, vamos até a rua 84, partindo ali, atenção, da Praça do Cruzeiro, sentido a Praça Cívica. Nesse trecho aí, você, meu amigo motorista, que vem descendo ali a rua 90 para chegar até a Praça do Cruzeiro, nós temos a partir dali até a Praça Cívica, trânsito intenso, daquele jeito, com a velocidade média agora de 10 quilômetros por hora.
0: 9 minutos, faltando agora para as 8 horas da manhã. Alô, cachorrão! Juntamente com a sua esposa Juliana. Estão lá acompanhando a nossa programação. Obrigado, casal. Bom dia. Um bom início de semana para vocês aí. 9 para as 8.

claro que tem prêmios pra você. Tem aqui agora, ó, o Sessão de Alimentos com 17 itens, contendo arroz, feijão, café, macarrão, doces e muito mais. Mais a camiseta da 99,5 FM, saindo agora para Gesimar Nonato dos Santos, do centro de Goianira. Alô, Gesimar! Gesimar Nonato dos Santos, do centro de Goianira, faturando então super Sessão de Alimentos, mais a camiseta da 99,5 FM. Final de horário, vem chegando agora ele, o nosso amigo Bruno Carvalho, pra ficar contigo aqui até o meio-dia. Ao meio-dia tem um Falando de Amor com Didine Magrines, 4 horas da tarde tem um Tarde Show com ela, Bruna Fabrina, 7 horas da noite, o Hora Extra com a Bruna e o Boco, às 9 horas da noite tem um Boa Noite Goiânia com o Boco, à meia-noite o Balada 99 com o Cadu Alves. Nas notícias, na equipe de promoções, tem o Nilton Santos. Nas folgas tem ele, o Jander Carvalho, o Giliard Vieira. Nas férias tem o Igor Alves, eu, Rodrigo Lúcio, volto amanhã, assim se Deus permitir, ao vivo, a partir das 4 horas da manhã. Peço pra você poder me seguir lá no Instagram, no @ Rodrigo Lúcio Fiu Fiu. A nossa reflexão do dia, já postei, tá lá pra você poder conferir apenas para hoje. @ Rodrigo Lúcio Fiu Fiu. Que os anjos do Senhor estejam ao seu redor, lhe guardando e lhe protegendo em todos os seus caminhos. E nunca se esqueça, o coração alegre.

Segunda-feira chuvosa, gente. Dia 5 de outubro, começando mais uma semana. Que seja uma semana de acertos, de vitórias. E se, porventura, alguma derrota nos acontecer, que nós saibamos reconhecer que erramos e onde erramos. Reconhecer os erros e as derrotas não é um sinal de fraqueza, mas a maior demonstração de maturidade, humildade e sabedoria que podemos manifestar. A vida é um fluxo contínuo de tentativas. Quando falhamos ou caímos, o nosso ego tende a nos empurrar para a negação, para a culpa ou para a falsa ilusão de que precisamos ser perfeitos para termos valor. No entanto, a perfeição não é uma condição humana. O aprendizado, sim. Uma derrota só se torna definitiva quando nos recusamos a aprender com ela. Quando aceitamos o tombo com nobreza, despimos-nos do orgulho e olhamos para a falha como mestre. Transformamos o erro em adubo para o nosso crescimento. Recomeçar é o ato supremo de coragem. É entender que o ontem já passou, que o hoje nos dá uma nova página em branco e que o amanhã será construído com as escolhas que a gente fizer hoje. Portanto, meu amigo, minha amiga, aproveite esse comecinho de mais uma semana. Se semana passada não foi uma semana boa, que você tenha aprendido com seus erros, com suas derrotas, que você recomece essa semana e que no final dela, com o aprendizado que você teve, você enfim consiga a tão esperada vitória. Bom dia, boa semana. Senhor Deus, Pai de amor e infinita misericórdia, aproximo-me de ti hoje com o coração aberto, despido de qualquer orgulho ou vaidade. Venho te pedir, acima de tudo, a virtude da humildade. Dá-me a clareza e a coragem necessárias para enxergar as minhas próprias falhas e não culpar ninguém. Aceitar as minhas fraquezas e reconhecer os momentos em que eu errei ou saí do caminho. Perdoa-me, Senhor, pelas vezes em que fui teimoso, pelas decisões precipitadas e pelas derrotas que eu mesmo cavei com a minha prepotência. Não permitas que o desânimo, a culpa ou o desespero paralise os meus passos. Que a dor da queda não me segue para a beleza do teu perdão e das novas oportunidades que surgirão. Ajude-me a extrair sabedoria de cada tropeço. Que eu saiba acolher a derrota não como o fim da minha jornada, mas como uma correção de rota necessária para a minha evolução. Limpa o meu coração de qualquer amargura e renova as minhas forças para que eu possa me levantar com dignidade. Dá-me a graça de recomeçar com fé, esperança e um espírito renovado. Que a tua luz guie meus passos e que as minhas futuras escolhas reflitam a maturidade colhida nas minhas derrotas, nos meus erros. Entrego em tuas mãos os meus planos, a minha vida e a minha caminhada.

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1: Salve, salve, minha consagrada, salve, salve, meu consagrado. Estamos aqui nesta segunda-feira, segundona, dia 5 de outubro. Sempre agradecendo o seu carinho, hein? Lua minguante no signo de Leão. E o expedito me diz o seguinte: bom dia, João, sou sagitariano, não tenho sorte no jogo, por que será? Logo após Peixes Expedito, vou passar os números e também uma simpatia porreta pra você, valeu? Agora, Camila Ravanelli chegando com o horóscopo do seu signo. Bom dia, Camila.
2: Bom dia, João. Feliz segunda-feira, que seja uma semana abençoada. E vai ser, né? Tem feriadão aí pra próxima semana, vai ter emenda. Então, acho que todo mundo já começa a semana animado. Então, chegou a hora. Vamos saber o que os astros têm pra gente hoje com o horóscopo do João Bidu. Atenção para você do signo de Áries, a semana começa agitada com destaque para criatividade, boas ideias e comunicação eficiente no trabalho. Sorte aparece na manhã e no fim do dia, favorecendo apostas e investimentos. No amor, solteiros podem mudar de status, hein? Na vida 2, tudo se resolve. Hoje a sua cor é violeta e os palpites são 23, 41 e 13. Oi, Touro! O dia favorece compras, tá? Compras pro lar e momentos em família. No trabalho, o dia é ideal para cuidar das tarefas diárias, mesmo que inicialmente haja dificuldades com colegas, mas a melhora é esperada. No amor, os relacionamentos estáveis permanecem protegidos, apesar do ciúme. Hoje, a sua cor é azul claro e os palpites são 41, 50 e 59. Gêmeos! No trabalho, sua comunicação acelera tarefas, mas atenção à distração pela manhã. Nas amizades, as redes sociais promovem conexões. No amor, o clima é leve, com boas conversas e possibilidade de paixão instantânea, hein? O dia favorece interação, aprendizado e aproximações. Hoje a sua cor é verde e os palpites são 53, 17 e

0: acústico, hein, com Panda. Aqui é com Guilherme Binuto, ele cantando com Guilherme Binuto, Eu Duvido. Depois de amanhã, acústico 99,5 ali no Teatro João Alves de Queiroz, o Panda, o cara do momento. E serão 99 ouvintes com acompanhante. Deixa eu abraçar aqui a Silvinha. A Silvinha já tá lá em Palmas, Tocantins, na expectativa para a história de hoje, lá do Detalhes da Minha Vida, hoje e amanhã. Hoje eu vou repetir a história que o ouvinte me entregou no dia 30 de julho, ali no dia 30 de julho, a carta 1, e amanhã eu leio a carta 2. Muita gente pede para eu repetir essas histórias, então eu vou repetir no Detalhes da Minha Vida de hoje. João Giló tá com a família lá em Ilhéus, Bahia, curtindo a praia lá. Parece que não tá, ele mandou vídeo mais cedo, parece que não tá chovendo lá não, né? Pelo menos dá pra curtir o dia de praia, né, Maria Vitória? Tá lá com a família, todo mundo por lá, ouvindo a gente. Ó, foi pra praia, mas levou a 99,5.
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0: Maria Vitória tá ressaqueada hoje, Maria Vitória?
2: Não, Bruno, tô não. Tá só não? Com sono, né? Bom dia.
0: Bom dia.
2: Esse climinha é bom pra dormir.
0: É, nossa, né? Pede mais cama, não pede? Falar nisso, ontem eu dormi o dia inteiro. Eu fiz um... fritei uma suanzinha com uma linguiça, não, como é que fala, uma mandioca, fritei.
2: Cadê?
0: Tomei uma geladinha, aí acordei 6 horas da tarde, dormi o dia inteiro. Mas é bom demais. 8h12 agora, seguinte, hoje não vou lançar pesquisa não, o pessoal vai mandar alô, tá? Aproveitar que hoje tá chuvoso, tá gostoso a gente ouvir o nome da gente no rádio, mandar aquele alôzinho, aquela declaração de amor, então você fica à vontade aí. 985-98-9950, pode mandar mensagem de áudio ou mensagem por escrita pra gente trazer aqui no programa, tá? Bora?
2: Vamos lá, Bruno.
0: Quem tem, quais são os prêmios de hoje?
2: Hoje tem rádio portátil mais boné 99,5 e um kit super frango com frango, presunto, linguiça calabresa, requeijão e muito mais, e boné 99,5.
0: Então manda seu alôzinho lá participando, conta pra mim onde é que você tá ouvindo aí a 99 nessa segunda-feira, como é que você começou a sua semana, conta pra gente lá também. Então bora trabalhar, né, Maria Vitória?
2: Vamos trabalhar.
0: Então bora.
2: Bom trabalho, agora é 8h13.
0: Você ia falar pra ser duas, vontade de ir embora, é? Duas da tarde. 8h13, gente. Bom dia, bom dia.

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2: Muito bom dia, chegando nesse início de semana, trazendo as quentíssimas do mundo das celebridades. A gente abre falando sobre Carlinhos Maia. Ele reapareceu nas redes sociais depois de passar alguns dias mais afastados e fez um desabafo bem pessoal. O influenciador contou que teve momentos de pensamentos ruins, chorou bastante e decidiu se permitir a sentir o que estava vivendo. Ele disse que depois de tantos anos exposto nas redes sociais, às vezes esquece que também precisa simplesmente ser humano. Mas tranquilizou os seguidores e garantiu que está tudo bem com ele. Tem mais, hein? Carlinhos revelou que foi convidado para estampar a capa de aniversário de uma grande revista de moda brasileira. E por isso, e por outros motivos, ele decidiu sim ficar um pouco mais quieto e viver simplesmente o seu lado humano de toda essa história. A gente segue daqui desejando melhoras e dias mais positivos na vida do influenciador Carlinhos Maia. Voltamos já já com mais uma quentíssima.
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12: Agora 8h23, bom dia, bom dia. As inscrições para o sorteio de vagas nos colégios militares estaduais aqui de Goiás começam amanhã, hein? Serão ofertadas 9.778 vagas imediatas, distribuídas entre 82 unidades escolares em todo o estado de Goiás, além de 860 vagas destinadas ao cadastro de reserva. Os interessados devem acessar o site oficial da instituição, onde estará disponível o edital. O sorteio será realizado nos dias 11 e 12 de novembro, com transmissão ao vivo pelos canais e redes sociais oficiais da Polícia Militar de Goiás. Os estudantes contemplados no sorteio deverão efetuar a matrícula entre 19 e 5 de dezembro. 19 de novembro e 5 de dezembro. cpmgo.gr8.com.br é o site para você se inscrever.

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1: Olá, Bruno Carvalho, bom dia. Bruno Carvalho, eu gosto muito de ouvir, que me lembra muito Goiânia e a minha infância também, é Menina da Aldeia. Com o Lourenço Lourival, minha mãe cantava muito pra mim. Na época eu tinha uns 8 anos, muita saudade. Obrigado, bom dia.

0: Lourenço e Lorival, Menina da Aldeia, a música que me lembra Goiânia. Aliás, você também pode mandar uma mensagem de áudio pra gente contando a música que te lembra Goiânia. Dia 24 agora é aniversário de Goiânia, 93 anos, e nós estamos com essa homenagem aqui no nosso Manhã Viva. Manda uma mensagem de áudio pra gente contando o seu nome e a música que toda vez que você ouve te lembra Goiânia. Uma música que te marcou, né? Teve uma passagem marcante aqui em Goiânia. Um caso de amor, um caso com seu pai ou com sua mãe, foi o caso do nosso ouvinte de hoje. Mas que toda vez que você ouve essa música, você lembra. Nossa, cara, eu estava lá em Goiânia. Nossa, cara, essa música me lembra Goiânia. Manda pra gente, tá? Deixa eu abraçar aqui a Ivone e todas as meninas, todos os costureiros lá da Quioche. A Quioche é uma confecção de kimonos para arte marcial, né? E a turma tá lá em Campinas ouvindo a gente, costurando e acompanhando aqui o nosso Manhã Viva. Beijo, Ivone, beijo para todos os costureiros, para todo mundo aí da Quioche Confecção, acompanhando o nosso programa. Henrique Juliano, saudade de quem eu sou. 8h32.
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3: Olá, bom dia, uma maravilhosa semana pra você e tá chegando agora a sua revelação dos sonhos. A Ana Maria Ferreira, do Jardim Primavera, sonhou que estava varrendo a calçada de casa e depois jogava fora um monte de folhas secas. Indica limpeza de problemas e vontade de deixar pra trás o que estava atrapalhando. José Antônio, da Vila Nova, sonhou que estava em uma padaria e comprava pães quentinhos. É sinal de fartura e momento favorável dentro de casa. Maria Aparecida, do Parque Flamboyant, sonhou que encontrava um brinco embaixo de um móvel. Representa a recuperação de algo importante e surpresa boa chegando para você. E o Paulo Venâncio, do Jardim das Rosas, sonhou que estava em uma estrada de terra e via um caminhão passar. É alerta para uma fase de movimento e para situações que podem trazer alguma confusão ou atraso. Daqui a pouquinho eu volto com mais revelação dos sonhos.

0: Reuneiro Solimões, arruma essa casa. Agora 8h38. Beijo pra Claudete Amaral, ouvindo a gente lá na Elite Moda Íntima e Praia, Botuverá, Santa Catarina, acompanhando aqui nosso programa, né, Claudete? Beijo pra você. A Maria Sônia também ouvindo, a Sônia Rosa, a Bia Keile Mariana, a Graça Pereira, o Jaime também ouvindo a gente aqui, a Edilene Moura Brito também curtindo, Poliana Rocha, bom dia, Poliana. Deixa eu ver quem mais aqui. O Antônio Onofre, alô, Antônio. Grande abraço, parceiro. Boa semana pra vocês.
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5: 18 para as 9. Bom dia.
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5: 8h44, uma segunda-feira maravilhosa pra você.
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1: 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Ana Castela, a mais pedida da hora é que eu não te esqueci. 15

0: Castela. Faltando 13 minutos para as 9 da manhã. Beijo para Vânia Alves, a Simária Franca também ouvindo a gente nessa segunda-feira. Hoje é o dia do alô. Manda aí o seu alôzinho. Se você quer tá trabalhando aí, quer ouvir o seu nome no rádio, manda mensagem de áudio ou de texto pra gente, tá? Segunda-feira gostosa, né, gente? Chuvosa.
1: Bom dia, Bruno. Aqui é José Pereira Bacador. Tô falando do meu local de trabalho, tô em serviço. Tá um dia bom, gostoso de trabalhar, prefiro. E eu sei que todo mundo tá gostando também. Bom dia pra você também, certo? Tô muito feliz, tranquilo, graças a Deus.
0: Ô, José, grande abraço, bom trabalho pra você, meu amigo.
2: Bom dia, Bruno Carvalho. Bom dia, Maria Vitória. Que Deus abençoe o nosso dia, chuvoso, maravilhoso. Estamos aqui na Potiguar, todo vapor. Quero mandar um abraço para todos os ouvintes da 99,5 FM, ao Rio da Madrugada, de 0 a 100 para não faltar ninguém.
0: Ô, Mário, grande abraço, meu irmão. Ó, lá na Empório Potiguar, na Avenida Pasteur, ouvindo a gente, né, Mário? Grande abraço, parceiro.
3: Oi, Bruno, Vitória, um bom dia, uma feliz segunda-feira abençoada.
0: Amém.
3: Pra você. Eu sou a Zilda Oliveira Alves, aqui do Conjunto Bela Morada de Aparecida de Goiânia. Obrigado, que Deus os abençoe.
0: Amém, Zilda.
4: Olá, Bruno, bom dia pra vocês aí. Aqui é a Cília Pereira, Ponta Cana Trindade. Programa maravilhoso, já tô com saudade do dia da manhã que você me faz sorrir, você me faz chorar, mas é lindo, maravilhoso. E um abraço pra vocês todos aí, meus amigos, essa chuvinha linda, maravilhosa.
0: Ô, Cília, cheiro pra você, querida. Rapaz, hoje tá gostoso, não tá? Que dia gostoso tá essa segunda-feira.
4: Bom dia, Bruno. Ai, Bruno, tu não foi votar não? Tu dormiu o dia todo?
0: Eu votei de manhã.
4: Demais, meu amigo. Eu me ligo. Mas tô por aqui, curtindo vocês, tá bom? Beijo da Nilson.
0: Valeu, Nilson. Ô, Nilson, eu só esqueci de falar, né? Eu votei pela manhã, aí eu voltei pra casa, fiz aquela suanzinha bem fritinha com a mandioca fritinha também, tomei aquela branquinha, né? Branquinha não, né? Uma cervejinha, uma geladinha lá. Aí dormi o dia inteiro.
5: Bom dia, Bruno. Bom dia, Maria Vitória. Quem tá falando que é a Branca? Tô aqui em Palmas, Tocantins.
0: Oi, Branca.
5: Aqui não tá chovendo não, mas tá um tempinho fresco hoje. Bom dia a todos.
0: Valeu, Branca.
6: Bom dia, Bruninho. Bom dia, Maria Vitória. Bom dia pra toda essa rádio maravilhosa que eu fiquei. Gosto que a Deus me perdoe quando a mãe vira V2. Só que eu tô aqui no trabalho, trabalhando, tô de foninho. Na escuta, eu não perdi essa rádio por nada, mas deixa eu te falar, o meu dia amanheceu bem, graças a Deus,
0: que
6: a chuvinha boa, com saúde, paz, né, e o resto a gente corre atrás.
0: Então, é isso aí.
6: Fiquem com Deus, bom trabalho pra todos vocês aí.
0: Valeu, Deuzeni.
7: Bruno, bom dia.
0: Bom
7: dia. Tô aqui em Trindade, trabalhando. Essa chuvinha, era bom a gente ficar em casa dormindo, né?
0: É.
7: Mas, não ganhei na Mega Sena, quem sabe, né, tá acumulada. Você vai jogar, Bruno?
0: Lógico.
7: Então, que seja uma semana abençoada pra nós e bora, bora. Beijo.
0: Valeu.
7: Bairro Goiás.
0: Boa semana, Eliane. Daqui a pouquinho eu passo os números da Mega Sena aqui pra você. Tá acumulado e dessa vez eu vou fazer uma fezinha, né? Vai que eu ganho acumulado.
8: Bom dia, bom dia, bom dia, Bruno. Segundou, né?
0: Segundou. Segundou
8: com essa maravilha de chuva. Aqui quem tá falando é a Marizete do Real Conquista. Manda um cheiro aí pro meu filho Pablo Felipe.
0: Valeu, grande abraço, Marizete. Alô, Pablo Felipe. Deixa eu ver aqui, pessoal, que tá mandando mensagem de texto. E Delma tá no Solarville. Bruno, que mensagem linda. Vou sentir sua falta nesse horário, hein? Você faz muito bem e é uma pessoa iluminada com seu jeito de transmitir o programa. Obrigada pelas manhãs lindas que tivemos nesses 3 meses aí. Ótima semana pra todo mundo. Oi, Delma, foi ótimo pra mim e pra você, querida. Cheiro. Neuza Helena, setor Urias Magalhães, mandando beijo pra toda a família. Maria José Gomes Mota tá em Trindade também ouvindo a gente. Francisco do Carmo tá em Senador Canedo. Bom dia pra todo mundo com muita alegria, paz, saúde e felicidades e um delicioso pão de queijo quentinho da hora com café com leite, hein? Bom demais, né? O Francisco deu até fome aqui agora, rapaz, tem um pãozinho, ele vou lá agora. Gláucia tá no Itamaracá, estamos aqui em casa, Bruno, trabalhando e ouvindo você, eu e a Jocasta, vamos ficar com saudades dessa voz maravilhosa, fica com Deus. Oi, Gláucia, oi, Jocasta, cheiro, meninas. Lucília Almeida tá no Parque das Nações, ouvindo a gente, ele tá no trânsito, lá da T4, no Alto do Bueno. Ô, Lucília, cheiro, como é que tá o trânsito aí, tá tudo bem? A Regina Maria tá na Vila Maria Luísa. Bruno, hoje é meu aniversário. Oi, Regina. Então, parabéns pra você, querida. Felicidades. Muitos anos de vida pela frente, tá?
9: Parabéns, parabéns, parabéns pra você.
0: Toda a equipe da rádio te abraçando nesse dia com votos de muita saúde, muitos anos pela frente, tá, Regina? Orlinda Lopes tá no Aeroviário, amei a reflexão, Bruno.
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10: Tem início a festa de Cosme e Damião em Barro Preto. Ana Maria felicita Mundica por seu trabalho no ateliê. Fuad se aproxima de Belmira. Miguel lamenta sua prisão e Adonis o conforta. Januário se declara para Ana Maria e os dois se beijam. Virgínia chega com Gendal a Barro Preto. Contei o que vai acontecer hoje em A Nobreza do Amor.

Isso aqui é uma recordação que vai te lembrar aquele momento que você estava torcendo para chegar logo aquela festa no final de semana e de repente começava a chover. Aí você ficava com medo da chuva atrapalhar você ver aquela pessoa amada, né? De dançar aquela lentinha com a pessoa amada. Medo do barraco, o barraco feito lá com aquela lona preta não aguentar a chuva e a festa ser cancelada. Ai, ai, ai. Ó, é justamente dessa época aí, ó. Jim Cliff.

Ela, rainha da sucata, Jim Cliff, Ribble Me. Música linda, né? Que recordação linda aqui no nosso Manhã Viva. Um cara de segunda-feira chuvosa, né? Tem músicas que encaixam com o dia que a gente está passando, né? Como é gostosa essa saudade aí. Dora Mendes, oi Dora. Bom dia. Semana abençoada.

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1: Muito bom dia, o melhor desta semana para você. Aqui Lucílio Macedo, eu falo da Central de Jornalismo da TV Serra Dourada. Como que tá? Como é que tá a sua semana depois da eleição? Daqui a pouquinho, todos os detalhes da nossa nova configuração na Câmara, na Assembleia, no Senado. Detalhes do segundo turno para presidente e o primeiro discurso do governador reeleito Daniel Vilela. 10h45 da manhã no SBT Notícias Goiás, também com os principais fatos, além da eleição das últimas 24 horas. Eleição que foi tranquila na segurança pública, mas também com algumas ocorrências, tá? E claro, você pode continuar participando com a gente no 62985197000, mandando a sua sugestão de reportagem, a sua denúncia. Como é que tá a sua cidade? Como é que tá seu bairro? No trânsito, na educação, na saúde, manda para mim. E claro, acesse agora o tvsdnoticias.com.br para que você fique bem informado sobre o que acontece em Goiás, no Brasil e no mundo. 10h45, eu espero você na TV Serra Dourada SBT.
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0: 96, é Neto e Cristiano, cadeira cativa. Ó, hoje eu tenho um kit super frango com frango, presunto, linguiça calabresa, requeijão e muito mais. E boné 99, rádio portátil mais boné. E ainda par de ingressos pro acústico com Panda depois de amanhã no Teatro João Alves de Queiroz, tá? Então, manda lá o seu alô. Hoje é a segunda do alô. Não tem pesquisa hoje, é só você mandar seu recadinho, seu alô, sua declaração de amor. Contar pra mim onde é que você tá ouvindo a 99,5 nesta manhã de segunda-feira chuvosa. Ó, hoje, no Detalhes da Minha Vida, eu vou ler uma carta, que eu vou reler, na verdade, uma carta que eu li no dia 30 de julho. O ouvinte me entregou as duas cartas pessoalmente, são carta 1, carta 2. Aí ele pediu, Bruno, você lê a carta 1 num dia e lê a carta 2 no dia seguinte? Eu falei, tudo bem. Então, no dia 30 eu li a carta 1, no dia 31 de julho eu li a carta 2. Então, hoje eu vou ler a carta 1 e amanhã eu releio a carta 2. Muita gente me pede para repetir, porque uns ouviu a carta 1, mas não ouviu a carta 2. Outros ouviu a carta 2, mas não ouviu a carta 1. Então, hoje e amanhã nós teremos a oportunidade de reler essa carta, né? E eu também vou postar lá no meu Instagram. Inclusive, você pode seguir lá. Bruno Carvalho, rádio, e você pode acompanhar. A oração da manhã já tá postada lá. Daqui a pouco eu posto Detalhes da Minha Vida. Bruno Carvalho, rádio.
1: Para você que é do signo de Câncer, há boas energias para conquistar reconhecimento ou investir num lar, mas é preciso cuidado para evitar prejuízos, tá? À tarde, o foco aumenta para alcançar metas profissionais ou buscar novas oportunidades. No amor, o ciúme e a possessividade podem gerar conflitos, então, ó, cuidado, tá? Hoje a sua cor é creme e os palpites são 35, 59 e 41. Leão, sua energia fica elevada nessa segundona, favorecendo amizades, sonhos e também estudos. Pode haver um clima tenso em casa pela manhã, mas mantenha calma, tudo se resolve. No trabalho, seja paciente e focado. No amor, bom humor e conversas agradáveis fortalecem o relacionamento ou conquistam o crush. Hoje a sua cor é preto e os palpites são 4, 59 e 32. Virgem. Alô, alô, virgem! Atenção à comunicação de manhã para evitar mal-entendidos em contatos importantes. Nas finanças, a chance de receber uma quantia inesperada, favorecendo o encerramento de um ciclo problemático. No amor, podem surgir novidades na conquista, mas cuidado com segredos que podem ser revelados, tá? Hoje a sua cor é verde claro e os palpites são 7, 2 e 43.
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Christian e Ralph, 8 segundos, agora 9:13, bom dia. Lembrando que eu apresento o programa até amanhã, na quarta-feira, o Sandy Júnior já volta com o programa Sandy Júnior aqui na 99,5. Então hoje e amanhã a gente vai fazer uma festa aqui no nosso Manhã Viva, para na quarta-feira o Sandy Júnior já assumiu o programa Sandy Júnior.

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2: Muito bem, de volta por aqui com outra quentíssima do mundo das celebridades. Ari Mirelli está aproveitando uma viagem para Orlando em família, ao lado do maridão João Gomes e dos filhos Jorge e Joaquim. E olha que fofo, ela contou que depois que virou mãe, viajar ganhou outro significado. Antes pensava nos lugares que queria conhecer. Agora pensa primeiro no que os filhos vão gostar. Ela também falou que adora criar boas lembranças para os meninos. E segundo a própria Ari Mirelli, como João viaja muito por conta dos shows, quando os quatro conseguem ficar juntinhos, ela faz questão de curtir cada minuto. Parabéns a essa linda família. A gente segue de olho em tudo que acontece no mundo das celebridades. Eu volto já já com mais uma quentíssima. Não sai daí, não.
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1: 9:18, alô Secão, bom dia Secão, pessoal lá no Marista Sul trabalhando, ouvindo a gente, a Luciana, Dani, o Eduardo, grande abraço pra vocês aí, pessoal, na confecção do Secão, excelente semana pra todo mundo por aí, tá? Deus abençoe sempre.
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3: A seleção brasileira que sábado venceu por 4-0 a Índia, com um gol de Estevão, outro de Pedro e dois de Samuel Lino, agora vai voltar a campo no mês que vem, na última data FIFA de 2026, que será entre os dias 9 e 17 de novembro. Nesse período, a seleção do Brasil vai jogar contra o Japão no dia 14 no Japão e no dia 17 contra a seleção de Singapura. Além da vitória de sábado, 4-0 sobre a Índia, o Brasil nesta data FIFA empatou 1-1 com a Austrália e venceu os australianos por 4-2. É a seleção brasileira iniciando o ciclo para a Copa de 2030.
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4: 9h23.
11: Bora lá.
4: Gustavo Lima.
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1: Esse é o Gustavo Lima, Rúbia Castro. Oi, Rúbia, bom dia, motorista de aplicativo, dando aquela carona pra gente, né, Rúbia? Deus abençoe a sua semana, tá? Deus abençoe a sua segunda-feira, a sua semana, e tudo de bom possa de acontecer no decorrer dessa semana, tá? Rúbia Castro, cheiro, querida.
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1: O entrevistado da semana do meu médico, meu amigo, é o Dr. Boaventura de Queiroz, infectologista. Doutor Boaventura de Queiroz, o que é o vírus Zika?
4: O vírus Zika é um vírus da família dos arbovírus, que significa um vírus que sempre para chegar no ser humano vai precisar de utilizar de um vetor, ou seja, um mosquito, que no caso é principalmente o Aedes aegypti. Esse vírus, ele tem a capacidade de gerar uma doença em quem ele compromete, no caso de uma mulher principalmente, um quadro febril e muita coceira no corpo, manchas no corpo e coceira. Esse é um quadro típico do Zika.
1: Ele é transmitido apenas pelo mosquito Aedes aegypti, doutor?
4: Sim, no nosso meio o vírus é sempre transmitido pelo Aedes aegypti. E é por isso que hoje nós chamamos que o Aedes aegypti é um cavalo de Troia, porque carrega várias possibilidades de vírus.
1: O entrevistado da semana do meu médico, meu amigo, é o Dr. Boaventura de Queiroz, infectologista. Dr. Boaventura, muito obrigado e até amanhã.

0: Já estou de volta. A Sandra Oliveira, da Cidade Alta, sonhou que ganhava uma caixa de chocolates e dividia com as pessoas de casa. É sinal de alegria, carinho e momentos agradáveis para você. Carlos Silva, do Jardim Bela Vista, sonhou que estava tentando abrir um guarda-chuva, mas não conseguia de jeito nenhum. Representa dificuldade para encontrar uma proteção ou uma solução para uma situação atual. Maria Souza, do setor dos Afonso, sonhou que recebia uma planta e colocava em um vaso novo. É sinal de crescimento, esperança e algo que começa pequeno, mas pode dar bons frutos para você. E o Francisco Moura, do Balneário Meia Ponte, sonhou que estava em uma feira e encontrava uma barraca com frutas muito bonitas. Representa abundância, oportunidade e possibilidade de bons ganhos. Aproveite! E amanhã tem mais Revelação dos Sonhos.
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0: Marrone, se não tivesse ido. Agora 9h35, uma segunda-feira maravilhosa pra você. Daqui a pouquinho, detalhes da minha vida, hein? Daqui a pouquinho, detalhes da minha vida aqui no nosso Manhã Viva. 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
1: A gente ouve porque gosta. 19 minutos para as 10 da manhã. 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Hoje é 5/10, 9h42.
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1: Eduardo Costa, mais pedido da hora, imagina eu, 9h43.

0: Faltando 14 minutos para as 10 da manhã, daqui a pouquinho detalhes da minha vida. Bora de áudio, né? 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
1: Bom dia, Bruno Carvalho, bom dia, Maria Vitória. Renato Alfandrado, CPU-19, um abraço para o ministro Rosinho de Cruzeiro, pessoal da 99, pessoal da Agremu. Tenha um dia abençoado para vocês, bom trabalho para vocês.
0: Valeu, Renatão, grande abraço.
2: Bom dia, Bruno Carvalho.
0: Bom dia.
2: Iracema Pereira de Abreu, Vera Cruz 2.
0: Oi, Iracema.
2: Tô ligadinho com você, Deus das oito. Um abraço, um bom dia, fica com Deus.
0: Você também, querida.
3: Bom dia, Bruno. Aqui é a Glória aqui de Bom Final.
0: Oi, Glória.
3: Tô mandando essa mensagem para desejar que Deus abençoe você, todos os ouvintes, nesse dia tão abençoado, chuvoso.
0: Amém.
3: Maravilhoso. Eu tenho a mercearia aqui em Bonfinópolis e estou aqui trabalhando. E mandar uma mensagem desejando que Deus abençoe todos nós. Fica com Deus, Bruno.
0: Amém, Glória. Glória da mercearia aí em Bonfinópolis. Deus abençoe a sua semana, tá?
4: Oi, Bruninho, bom dia, tudo bem? Oi, Maria Vitória, que é a Givânia, da Jardim Guanabara. Para mandar um alô para as meninas lá da Rinas Camiseta, para a Luzemi, que estão te ouvindo. Para as meninas lá da Pilar Camiseta, que estão te ouvindo também. E todos da 99. Um cheiro pra todos.
0: Cheiro, Giovânia. Cheiro, meninas.
5: Bom dia, Bruno. Deus te abençoe. É a Argemira José de Oliveira, aqui da Vila Maria.
0: Oi, Argemira.
5: Continua aqui ligadinho. Quero mandar um abraço pra você, meu querido. Que Deus te abençoe.
0: Amém.
5: Uma pessoa maravilhosa, realmente uma pessoa de Deus. Pedir a Deus pela tua vida, pela sua proteção, para que Deus possa cobrir você de bênção, de proteção, você e toda a sua família. Um abraço aí na Maria Vitória. Que Deus abençoe você, meu querido.
0: Recebo, Argemira, recebo. Deus nos abençoe, tá? Deus abençoe a sua semana também, sempre a sua vida.
6: Bom dia, Bruno Carvalho, Vanessa aqui do Paulo Estrela.
0: Oi, Vanessa.
6: Que maravilhoso.
0: Tá gostoso,
6: que
0: nós,
6: né? Nós temos um ótimo dia, uma ótima semana, tudo de bom para você, tá bom?
0: Valeu, Vanessa.
7: Bom dia, Bruno, e todos os ouvintes da 99. Ah, aqui tá uma chuvinha maravilhosa. Aqui no Sítio Paraíso, Abadia de Goiás. Tá aquela chuvinha deliciosa. Acendi meu fogãozinho de lenha, botei já um feijão pra cozinhar, fazer um almoço no capricho. E aqui do lado do fogão, esquentando aqui na chuvinha e no fogão de lenha.
0: Oh.
7: Aqui é Jordiana, do Sítio Paraíso. Um abraço a todos e tenham um bom dia.
0: Valeu, Jordiana. Rapaz, é gostoso, né? Nesse clima frio, chuvoso, a gente fica no fogão ali esquentando. Mara.
8: Bom dia, Bruno Carvalho, Maria Vitória, que é Mara Gomes de Bela Vista de Goiás, mas estou aqui no Jardim Guanabara trabalhando e ouvindo vocês. Que dia maravilhoso hoje, né?
0: Tá gostoso, né?
8: E que vocês tenham um ótimo dia, uma semana abençoada, e lembrando que dia 7, dia 8 de novembro, a nossa grande festa no primeiro encontro na Fazenda Garapa.
0: Valeu, Mara. Primeiro encontro do grupo da 99 lá na Fazenda Garapa.
9: Bom dia, Bruno. Aqui é Maria Almeida Silva, moro aqui na Independência. Tô aqui, ouvindo o rádio e vendo aqui a chuva aqui na área. Gostosinho.
0: Valeu, Maria. Obrigado.
10: Bom dia, meu amigo Bruno.
0: Bom dia,
10: Maria Vitória. Rapaz, aqui no Santos Dumont tá chovendo desde da manhã.
0: Tá bom, né?
10: Boa, gostosa.
0: Focada bem.
10: Não fui nem trabalhar hoje. Tô de boa em casa. Já fiz um café, tomei um café. E que Deus abençoe nossa semana. Bom? Um abraço, que é o Tony Feira aqui do Santos Dumont.
0: Valeu, Tony. Aquele abraço, meu irmão.
11: Bom dia, Bruno. Tudo bem? Tô a Lindina, já me desolvei.
0: Lindina.
11: Tô aqui na escuta e ouvindo a 99, vendo vocês, tô de boa, recebendo uma chuvinha maravilhosa. E tamo aí na paz com Deus, tudo de bom pra vocês aí.
0: Obrigado, Lindina. Tchau, querida. É, Gil Gomes, tem Cachoeira de Goiás, um dia de muita paz no coração de cada um, estou ligado em vocês aqui. Deus abençoe o trabalho de todo mundo, amém, meu amigo. Hugo Leonardo, Colina Azul. Semana abençoada, Deus no comando de tudo, hein? Bom dia para todo mundo. Renivaldo Soares, Vila Roriz, ofereço a programação para minha família. Joedes Jesus Lobato Pereira, de Abadia de Goiás. Manda um alô para mim, Bruno. Tô trabalhando, ligado na rádio. Abraço para todos da rádio. Alô, Joedes. Iracilda Maria, sobrinho do Papilão Parque. Já estou triste sem você no Manhã Viva. Oi, Iracilda, cheiro. Então vamos aproveitar hoje e amanhã, tá? Pedro Antônio tá na Vila Mutirão, ligado na Melhor de Goiânia. Divina Maria, Parque das Amendoeiras. Aurélio Ferreira de Souza, Vila Boa, manda um alô pra gente aqui da Só Máquinas, conserto de ferramentas elétricas, pra mim, Eduardo e Marcos, que segunda abençoada.

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Vanessa entrega a Giovana uma lista de demissão de funcionários do hospital. Vitor se automedica e falha diante de Ricardo durante um procedimento médico. Bela ajuda Vitor. 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

0: O pessoal comentava que a Amy Bell é filha de Rod Stewart, mas não é, viu, gente? A Amy Bell é uma cantora escocesa e ela ganhava a vida como música de rua lá em Glasgow, cantando música do R.E.M. e Alanis Morissette. E a sua vida mudou completamente quando ela foi vista por um amigo do Rod Stewart lá na estação de Londres, né? Cantando lá na estação de Londres, e foi convidada a fazer essa participação no show dele duas semanas depois. E aí ela se apresentou cantando essa música e ficou lindíssima. Rod Stewart and Bella aqui no nosso Manhã Viva. I don't wanna talk about it. Alô, Deilson, aquele abraço, meu irmão. Nivaldo, a Rosa, na Xantinha da Rosa, lá em Trindade, também acompanhando o nosso programa.
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2: Muito bom dia, aqui Lucílio Macedo, eu falo da Central de Jornalismo da TV Serra Dourada. Excelente semana para todos vocês. Estamos aqui pós-eleição, claro, com o SBT Notícias Goiás, 10h45 da manhã, com os principais fatos das últimas 24 horas. E a sua participação é no 62985197000, mandando a sugestão de reportagem, vídeo, como é que está seu bairro, sua cidade, no trânsito, na infraestrutura, na saúde. Manda para nós agora. E claro, acessando também o portal de notícias da TV Serra Dourada, para você ficar por dentro do que acontece em Goiás, no Brasil e no mundo, tvsdnoticias.com.br. Bora falar de eleição também, da nossa nova configuração na Câmara Federal, no Senado, na Assembleia Legislativa, o primeiro discurso do governador reeleito Daniel Vilela e também do segundo turno para presidente. 10h45, eu espero você na TV Serra Dourada, SBT.
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2: Libriana, Libriano, o dia começa com energia renovada, mas atenção ao separar amizade e dinheiro para evitar perdas. No trabalho, colaboração e diálogo são essenciais para alcançar metas. No amor, alguém conhecido pelas redes ou amigos pode despertar interesse com um romance protegido, hein? Hoje a sua cor é lilás e os palpites são 41, 60 e 51.
1: Escorpião,
2: astral, favorece o planejamento e superação de desafios pessoais, especialmente de manhã. No trabalho, é momento de reavaliar direções com maior concentração à tarde para finalizar tarefas. No amor, investir na aparência aumenta o charme, impulsionando relacionamentos e novas conquistas. Sua cor é verde esmeralda e os palpites para hoje são 40, 33 e 6.
1: Sagitário.
2: Oi, Sagita! Seu otimismo contagia as pessoas e é um bom momento para ampliar conhecimentos ou viajar, se possível, claro. No trabalho, tarefas em grupo têm boas energias. Na vida amorosa, seu jeito animado atrai admiradores e o bom humor favorece o romantismo com o parceiro. Hoje a sua cor é branco e os palpites são 20, 16 e 38.
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0: 10 e 8 agora, Marcos de Belucci. Pena que você já namora.

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2: Como prometido, cheguei com mais uma quentíssima. Olha, Marcelo Sangalo Cade, filho mais velho da cantora Ivete Sangalo, completou 17 anos e ganhou uma declaração carinhosa, sabe de quem? De Thiago Maia, namorado da cantora. Pois é, o empresário publicou uma homenagem chamando Marcelo de incrível, doce, engraçado e dono de um coração gigante. O detalhe que chamou a atenção, Marcelo compartilhou a mensagem nos stories, mostrando que recebeu carinho numa boa. Os dois já demonstraram ter uma relação próxima e recentemente Marcelo também fez uma homenagem a Thiago pelo aniversário dele. Família reunida e clima de carinho no ar. E é com essa que a gente vai seguindo daqui, porque daqui a pouco eu chego com a última quentíssima de hoje.
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3: Meu amigo João Pedro tá lá na roça, na fazenda Meio 20, Belo Campo de Lapão, Bahia, acompanhando o nosso programa, né, João Pedro? Grande abraço, meu irmão. A Mariana também curtindo a gente, grande abraço. A Maria José Gabriela, a Milena Sampaio também curtindo, a Kênia Cristina, Cidade Jardim, né, Kênia? Grande abraço, tá? Daniela Souza também ouvindo aqui o nosso Manhã Viva. Chico Rei, Paraná, e daqui a pouquinho tem Detalhes da Minha Vida, carta 1, aqui no Detalhes da Minha Vida. Vou reler a carta 1. O pessoal pede muito pra eu reler essa carta, viu? Eu li lá no dia 30 de julho e no dia 31 eu li a carta 2, então amanhã eu leio a carta 2 pra você.

0: Nivaldo, minha amiga Rosa, na jantinha da Rosa, lá em Trindade, ouvindo a gente. Grande abraço pra vocês, hein? Bom ter vocês por aqui acompanhando o nosso programa. Deixa eu ver quem é mais curtindo aqui. A Fabrícia Alves. Bom dia, Fabrícia. Tudo bem, querida? A Maria Neuri também curtindo a gente. Vai quarta-feira, gente. Depois de amanhã. Faz passar rápido, né? Passa voando. Depois de amanhã, a gente curte o Acústico 99,5 com Panda, no Teatro João Alves de Queiroz, 99 ouvintes com acompanhante, curtindo o cara do momento. E no finalzinho do programa, eu tenho convites pra você, lá no site e também no Instagram, nós estamos sorteando, tá? Depois de amanhã, dia 7, Acústico 99,5, oferecimento calorão, lá no Fujioka você encontra a linha completa de ar-condicionado LG. 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
2: Bom dia. 10:19.
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2: 10:21, bom dia, boa segunda.

deixa eu te contextualizar para você entender o que está acontecendo. Em julho, eu recebi em mãos duas cartas, carta 1 e carta 2, assim eu intitulei. Quem me escreveu, quem me entregou a carta, pediu para que eu lesse num dia a carta 1 e no dia seguinte a carta 2. Então a carta 1 eu li no dia 30 e a carta 2 eu li no dia 31. Muita gente me pede para repetir essas cartas aqui no programa, porque uns ouviu a carta 1, não conseguiu ouvir a carta 2, outros ouviram a carta 2, mas não ouviu a carta 1. E então, por conta disso, eu tô trazendo essas cartas novamente para você aqui no programa, tá? Hoje eu vou ler a carta 1 e amanhã eu leio a carta 2 aqui no Manhã Viva.

Amigo Bruno Carvalho, em 1993 eu me apaixonei. Eu tinha 12 anos, ia fazer 13. Era uma criança, eu sei. Mas dizem que não mandamos em nosso coração, né? Muitos diziam que era mais uma dessas paixonites da infância. Até eu, Bruno, achava isso. Trocávamos olhares, cartinhas, mas não ficávamos juntos. Alguma coisa, Bruno, nos atrapalhava, não sei o que é. Gostávamos um do outro, mas não conseguíamos ficar juntos. Até minha mãe, ela entrou na história. Ela dizia: vocês precisam deixar de moleza. Já que vocês gostam do outro, casa logo. Em 1994, Bruno, a minha mãe infelizmente faleceu. Eu só tinha ela no mundo. Do meu pai mesmo, eu nunca soube quem é. Depois de algum tempo, meus parentes decidiram que eu viria morar aqui em Goiânia, com uma tia que já estava de certa idade, morava sozinha. Dessa forma, eu e nem ela ficaríamos sozinhas nesse mundão. Mas o meu maior sofrimento, Bruno, era ele. Era saudades dele. Tudo me lembrava ele. E isso me fazia sofrer demais. Até tive alguns namoros, Bruno. Eu cheguei a me casar, mas eu não era feliz. Vez ou outra, eu tinha informações dele lá no Tocantins. Quando saiu o Orkut, a primeira pessoa que eu adicionei foi ele. Eu queria saber mais da vida dele, Bruno. Se ele sofria por mim, se ele pensava em mim. Às vezes eu me revoltava. Eu revoltava comigo mesmo. Me chamava de burra por não conseguir esquecê-lo. Achava que estava colocando a minha vida a perder. E pior ainda, Bruno, nós nunca tínhamos dado um beijo sequer. Nenhum selinho, Bruno. Será que era frustração por não ter acontecido e não amor? O meu casamento durou 1 ano e meio. Eu não conseguia me entregar completamente. Eu não conseguia ser dele, Bruno. E isso atrapalhou demais. Bruno, final de ano, era pior. Dias chuvosos me lembrava ele. Eu realmente lutava, Bruno. Eu lutava. Lutava mais para esquecê-lo do que para ficarmos juntos. Mesmo porque, Bruno, já havia 15 anos que eu não tinha nenhuma informação dele, nenhuma notícia. Eu só sabia que eu sofria muito. Às vezes eu achava que era loucura minha. Será que eu sou louca, gente? Te disse que final de ano era muito complicado, né? Acho que pelo clima de final de ano, aquela esperança de dias melhores, de nostalgia, expectativa pelo ano novo, de saudade de alguma coisa. E a minha saudade tinha nome. Era ele. Bruno, já tinha uns 15 dias que eu não parava de pensar nele. Eu sonhava com ele. Acordava e via que era um sonho e começava a chorar. Eu chorava de soluçar, Bruno. Eu queria viver aquele sonho. Eu queria viver aquele amor. Eu queria sentir o seu abraço, chamá-lo de meu. Estava em casa, Bruno, num final de sábado, sozinha. Coloquei a roupa para lavar, liguei o rádio e me pus a pensar nele. Tinha sido uma semana difícil no trabalho. Não havia batido metas, mas eu só pensava nele. O meu telefone tocou e eu não ouvi. Foram umas 4 ligações até que eu atendi. Era a minha tia, Bruno. Gritando, ela gritava, chorava, ela ria, ria e chorava. Gritava tudo ao mesmo tempo. Adivinha quem está aqui do meu lado? Foi quando eu ouvi uma voz: alô? Era ele, Bruno. Tinha uma semana que ele estava aqui em Goiânia à minha procura. Ele só sabia o setor para onde eu tinha me mudado e estava andando de rua em rua para me encontrar. Foi quando a minha tia o reconheceu e perguntou se era ele mesmo. Bruno, que emoção ouvir aquela voz! Emoção maior foi saber que ele também nunca tinha me esquecido.
Ele disse que dessa vez não ia deixar me escapar. Eu estava morando, Bruno, do outro lado da cidade. Marcamos um almoço na minha tia no dia seguinte, domingo. Ah, Bruno, quando eu o vi, eu fiquei até envergonhada. Ele não havia mudado nada. Era aquele mesmo jovem por quem eu havia me apaixonado. Nos beijamos, Bruno. O nosso primeiro beijo. 16 anos depois. Hoje, ao ouvir o rádio, resolvi registrar a nossa história. Estamos juntos há 11 anos. Estou grávida de 7 meses da nossa primeira filha. Só posso te dizer, Bruno, valeu a pena. Valeu muito a pena esperar cada segundo desses 16 anos.

0: Tem dias que a gente entra em casa e percebe que alguma coisa parece diferente. O ambiente fica mais silencioso, surgem pequenas discussões e até o humor das pessoas muda. E a simpatia de hoje é para você que quer renovar o clima do seu lar e deixar para trás aquela sensação estranha que não sabe explicar. Para fazer, você vai precisar de 3 moedas de qualquer valor. Escolha um momento em que possa sair de casa sozinha. Segure as 3 moedas na mão direita e, antes de atravessar a porta, pense em tudo que você deseja deixar para trás. Irritação, preocupação, brigas, cansaço e desentendimentos. Caminhe até um ponto próximo da sua casa e, quando sentir que chegou o momento, deixe as 3 moedas caírem no chão. Não precisa procurar onde elas ficaram. Apenas diga baixinho: o que pesa fica para trás. Que a alegria volte para minha casa e que novos dias sejam mais felizes. Depois, volte para casa sem olhar para trás. Ao entrar, abra algumas janelas e deixe o ar circular. Essa simpatia representa o encerramento de uma fase pesada e a renovação do ambiente. As moedas simbolizam aquilo que você decide não carregar mais. O importante é entrar novamente em casa pensando em paz, harmonia e momentos melhores para toda a família.
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0: Natan com Zé Felipe, homem é homem, moleque é moleque, amanhã carta 2 no detalhes da minha vida, hein? É uma sequência praticamente dessa daí, num... É outra pessoa contando a história. 99,5. Na verdade é o homem dessa história aí contando a visão dele de toda essa história e o que aconteceu depois desse momento aí. Então amanhã no Detalhes da Minha Vida, carta 2... aqui na 99,5.
1: Bom dia, bom dia. Que é a Leidiane de Trindade.
0: Oi, Leidiane.
1: Que Deus abençoe nosso dia, nossa semana.
0: Amém.
1: Passando aqui para agradecer a você por esses 3 meses que você passou aqui com a gente. Fiz parte das minhas manhãs, emocionada com os detalhes da minha vida. Não falhei?
0: Opa,
1: escutei todos. Todos lindos e emocionantes. Muito obrigada.
0: Ô, Leidiane, eu que agradeço. Só quando eu assumi aqui 3 meses atrás, eu pedi para que vocês me apoiassem, me ajudassem, né? E eu me senti muito acolhido por vocês, tá? Então eu fico muito feliz realmente em ter podido cooperar, ajudar para fazer o dia de vocês um pouco mais alegre, da mesma forma que vocês fizeram os meus dias mais alegres.
2: E Bruno Carvalho, aqui Eli, estou ouvindo a 99 aqui na Bahia, Bruno.
0: Oi, Eli, grande abraço.
3: Oi, Bruno, Leidmar do Prado de Abadia de Goiás, estou aqui em casa costurando e ouvindo a 99, tenha um ótimo dia.
0: Valeu, Vandeir.
4: Alô, alô, Brunão. Bom dia pra nós, bom dia a todos da Rádio 99,5, a melhor, hein? Então, aqui é Vandeir, motorista aplicativo, passando pra dar aquele alô pra todos os ouvintes, todos da rádio. Dizer que eu amo muito vocês aí, a programação tá incrível, hein? Muito obrigado por alegrar a nossa segunda, Brunão.
0: Valeu, Vandeir, grande abraço.
5: Bom dia, Bruno Carvalho. Pena que a gente vai perder você na parte da manhã, que é a Tereza do Parque das Flores.
0: Oi, Tereza.
5: Mas você brilha em qualquer horário. Parabéns pelo seu trabalho.
0: Obrigado. Valeu, ó, o pessoal tá perguntando, eu volto lá pro super fim de semana, viu? Lá no Boteco, no Sabadão, no Ritmo Quente, no Flashback e espero contar com a audiência de vocês lá também.
6: Bom dia, Bruno, tudo bem? Bom dia a todos aí da rádio, que tem um ótimo segunda-feira, uma boa semana e essa chuvinha, hein?
0: Tá boa,
6: ai,
0: né?
6: Eu já tô sentindo saudades de você, de ouvir você todos os dias aí no Manhã Viva. Que Deus abençoe a todos nós ouvindo.
0: Amém, Laura.
7: E aí, Bruno, que é a Grimar, Teresópolis.
0: Ô, Grimar.
7: Aí tá chovendo aí, ó.
0: Tá chovendo.
7: Tá boa, graças a Deus, tá ótima a chuva. Começou 2 horas da manhã, e pelo jeito, vamos ter mais, até mais tarde. Tá tudo em paz aí, tudo tranquilo? Beleza, falou. Abraço, Bruno, Agrimar, Tereza, tá aí o Regilane, meu pai, ouvindo aqui na chácara aqui.
0: Valeu, Agrimar. Ó, segundo a previsão do tempo, na semana passada eu falei que seria a segunda-feira chuvosa, mas segundo a previsão, essa chuva deve durar até amanhã, tá? Amanhã já fica mais parcialmente nublado e na quarta-feira já volta aquele solzinho novamente. Então deve ser uma segunda e uma terça-feira chuvosa. Vamos ver se a previsão acerta.
8: Bom dia, Bruno Carvalho, tudo bem? Que segunda-feira maravilhosa. Desejo a todas as costureiras um ótimo dia abençoado.
0: Valeu, Valdiana.
9: Bom dia, Bruno. Bom dia, Maria Vitória, Terezinha, Aparecida Neto do Monte Azul. Mandou a look pra nós aqui, ó, no Marista, trabalhando igual gente grande. Bom dia.
0: Bom dia, Terezinha. Bom dia. Ouvi agora o Osmar. Fala comigo, Osmar.
10: Bom dia, Bruno. Bom dia, Vitória. Aqui é o Osmar, do Parque Los Angeles. Vamos que vamos. Feliz segunda-feira para todos e uma boa semana. Vamos que vamos. Vamos
0: aqui trabalhar no
10: aplicativo aqui, né? Na chuvinha gostosa.
0: Vamos que vamos, irmão. Rosa Maria, Morada dos Pássaros, ouvindo a gente. Tudo bem, Rosa? O André Martins, também ouvindo aqui o nosso Manhã Viva. Lá em Novo Brasil. Bom dia, Bruno. Você não é bom. Você é ótimo. Você é o cara. Manda um abraço aqui na panificadora e lanchonete Ceia e também pra Ana Júlia. Valeu, meu irmão. Um grande abraço pra vocês aí. Obrigado pelo carinho, tá? É Ceia mesmo o nome da panificadora aí, né? Ceia. Deve ser isso. Grande abraço, tá? Novo Brasil. É Delson de Almeida Silva, Jardim Cascata. Bom dia, Bruno. Vera Lúcia, Parque Oeste. Mande um alô pra nós aqui, ó. Mundinho Fofo. Vamos sentir muito a sua falta. Oi, Vera. Beijo pra vocês aí do Mundinho Fofo. Crislen Ellen, Marista Sul, passando pra desejar ótima segunda-feira pra todo mundo. Elenir Pereira, Jardim Curitiba 2. Que tempinho agradável, hein? Chuvinha boa pra ficar na cama. Ótima semana pra você, Bruno, e todos da rádio. Valeu, Elenir. Nayara Alves Veracruz, manda alô pra mim e pra minha filha Sofia, que está completando 11 anos hoje. Oi, Sofia! Parabéns pra você. Muitos e muitos anos de vida. Papai do céu te proteja sempre, tá? Deixa eu colocar os... Tem um computador daquela travadinha aqui. Deixa eu colocar os parabéns aqui pra Sofia, aniversariante de hoje.
11: Parabéns, parabéns, parabéns pra você.
0: 11 aninhos da Sofia. Leidiane Mendes está em Palmeiras de Goiás. Com esse tempinho maravilhoso, que tenhamos uma semana muitíssimo abençoada. Amém, Leidiane. Marcos Antônio, condomínio Santa Rita. Uma semana carregada de bênçãos pra vocês aí. Pra você também, Marcão. Claudemir Sertãozinho, São Paulo, ouvindo a gente lá pelo aplicativo. Alô, Claudemir Sertãozinho, grande abraço, meu irmão. Antes da Maria Vitória falar,
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0: Ó, eu já acertei, você viu, né? Quem leva convite aí pro Acústico depois de amanhã?
13: Quem no Teatro leva João Alves de Queiroz? Par de ingresso pro Acústico 99,5 com Panda, dia 7 de outubro no Teatro João Alves de Queiroz, foi a Camila Bispo Costa, do Jardim Rosa do Sul.
0: Camila Bispo vai curtir o Panda com a gente depois de amanhã, hein? Quarta-feira, no Teatro João Alves de Queiroz. E o kit Super Franco?
13: Quem leva esse kit Super Franco completo, com frango, presunto, linguiça calabresa, requeijão e muito mais, e boné 99,5, foi o Estefânio Silva de Jesus, do Residencial São Marcos.
0: Valeu, Estefânio. Ó, pessoal, vem buscar os brindes aqui, pode postar lá nas redes sociais e marcar 99,5 que a gente reposta, tá? Rádio Portátil mais boné 99.
13: Foi o José Pereira dos Santos, do bairro Cardoso. Parabéns.
0: Valeu, José. Parabéns, meu irmão. Vambora?
13: Vambora.
0: Amanhã tem mais.
13: Mas a gente volta.
0: Lembrando que amanhã é meu último dia aqui apresentando Manhã Viva. Na quarta-feira eu volto ao programa San Júnior com a apresentação do grande Sandy Júnior aqui na 99,5.
13: E você volta para os finais de semana, né? Não vai abandonar a gente completamente, não.
0: De forma alguma. Estarei lá no super fim de semana 99,5, revezando os horários lá com o Giliard Vieira.
13: É isso aí. Agora é 10h52. Até amanhã.
0: 10h52. Chicago e Your Desperation, a última aqui do nosso Manhã Viva.

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4: E aí, Bruno, tudo bem? Vamos que vamos. Começando a semana com esta segunda-feira chuvosa e eu tô te esperando, hein, no Jornal do Meio Dia. É daqui a pouco, ao vivo, a partir do meio-dia e 15, comigo, Luciana Finrold, muitas e muitas informações. É notícia com credibilidade. Temporais colocam Goiás em alerta nesta segunda-feira. A chuva já caiu forte em várias cidades e a previsão indica mais instabilidade. Tem risco de alagamentos, raios e ventania acima dos 60 quilômetros por hora. Daqui a pouco a gente explica onde o perigo é maior. Aí tem novidades no caso da atividade que provocou pânico dentro da UFG. Depois de alunos acreditarem que havia um ataque no campus, a universidade se manifestou. Daqui a pouco você vai saber o que a UFG disse sobre a confusão. As urnas redesenharam o mapa político de Goiás. É, Daniel Vilela garante a vitória no primeiro turno. Gayer e Gracinha conquistam as duas vagas no Senado. Na Câmara Federal e na Assembleia Legislativa teve votação surpreendente. Candidato com mais de 100 mil votos ficou sem cadeira. A gente mostra quem entrou, quem voltou e quem ficou de fora. Logo mais no Jornal do Meio Dia, participe conosco, 985-19-7000. No Instagram, arroba TV Serra Dourada, arroba luciana.jornaldomeiodia.
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2: Vem aí a 12ª posição, Rick Martin com Luan Santana.
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0: 12ª posição, Estranho. Deixa eu mandar beijo pra Silvinha lá no Tocantins. Silvinha, desse jeito você vai me fazer chorar. Bruno, eu sou tão chorosa que tô ouvindo os ouvintes dizerem que vão sentir a sua falta, que parece que você está saindo da rádio. Que Deus abençoe sempre a sua vida, seu sucesso. Você é um grande profissional, um grande amigo, um psicólogo, uma inspiração para todos nós. Parabéns, hein? Eu já estava tão acostumado a te mandar mensagem. Bora acordar! Porque a vida precisa de você de pé, hein? Alegrando nossas vidas, nossas manhãs. Peço a Deus que em breve irei te conhecer pessoalmente. Obrigado por tudo, meu amigo. O rádio faz isso, né? Aproxima as pessoas, mesmo de longe. Ô, Silvinha, cheiro, querido, ó. Eu tenho muito que agradecer a Silvinha, o João Giló, Blader Lambertini, o Gilberto da Borracharia do Baixinho. Todos me mandavam mensagem logo cedo. Tá me dando ânimo para poder vir trabalhar aqui. Às vezes eu tava desanimadinho, mas quando eu recebi a mensagem deles lá, dizendo que a vida me esperava, como a Silvinha faz aqui, eu me enchia de energia para vir apresentar o programa. Obrigado, Silvinha. Cheiro, querida.
1: Capricorniana, capricorniano, seu sexto sentido fica nas alturas, afiadíssimo, hein? Facilitando a conclusão de tarefas, mesmo com possíveis imprevistos. É momento de encarar e finalizar uma situação pendente antes de iniciar novos ciclos na carreira. No amor, destaque na sensualidade, mas uma amizade com benefícios pode se encerrar, tá? Olha só, atenção, sua cor de hoje é amarelo e os palpites são 27, 16 e 54. Aquário, hoje os relacionamentos se fortalecem com boas interações, mas evite críticas para manter a harmonia. No trabalho, a concorrência aumenta de manhã, mas à tarde há disposição para melhorar o ambiente com tarefas em equipe. À noite, o clima é ideal para curtir o amor ou conquistar um crush. Sua cor é rosa e os palpites para hoje são 38, 56 e 2. E para você do signo de peixes, no campo da saúde, você consegue seguir tratamentos e manter a disciplina na dieta e também atividades físicas. No trabalho, o foco pode estar aí difícil, mas é hora de resolver tarefas pendentes. Seus esforços podem gerar uma renda extra. No amor, é importante se dedicar mais, mesmo com a rotina. Sua cor do dia, laranja, pisciana e pisciano. E os palpites para hoje são 46, 57 e 19. E agora a gente vai saber uma simpatia para atrair mais sorte. Quem traz essa simpatia é ele, João Bidu, é com você.
2: Valeu, valeu, Camila. E vamos então respondendo para o expedito, aquele que sagitariano que não tem sorte no jogo, hein? Aliás, tem alguém de Sagitário que tem muita sorte aqui na vida, no jogo? Manda seu comentário aí, tá? Bom, os números favoráveis para Sagitário, expedito, são 3 e 9, né? Sempre que eles aparecerem ou a soma dos algarismos der 3 e 9, vai ser favorável para você. Agora a simpatia, hein? Comece recortando um pedaço de papel em 10 partes iguais. Escreva em cada pedacinho um número à sua escolha, podendo ser dezenas, centenas ou milhares, né? Coloque esses papéis dobrados em um prato branco com mel e cubra com filme plástico. Deixe o prato sobre um móvel alto, como um armário ou a geladeira, por 3 horas. Após esse período, retire 5 papéis e use os números anotados para suas apostas. Lembre-se de descartar os papéis restantes e o prato em um local longe de casa, né? Aí você vai falar, mas a Mega Sena são 6 números, a Loto Fácil são 15, hein? Etc e tal. Bom, essa simpatia é para você conseguir 5 números, né? Aí, se quiser fazer mais, aí você repete a simpatia para mais 5 números. Valeu, expedito. Boa sorte, hein? Vamos ver se a gente quebra esse tabu aí, sagitariano, com essa simpatia, tá? E amanhã, espero todo mundo aqui com a graça de Deus, hein? Um beijo, um abraço forte, saúde e sorte.
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0: É o Kleber e Cauã, na décima posição, Mil Adjetivos. 11:17.
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0: Guilherme Benuto com Panda, eu duvido. Ó, depois da manhã tem um acústico, nós vamos transmitir ao vivo aqui na 99,5 e também lá no nosso canal do YouTube com imagem, né? Aqui na 99,5 o áudio do acústico e do nosso YouTube, canal do YouTube, a gente transmite com imagem. 99,5
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2: O Rio Verde conquistou o seu acesso para a primeira divisão do campeonato goiano. A equipe da cidade de Rio Verde venceu sábado de virada o Grêmio Anápolis por 2-1 e chegou a 32 pontos na tabela de classificação. Desta forma, o time de Rio Verde está garantido na Série A do ano que vem. Agora resta uma vaga que está sendo disputada por Bom Jesus, Goianésia, Mineiros e também Morrinhos. Pela rodada 16 do Campeonato Goiano da Divisão de Acesso, na sexta-feira, o Mineiros venceu o Morrinhos por 1-0. O Bom Jesus bateu por 2-0 o Trindade. São Luís e Goiânia empataram 1-1. E o Goianésia venceu o Tupi por 3-1 em jogo que aconteceu na cidade de Jussara. Pela próxima rodada do Campeonato Goiano da Divisão de Acesso, a bola vai rolar na quarta-feira. A competição termina no final de semana que vem.
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0: 11:24
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5: Ó, detalhes da minha vida já tá lá no Instagram, Bruno Carvalho Rádio. Pode seguir lá e amanhã tem a continuação, hein? A carta 2.

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2: Muito bem, chegando com a última quentíssima dessa segundona, para fechar as fofocas de hoje, uma história cheia de memória e carinho. O apresentador André Marques transformou o sítio que herdou do pai, no Rio de Janeiro, em um verdadeiro refúgio. O apresentador passa cerca de 5 dias por semana por lá, cuidando dos animais, acompanhando as reformas e recebendo os amigos. O lugar foi comprado pelo pai dele antes mesmo de André nascer e, depois de um período abandonado, ganhou uma vida nova. André conta que foi ali que reencontrou uma conexão com as suas raízes, com a natureza e com as lembranças da família. Um cantinho especial, literalmente cheio de história. Então tá aí o motivo do apresentador André Marques andar um pouco sumidinho. O pai dele faleceu em 2025 e desde então André Marques resolveu se refugiar nesse cantinho que ele diz que tem muita conexão, principalmente com as suas raízes. É sobre isso, né, família? Sempre em primeiro lugar. A gente vai ficando por aqui. Amanhã eu tô de volta com outras quentíssimas. Espero por todos vocês, hein? Até lá!
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1: 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Mas tem mais vinhetas daqui a pouquinho com o Ney Magrini, com o Tarde Show com a Bruna Fabrini e também lá no Boa Noite Goiânia. 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
1: Ed Brito e Samuel.

0: Ed Brito e Samuel, toda mulher. Daqui a pouquinho eu tenho Ney Magrini comandando Falando de Amor. 99,5.
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1: Quarta posição, faltando 10 minutos para meio-dia.
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1: Daqui a pouquinho, falando de amor, 4 da tarde, tem a Bruna Fabrina com Tarde Show e a pergunta do dia. Zé Neto e Cristiano, na quarta posição.
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1: Vem aí a primeira posição para atração do nosso acústico depois de amanhã no Teatro João Alves de Queiroz. Nós ainda temos convites lá no site também durante a nossa programação. Mas se você não conseguir convites, você vai acompanhar todo o acústico do Panda aqui na 99,5 e também lá no nosso canal no Instagram. No Instagram não, gente, no YouTube, tá? Lá no YouTube com imagens de tudo que está acontecendo lá no Teatro João Alves de Queiroz. E aqui na 99,5 você acompanha tudo em áudio. Você vai ouvir aqui na 99,5 todo acústico e vai ouvir e ver lá no nosso canal no YouTube. E eu tô indo nessa. Muito obrigado. Amanhã a gente volta a se falar às 8 da manhã em mais uma edição do Manhã Viva, tá? A última edição do Manhã Viva com a minha apresentação. Depois de amanhã o Sandes Júnior volta com o programa Sandes Júnior. E a primeira posição é pra ele, ó. É o Panda, Corpo Nu. Já já Ney Magrini, 16h, a Bruna Fabrina no Tarde Show e a Pergunta do Dia. 19h, hora extra. 21h tem Namoro no Rádio no Boa Noite, Goiânia. 00h, Cadu Alves. 16h, Rodrigo Lúcio no Bom Dia, Goiânia.

0: Faça seus sonhos com disciplina, pois sonhos sem disciplina produzem pessoas frustradas. Seja um debatedor de ideias. Lute pelo que você ama.
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1: Meio dia 3, excelente tarde pra você, tudo de bom, obrigado pela companhia. Falando de amor no ar a partir de agora. Falando de amor. Belíssimas canções, a sua participação com o seu recado, sua mensagem é aqui, ó.

0: Saudade linda de John Legend, All of Me, na 99,5 no Falando de Amor. Meio dia e 19, intervalo vem aí, é rapidinho. 99,5.
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Pois é, meio-dia 26, excelente tarde pra você, tudo de bom, ótima segunda-feira, boa semana, seja muito feliz. 3221-9950 é o telefone, WhatsApp é o 985989950 à disposição pra você mandar o seu recado, a sua mensagem, participar com a gente. Então fique à vontade, viu? Faça isso, participe e boa sorte. O Adalto Rocha, grande Adalto Rocha, nesse começo de tarde, segunda-feira, tá lá ligado com a gente. Ele é a turma do Gesso Jazz. Um grande abraço, uma tarde abençoada, uma tarde feliz. A Vanessa, no Paulo Estrela, tá ligada com a gente. Oi, Vanessa, boa tarde. Um abraço, uma tarde abençoada, uma tarde feliz. Continue com a gente aí. Vanessa, Elkson, Vitória, sempre acompanhando aqui a nossa programação. Muito obrigado, viu? Mandar um abraço para o Fernando, ele, a dona Fátima, a família toda acompanhando a nossa programação, muito obrigado, né, Aparecida, ligados com a gente, uma tarde abençoada. É, mandar um abraço para Rosilene, minha amiga lá de América, gente boa, sempre acompanhando a gente, muito obrigado, uma tarde abençoada. Tereza Júlia, tá ligada com a gente, oi Tereza, lá no setor sudoeste, acompanhando a gente também. A Iranete, em Aparecida de Goiânia, muito obrigado. Simar da Saúde, alô Simar, ele e toda a equipe da saúde, lá de Leopoldo de Bulhões, grande Simar, um abraço. Célio Vieira, contador lá no Jardim América, ligado com a gente também, um abraço. A Larissa, oi Larissa, tá ligada com a gente, curtindo a programação 99,5, um beijo pra você, Larissa, uma tarde abençoada. Uma tarde feliz, viu? Tudo de bom, continue com a gente aí. O Alexandre, em Santa Bárbara, ligado com a gente, ao lado da família. Meu amigo Cícero, mestre de obras, lá em Senador Canedo. Ele, a esposa, Maria Aparecida, turma toda ouvindo a gente. Dona Altamira, lá no Itaipu, acompanhando. Meu amigo Vanderlei, popular DJ Beto, tá ligado com a gente em Aparecida de Goiânia, mandando abraço pra turma do Delírios Bar. O Emivaldo, lá do Recanto das Araras, o Pespag, lá no Jardim Veneza. Grande Emivaldo, uma tarde abençoada, uma tarde feliz. Tudo de bom, viu? Continue com a gente, curtindo a programação. O Luiz Gustavo, motorista de aplicativo, tá com a gente também. Um abraço, Luiz. Meu amigo, o J. Gil, cowboy do forró, lá no setor Comendador Valmor, tá ligado com a gente lá. Alô, J. Gil. Grande abraço. Um abraço também pra Cristiane, pro Shoa, a turma bacana lá no Pespag, duas irmãs no setor dos estados em Aparecida. Domingo que vem, a partir das 3 da tarde, tem lá showzão com ele, o J. Gil, cowboy do forró, junto comigo, Ney Magrini e meu parceiro Serginho Bozano. Pespag vai estar lotado, todo mundo lá pescando, se divertindo, tomando aquela geladinha, comendo aquele tira-gosto, aquele almoço maravilhoso e ouvindo o J. Gil, dançando com o J. Gil, dançando com o Ney Magrini e Serginho Bozano, né? Showzão da gente lá, vai ser bom demais. Lá no Pespag, duas irmãs de todos os estados. Um abraço pra vocês aí, viu? O Zé Lessa, meu amigo, ouvindo a gente também, grande Zé Lessa, lá da Passarela e da Forró 10. Um abraço, Zé Lessa. Sábado tem Ney Magrini e Serginho Bozano lá na Passarela, saída para Trindade. Abração, viu? A Iraci e o Benedito, casal Nota Mil, lá de Anápolis, ouvindo a gente. O Epaminondas em Anápolis também tá ligado. A Norma Maria também tá ouvindo. Um abraço, tudo de bom pra vocês aí, viu?

0: Madonna, Crazy for You.
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Excelente tarde pra você, tudo de bom? Obrigado pela companhia. Eu falando de amor pra mexer com os sentimentos da gente. Aí você liga 32219950 ou envia seu WhatsApp com seu recado, sua mensagem para 98598-9950. Participa aqui na programação. Um abraço pra minha amiga Miriam Margonari. Oi, Miriam. Tá ligada com a gente, curtindo a nossa programação. Um abraço pra você, uma ótima tarde, segunda-feira, boa semana. Seja muito feliz, viu? Tudo de bom. Meu amigo, ligado com a gente, o Dimola dos teclados, grande Dimola, tá ligado com a gente lá no Jardim, lá em Senador Canedo. Grande abraço, Dimola, tudo de bom aí, viu? Boa tarde, Ney. Um abraço pra você, a Kênia Cristina, Cidade Jardim, ligada aqui no programa, que maravilha, tudo de bom. Meu amigo Divino, alô Divino, diretamente de Portugal, curtindo a programação 99. Ô Divinão, um abraço, uma tarde abençoada. Uma tarde feliz. Continue curtindo a gente aí. Lá em Caldas Novas, curtindo, se divertindo. O amigo Zé Ribas, ao lado da esposa Cláudia. Aproveitando a segunda-feira, nas águas quentes. E ouvindo a gente lá, né? Um abraço, viu? Tudo de bom. Meu amigo Pantera, Mega Funk. Alô, Pantera. Pantera Black, gente boa demais. Do grupo Mega Funk, sempre ouvindo a gente. A Cida, Mania Funk também, tá sempre ligada. Muito obrigado, viu? Meu amigo Luiz Tapeceiro, tá ligado com a gente? Alô, Luiz! Lá no Leste Vila Nova, ligado com a gente. Gente boa demais da conta. A Andréia, lá de Rialma. Oi, Andréia, um beijo pra você. Uma tarde abençoada, feliz. Tudo de bom, viu? Obrigado pela companhia. Maria Bento, tá ligada com a gente também. A Bebel, lá no bairro da Vitória. Oi, Bebel, ótima segunda-feira. Uma semana de bênçãos. Tudo de bom, continue com a gente aí, curtindo a programação 99,5, viu? Mandar um abraço pro Amadeu, grande Amadeu. Alô, Amadeu, um abraço pra você, meu amigo, uma tarde abençoada, feliz, ao lado da esposa, é, sempre ouvindo a gente, né? A Jennifer em Bonfinópolis também tá curtindo aqui a nossa programação, né, Jennifer? Um abraço, viu? Uma tarde abençoada, feliz.

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1: Uma partida movimentou o Campeonato Brasileiro durante o final de semana. Apesar da retomada após a paralisação para a data FIFA só acontecer a partir da quarta-feira, Atlético Mineiro e Red Bull Bragantino estiveram em campo na Arena MRV no sábado e o Galo venceu 1-0. O gol foi marcado pelo atacante Bernard. Com a vitória, o Atlético Mineiro está na 7ª posição na tabela de classificação com 43 pontos. O Galo, nesse momento, está a 3 pontos da zona de classificação para a Copa Libertadores da América. Já o Red Bull Bragantino é o 11º com 36 pontos conquistados. O Brasileirão retorna depois de amanhã, justamente com o Red Bull Bragantino enfrentando o Mirassol. Também tem na quarta-feira Inter e Corinthians, Remo e Grêmio, confronto entre Vitória e Chapecoense, Botafogo e Vasco, Cruzeiro e São Paulo. Já na quinta-feira, o Santos enfrenta o Flamengo com a possibilidade de retorno do atacante Neymar. Na quinta tem Atlético Paranaense e Atlético Mineiro, Fluminense e Coritiba, além de Palmeiras e Bahia. O Flamengo lidera o Brasileirão com 60 pontos e em segundo está o Palmeiras com 57.
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1:09 em Goiânia, ótima tarde pra você, tudo de bom, obrigado pela companhia, falando de amor, emoção sem limite. Pedro Feliz, nosso amigo, um grande abraço, colega de trabalho, amigo, maranhense arretado, gente boa, mandando abraço pra toda a turma lá do Itaipu. Tudo de bom, pessoal lá do Itaipu. O Neném, lá na borracharia do Neném, nosso amigo, nosso ouvinte todos os dias. O Gilberto, popular baixinho da borracharia, ouvindo a gente. Muito obrigado pela audiência. Enfermeira Caritas, a Milene, lá do Vera Cruz, ouvindo a gente também lá, um abraço. Meu amigo Zé Lessa, lá da Passarela Shows. Alô, Zé Lessa, um abraço, boa semana. Sábado tem lá na Passarela Showzão comigo, Ney Magrini, meu parceiro Serginho Bozano, vai ser casa cheia, Passarela ali na Rodovia dos Romeiros, bom demais. E domingo é dia de domingueira lá no Pespac, duas irmãs de todos os estados, J. Gil, Cowboy do Forró, Ney Magrini, Serginho Bozano, ser top lá. O Antônio, Eletrônica Central do Colina Azul, tá com a gente. O Antônio, um abraço, viu? Um abraço também para o Jean, distribuidor amigo Nota 10, lá no setor Comendador Valmor. Grande abraço, obrigado pela companhia, pela audiência. O Jean, grande Jean, adora um flashback, tá sempre ligado com a gente. O Robson Luiz, o popular fofão também, adoro o flashback, tá sempre ligado, muito obrigado, uma tarde abençoada, feliz. A Ângela Divina, lá do Florença, oi Ângela, um abraço, uma tarde abençoada, viu? Tudo de bom, continue com a gente, curtindo a programação. Um abraço para o Epaminondas em Anápolis, ligado com a gente lá, curtindo a gente também. O Ronan, a Maura, a Grace Kelly, o Kaique, o Cauã, lá em Trindade, acompanhando, muito obrigado, tudo de bom.

0: Extreme aqui na programação Modern Words. 1h23 em Goiânia. Excelente tarde pra você, tudo de bom? É o Falando de Amor pra mexer com os sentimentos da gente. 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

0: 1h29 em Goiânia, excelente tarde, tudo de bom. 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

Continue enviando a sua mensagem, sua participação, WhatsApp 985989950, telefone 32219950 à disposição. Meu amigo Aldemar, grande Aldemar, nossa equipe promoções, gente boa, acompanhando a programação 99,5. A Valéria, lá em Senador Canedo. Oi, Valéria, tá ligada com a gente. A Valéria, Valéria Poderosa, lá de Jardim das Oliveiras, acompanhando. Meu amigo Elvis Lima, cantor, gente boa demais, sempre curtindo a programação 99,5. Um abraço, viu? Uma tarde abençoada. Mandar um abraço pra Michele. Oi, Michele, tá ligada com a gente, curtindo a programação 99,5. Abraço, tá, Michele? Michele Mesquita Maia, a Maria Maia, mãe, sempre ouvindo a gente. A Márcia Pires, lá do Residencial Porto Dourado, ouvindo a gente também. A Adriane, minha amiga Adriane, gente boa demais, sempre curtindo a programação 99,5, né, Adriane? Um abraço pra você, pro Max também, uma tarde abençoada, feliz. Tudo de bom, viu? É, Maria Helena, condomínio Jardim das Oliveiras, tá ligada com a gente. A amiga Neidinha também. Oi, Neidinha, um abraço, uma tarde abençoada, feliz. Meu amigo Arlan, trabalhando, mas sempre ouvindo a gente. Continue com a gente, curtindo a programação 99,5, viu? Uma tarde abençoada, tudo de bom. Um abraço para Marina Volpato, para o esposo dela, meu amigo Donizete, trabalhando e sempre ouvindo a gente, para toda a família também.

A viagem no tempo ao som de Roxette, Milk and Thirst and Honey. 1h41, intervalo vem aí rapidinho. Daqui a pouco tem música, tem recados, tem a sua participação, tem muita emoção. 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

1h46 em Goiânia, mais recados. O Júnior do Condomínio Portugal tá ligado com a gente, curtindo a programação, mandando beijos pra esposa Cristiane, o Dandy do SPL. Boa tarde, melhor do Brasil, melhor rádio. Manda um abraço para minha neta Valentina, um beijo para Caroline, boa tarde para todos no SPL e também para o grupo Rádio 99,5 FM. Estamos juntos sempre. Clarice Angélica, Serralheria do Galiga, Aragoiânia, boa tarde, Ney. Estou trabalhando aqui e ouvindo 99,5, como sempre, todos os dias. Que bom. José Barbosa, Buriti Sereno. Boa tarde, amigo Ney. Estou curtindo muito essa programação maravilhosa e dedico para o Hudson, que está fazendo aniversário hoje. Parabéns, desejo vida longa, com muita saúde. Que ele seja sempre essa pessoa maravilhosa. Rádio 99,5, eu ouço porque gosto. Deuseni Pereira, Condomínio Vida Bela 2. Boa tarde, amigo Ney. Quero desejar ótimo trabalho para você e toda a equipe. Beijos. Elias, boa tarde, Ney. Manda um abraço aqui para nós. A turma da Casa das Poupas, ligadinha na melhor rádio. Que bom. Karine Vieira, Aeroporto Sul 2. Boa tarde, Ney. Ofereça as músicas maravilhosas do Falando de Amor pro meu esposo Wesley. Um abraço, Ney. Obrigado. Outro. Letícia Soares, Vila Boa Sorte, Ney Magrini. Manda um beijo para mim. Um beijo, Letícia. Tudo de bom, viu? Emilene, oi, Ney. Estou aqui tirando meu horário de almoço, ouvindo esse belo programa. Adoro, viu? Adoro muito. Obrigado. Iracema, boa tarde, meu amigo Ney. Eu e minha filha Fabrícia estamos aqui costurando e curtindo este maravilhoso programa. Uma semana abençoada para vocês. Oi, Iracema, obrigado. Um beijo para vocês aí, viu? Bom trabalho. Damiana, boa tarde, Ney Magrini. Um abraço para todos vocês. Manda um beijo aí pro meu marido Lindomar e pros meus filhos, Thalia e Zenilton. Rosalina Francisca, boa tarde, Ney. Manda um alô para mim, tá mandado. Hugo Leonardo, do Colina Azul. Boa tarde, meu amigo. Que Deus cuide da nossa semana, dos nossos caminhos e de tudo aquilo que levamos no coração. Amém. Kênia Cristina, Cidade Jardim. Oi, Ney. Muitíssimo boa tarde, Ney Samuel. Estou almoçando e curtindo essas músicas lindas, maravilhosas, com esse tempinho tão bom. Aí fica melhor ainda, né? Curtir esse programa é top demais. O Falando de Amor, eu adoro. E apresentado pelo meu grande ídolo, de quem sou muito fã há 30 anos, Ney Magrini. Um abraço pro meu marido Luciano, meus filhos, netos, toda a minha família. Kênia Cristina, como você disse, audiência de 30 anos, que maravilha. Obrigado, um beijo, viu? A Sônia, oi Ney, boa tarde para você. O programa está top, só músicas lindas. Que bom. Sônia Honório, também ligada. Um beijo, Sônia, Aparecida de Goiânia, curtindo a gente. Que maravilha, brigadão, viu? Tudo de bom.

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Pois é, 2h09, ótima tarde pra você, tudo de bom? Daqui a pouco, R$250 em Vale Compras, no Quantas Letras Tem. Bom demais esse prêmio, é ou não é? Se inscreva ligando 32219950 ou acessando radio995fm.com.br. E hoje, no final do programa, ainda tem sorteio de um par de ingressos para o Acústico 99 com Panda. 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Então se inscreva, participe, boa sorte. Até às 4. Lamana Prades, Zé Neto e Cristiano, Sombra Desconhecida.

0: 12h18 em Goiânia. Ótima tarde pra você. Excelente segunda-feira, boa semana. 3229-9950 o telefone. WhatsApp 985-989950 à disposição pra você participar com a gente na programação campeã.
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0: Seven aqui na 99,5 no Tocando Sucesso. 2h23. Lembrando que daqui a pouquinho tem participação ao vivo no Quantas Letras Tem? R$250 em Vale Compras, prêmio acumulado. E no final do programa tem sorteio de um par de ingressos para o Acústico 99 com Panda, que acontece depois de amanhã, dia 7, no Teatro João Alves de Queiroz. 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
0: 2h27 em Goiânia. Boa semana.
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0: 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Hoje, 5 de outubro, 5 do 10. 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
0: Mandar um abraço aqui pra minha amiga Miriam Margonari. Alô, Miriam! Tá no trânsito, ligada com a gente. Um abraço, um beijo. Boa segunda-feira, ótima semana. Grande Miriam Margonari. Fim de semana é nós, juntos pelas baladas da vida.
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Man I Need, aqui na programação 99,5, Olivia Dean. Muito legal, né? 2h41, a gente já vai pro intervalo e daqui a pouquinho participação ao vivo no Quantas Letras Tem. Prêmio acumulado R$250 em Vale Compras. Bom demais, é ou não é? Pode se inscrever ligando 32219950 ou acessando rádio 99.5 FM.

0: Wilson Pinto e Tom Carvalho.
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16: Duas e 46 em Goiânia. Tá na hora. Pois é, vou falar com a Caroline Silva do Nascimento, lá do Morada do Sol. Alô, Caroline, boa tarde.
17: Boa tarde.
16: Muito bom ter você participando, seja bem-vinda. Tem a chance de ganhar R$250 em Vale Compras, prêmio bom demais. E para isso, é só acertar em 8 segundos quantas letras tem a palavra que eu vou dizer. Porém, só vale a sua primeira resposta, apenas a primeira. Tem que ser antes do gongo, em cima depois não vale, tá bom, Carol?
17: Tá bom.
16: Então vamos lá, boa sorte. Valendo R$250 em Vale Compras. Responda pra mim quantas letras tem a palavra Lindroxibenzodimetrilmetoxifenonas. Quantas letras tem? Eita, não respondeu. Pensou demais, Caroline. Tem 34, essa seria a resposta correta e tem que ser antes do gongo.
17: 33?
16: É, tem que ser 34. Não deu. Faça a inscrição para participar de novo, tá bom, Caroline? Tá bom?
17: Obrigado,
16: Carol. Valeu, boa semana. Prêmio sobe, já vai para R$275 em Vale Compras. Daqui a pouco já tem de novo. Então se inscreva ligando 32219950 ou acessando rádio995fm.com.br. Quantas letras tem? 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
16: Hugo e Guilherme, Wesley Safadão, Mentirosa. Yeah.

0: Fortaleza, Fortaleza e Salvador.
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0: Guilherme Benuto, menos é mais.
2: Matheus Fernandes.

0: Maroon 5 aqui no Tocando Sucesso da 99,5 Sugar. 3:01 em Goiânia. A gente já vai pro intervalo. Você continua ligando 32219950 ou acessando rádio995fm.com.br para se inscrever nas brincadeiras, promoções, concorrer a prêmios.
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com R$250 em Vale Compras no Quantas Letras Tem. Ótimo prêmio, se inscreva, participe, boa sorte daqui a pouco. E hoje, no final do programa, tem sorteio de mais um par de ingressos para o Acústico com ele, o Acústico 99 com o Panda. 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Ainda dá tempo de você se inscrever e quem sabe faturar esse par de ingressos. Então já se inscreva, ligando 3221-9950, acessando rádio99.5fm.com.br, participando pelo WhatsApp 985-989950, tem um Instagram, arroba rádio99.5fm. Tudo aí à disposição para você curtir, interagir, participar com a gente. Faça isso, vale a pena. E o som de Eduardo Costa, Deus é Caipira, 3:08.

0: Faithless, New Religion. 3h23 em Goiânia. Excelente tarde pra você, ótima segunda-feira, boa semana. A gente vai pro intervalo, você continua ligando no 32219950, se inscrevendo pra participar no Quantas Letras Tem. Daqui a pouquinho, R$275 em Vale Compras. O prêmio já acumulado, R$275 em Vale Compras. E lembrando que no final do programa tem sorteio de um par de ingressos para o Acústico 99 com Panda. Depois de amanhã, quarta-feira, no Teatro João Alves de Queiroz. Então se inscreva, participe e boa sorte!
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3: O Vila Nova segue na liderança do Campeonato Brasileiro da Série B. No sábado, a equipe colorada venceu fora de casa o Botafogo de Ribeirão Preto por 1-0, em jogo que aconteceu na Arena Niknet. Detalhe foi que a torcida do Vila Nova compareceu em grande número e foi, inclusive, superior em relação à torcida do Botafogo de Ribeirão Preto. O gol da vitória do Vila Nova no sábado foi marcado por Janderson. Também no sábado, pela 31ª rodada da Série B, o Cuiabá bateu a Ponte Preta por 2-0 e o Atlético, o Dragão, venceu por 2-0 o América Mineiro. Os gols da vitória do Dragão no estádio Antônio Ascioli foram marcados por Marrone e também Adriano Martins. Ainda no sábado, pela Série B, o Avaí perdeu em casa por 1-0 para o Ceará. Além do Vila, que lidera a Série B com 57 pontos, o Atlético está na zona de classificação para os playoffs. É o sexto, com 52. Já o Goiás está em 12º, com 42 pontos. Por esta 31ª rodada da Série B, que aconteceu ao longo da última semana, o Goiás perdeu por 3-0 para o Novo Horizonte.
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0: Ana Castela e Léo Foguete.

0: 3h35 em Goiânia, tocando sucesso na 99,5.
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Portugal de Man, Dive into the Ocean. Muito legal, 3h41. Ótima tarde pra você, tudo de bom, viu? 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

0: sempre. Tá na hora. Quantas letras tem? E para essa participação, vou até o Jardim Riviera falar com a Bárbara Santos da Silva. Alô, Bárbara.
1: Oi.
0: Oi, boa tarde, Bárbara. Tudo bem?
1: Boa tarde, tudo bem?
0: Muito bom ter você participando, seja bem-vinda. Tem a chance de ganhar R$275 em Vale Compras agora. Para isso, é só acertar em 8 segundos quantas letras tem a palavra que eu vou dizer, mas só vale a sua primeira resposta. Somente a primeira, tem que ser antes do gongo, em cima depois não vale, tá bom, Bárbara?
1: Tá bom.
0: Boa sorte, então. Vamos lá, solta a voz pra gente ouvir direitinho e responda pra mim quantas letras tem a palavra. Estroxoglonecnônicos. Quantas letras tem?
1: Essa tem 11.
0: 11, você disse?
1: Sim.
0: Ah, que pena. Faltaram 10 letras. Tem 21 letras. 21 seria a resposta correta. Não deu, passou longe. Ô, Bárbara, faça a inscrição para participar de novo depois, tá?
1: Bom.
0: Beijo pra você, boa semana, obrigado pela participação. Um abraço pra todos aí do Jardim Riviera. Brigadão, o prêmio sobe pra R$300 em Vale Compras. Daqui a pouco já tem de novo. Pode se inscrever ligando 32219950 ou acessando rádio995fm.com.br. Aqui, ó. 99,5. Luan Santana e Luan Pereira, Eu Sou o Sentimento.

0: Priscila Senna e Pablo, não me faça chorar, aqui na 99,5. 6 minutos para as 4 horas agora.
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1: É de Brito e Samuel no Tocando Sucesso Toda Mulher. Música boa demais aqui na nossa programação. Faltando 3 minutos para as 4 horas em Goiânia, finalzinho de programa, tá na hora.
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1: Pois é, depois de amanhã, quarta-feira, dia 7, tem acústico com ele, o Panda, no Teatro João Alves de Queiroz. Uma das comemorações dos 30 anos da 99,5 FM. Muita gente participando, muita gente já ganhou ingresso, muita gente querendo ganhar ingresso. E hoje o sortudo foi o Júlio César Carvalho, do João Paulo II, Goiânia. Ele participou e leva de presente 2 ingressos, vai curtir então com acompanhante. Esse evento maravilhoso, na quarta-feira, agora dia 7, no Teatro João de Queiroz, o acústico com Panda. Parabéns, Júlio César Carvalho, do setor João Paulo II. Pode passar por aqui e pegar os seus convites, tá bom? Agora vou embora, vem aí a Bruna Fabrina para dar sequência na programação com o Tarde Show. Eu volto amanhã ao meio-dia no Falando de Amor. Ótimo final de tarde, excelente semana. Um grande abraço, fica com Deus e até lá. Tchau.

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1: Oi, gente, Neila Santos de volta por aqui. Quero te contar que uma tempestade transformou um passeio no Lago das Brisas em momentos de tensão. Duas embarcações viraram, 8 pessoas foram parar na água e 2 homens ficaram desaparecidos durante a noite. Os bombeiros enfrentaram chuva, vento forte e baixa visibilidade nas buscas. E o caso reacende o alerta depois de outra tragédia no mesmo lago. A reportagem completa você acompanha hoje no Jornal Serra Dourada, às 6:50 da noite. 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
1: E aí, tudo bem? Ótima tarde. Chega mais. Seja bem-vindo.

queria te lembrar um detalhe. A maturidade chega quando a gente entende que uma vida abençoada não é uma vida sem problemas. Sempre, sempre, viu? Sempre haverá contas, às vezes preocupações, atrasos e coisas fora do nosso controle. A diferença é que com o tempo a gente aprende a não deixar que tudo isso roube a nossa paz. Nem todo atraso é perda, nem toda porta fechada é castigo. Nem tudo precisa acontecer.

acontecer no nosso tempo. Talvez Deus já esteja nos dando aquilo que tanto pedimos. Saúde, pessoas que amamos, um lugar para voltar, fé e mais um dia para tentar. Às vezes, a bênção não está no que chegou, e sim no que permaneceu. Pensa nisso no dia de hoje. Segunda-feira, começo de semana. Hoje, dia 5 de outubro. E para você que está por aqui, é um prazer te receber. Quantas letras? Já valendo R$300 em vale-compras. Além disso, tem kit super frango, com presunto, frango, linguiça calabresa, requeijão e muito mais. Tem boné 99,5. E tem par de ingresso pro Acústico com Panda. É quarta, no dia 7. A gente quer muito te encontrar. 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Mais um evento que vai pra história. Tá afim de participar? Se inscreva, 985989950. 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Bora de música, Edson e Hudson, por te amar assim.

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2: Jenny Hipólita, boa tarde. Tudo bem com você?
3: Olá, boa tarde. Não me estressem. Hoje é só segunda. Obrigada.
2: Hoje é só segunda. Mas coisas boas acontecem também na segunda. Não?
3: Você é quem diz, né, meu amor? Se você tá dizendo, eu tô acreditando, entendeu? Eu acredito no que você diz.
2: Ah, bora focar no copo mais cheio, ué. Não?
3: Ai, meu Deus. Eu queria o copo cheio de uma dose de pinga pra aguentar. Bom dia. Opa, é boa tarde, gente. Não, hoje eu tava descendo do Uber, hoje, 9 horas da manhã, eu falei pra ele, boa noite. Ele me olhou, tipo, você tá bem? Eu falei, não. Desculpa,
2: meu
3: vamos agora
2: Deus.
3: Todos nós dois pegar a mão e chorar. Aí, ó, nessa época, as coisas eram que... Não, depende, qual ano dessa música aí? 1985? Era um bom tempo. Hoje em dia nós estamos em tempos sombrios. Gente, mas antes de mais nada, uma boa tarde para vocês. Uma boa semana, brincadeiras à parte. Outubro já começou, já com tudo. Primeira segunda-feira de outubro. E eu sinto que assim como a gente acordou com a segunda em outubro, a gente já vai acordar com o final de outubro, porque o ano tá voando agora, meu amor. E vamos então para nossa pergunta do dia de hoje, que tá valendo kit super frango para você, com um monte de gostosura. O kit é enorme, pesado pra caramba. E você pode levar esse kit e a pergunta tá daquele jeito que vocês amam, já que é segunda, né? Eu não podia brincar. Vocês me estressam, aí eu tenho que trazer aqui a boa. Você fala, qual que é a boa? Só que essa é uma história real, tá bom, meus amigos? Mas...
2: Conte.
3: Não aconteceu, graças a Deus,
2: diga,
3: com nenhum ouvinte nosso ou alguma ouvinte nossa, mas vai que aconteceu também, vocês mandam pra gente. Seguinte, prestem atenção nessa história. Um cara, ao casar, estava indo casar, e na hora dos votos lá no altar, ele trocou o nome da noiva e chamou ela pelo nome da irmã dela. Na hora dos votos, diante de todos os convidados, o noivo chamou a noiva pelo nome da irmã dela. E a gente quer saber, gente, essa história é real, tá? E a gente quer saber, o que você faria no lugar da noiva? Perdoaria o deslize e casaria? Então, né, gente?
2: Cara, chamar a noiva no dia da noiva pelo nome da irmã foi sacanagem.
3: Foi. Isso, e pra mim, isso é extremamente representativo. Pra mim, né?
2: Inconsciente fala muitas vezes, né?
3: É. E aí eu me perguntaria, uai, o que é que tá acontecendo? Mas você que vai me contar. Não, gente, não tem nada a ver. Vocês estão viajando, foi um deslize, ele tava nervoso ou não. Isso aí pra mim já é um problema gigantesco. Respondam com a gente, 32219950 ou através do nosso WhatsApp, que é esse aí, ó.
1: 985-98-9950.
3: É, a gente pode viver e nunca viu nada nessa vida, né? Nunca viu tudo. Loucura, não é mesmo?
2: Hoje ela tá toda inspirada. 4h22.

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0: 4h28.
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2: 4:30 e a gente prometeu, né? Uma programação maravilhosa pro melhor ouvinte do mundo. É que a gente não te esquece, viu? Bora começar com esse bloco com Ana Castela.

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0: Pergunta do dia de volta com a Jennifer. E aí, de repente, a pessoa tá casando, num dia super feliz da vida dela, preparou um monte pra chegar naquela data, naquele momento, naquela situação, e o noivo pisa na bola, Jennifer.
1: É, gente, o noivo chama a noiva pelo nome da irmã dela, bem na hora dos votos, diante de todos os convidados. O que você faria no lugar dessa noiva? Perdoaria o deslize e casaria?
0: Silvana, e aí?
2: Boa tarde, meninas. Aqui é a Silvana, do setor Palmares, em Trindade. Olha, sinceramente, eu acho que eu ficaria muito magoada e muito constrangida, né? Porque no meio das pessoas, né? Assim, eu me casaria, mas ficava de olho também, porque você tá falando o nome da irmã ao invés do nome dela, alguma coisa aí tem, né? E eu sou desconfiada, viu? Eu sou desconfiada. Mas eu casaria, mas ó, eu ia ficar de olho.
0: O contexto muda tudo também, né?
1: Tipo o quê?
0: Faz de conta. Você lembra daquela história que a gente trouxe aqui na semana passada, onde a mulher descobria que o marido teve envolvimento com a irmã na época de adolescência e ninguém nunca comentou?
1: Aham. Uhum.
0: Aí já ia pegar.
1: Não, mas eu acho que… Bruna, você vai me desculpar.
0: Não,
1: mas eu acho
0: ia
1: que
0: pegar,
1: nem o contexto…
0: Né?
1: Gente, eu acho que tem horas que a gente pede pra ser enganado. Porque assim, na hora mais importante da sua vida, você vai falar o nome da irmã?
0: Parece
1: da pessoa
0: o nome?
1: Que você vai casar?
0: Ou é tipo assim, Gertrudes e Rita? Porque se parecer muito, você fala, não, tropeçou ali no nervoso… Não sei, hein?
1: Eu não sei se eu me prestaria. Eu já sou uma pessoa um pouco desconfiada.
0: Pouco, né?
1: Acho que isso aí seria tipo um sinal claríssimo. Lá nos pés de Deus pra não casar. Porque não tem outra explicação. Chris Land, a presa de Goiânia. Não, ele começou a ter um AVC e aí foi isso que aconteceu. Não sei. Chris Land, a presa de Goiânia. Eita, que situação complicada, hein? Ele vacilou e muito. Eu acho que minha reação seria perguntar na hora. Como assim? Ficou louco? Mas acho que não terminaria o casamento ali no calor da emoção, não. Com certeza chamaria ele pra conversar depois e ficaria atenta a todos os sinais. Pode ter sido só um colapso de nervosismo ou pode ser um sentimento incubado que está guardado. Vale investigar para não fazer papel de besta pra sempre. Mas, gente, aí vocês…
0: E se fosse o nome da ex? Muda alguma coisa pra vocês?
1: Não, pra mim tá tudo errado.
0: Então, é isso que eu tô falando.
1: Assim, eu já teria
0: eu tô
1: pegado,
0: só tentando colocar mais gasolina nessa história.
1: Pegado o negócio, fala assim, senhor padre, você pode me dar licença aqui?
0: Senhor padre.
1: Pá! Ia bater na cara dele.
0: Paulo, e aí?
3: Boa tarde, meninas. Aqui é o Paulo, senador Caneta. Olhei na pesquisa do dia. É coisa que acontece. Perdoa e vida que segue.
1: Gente, é coisa que acontece. É isso que eu tô trocando
0: Paulo
1: no nome
0: do céu.
1: Outros.
0: As pessoas ficam errando seu nome.
1: Nossa senhora. Poliana. E eu acho engraçado que se fosse o contrário, eu duvido muito dos homens estarem falando, não, eu casaria, tá tudo bem, foi só um erro. Sabe por quê? Porque o homem é menos tolerante do que a mulher. Pra não dizer que ele não é tolerante.
0: Não, ela tinha TDAH.
1: É. Poliana. Boa tarde, Bruna e Jennifer. Estou no trabalho, ligadinha pelo aplicativo, no fone de ouvido. É sério isso? A pessoa está com um papel lendo e lê o nome da irmã? Pelo amor, eu não imagino uma coisa dessas comigo, nem sei o que faria, sinceramente. Gente, mas geralmente na hora dos votos, tipo assim, fulano, você quer casar com ciclana? O padre ainda fala o nome da pessoa. O padre, o palestrante, não, palestrante não, o padre, o celebrante, o pastor, eles falam o nome da pessoa. Aí mesmo assim, você tá pensando, não, aí você vê que não dá, né?
0: Patrícia.
4: Boa tarde, Bruna, tudo
0: Oi,
4: bem?
0: Tudo.
4: Então, esse negócio de chamar a noiva pelo nome da irmã é complicado, né? Quem será que ele sente pela irmã dela? Será que é algum amor recolhido? Mas se for só um incidente, tá tudo certo, né? Segue o bairro. Beijo, hein? Tamo junto.
0: Beijo,
4: Patrícia aqui,
0: valeu.
4: Ó, na Vila Brasília.
1: Paulo Henrique, perdoaria sim, afinal de contas foi só um erro e segue a vida de vocês, felizes pra sempre.
0: Foi só um erro, gente.
1: Até minha irmã chegar
0: perdoar
1: aqui,
0: 70
1: falar,
0: vezes 7.
1: Eu sei também você.
0: 4:43.

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16: 4h50, imagina eu sou o Eduardo Costa. Ai, daqui a pouquinho eu vou ligar pra você, viu? Tem quantas letras, tem pergunta do dia, tem você participando. Nossa, que polêmica a história de hoje.

0: Confirme, hein?
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2: Agora 4h56. E a pergunta do dia hoje, qual é, Jennifer?
3: Tem um noivo aí que fez coisa...
2: Fez caca.
3: Fez. Pra não falar outra coisa que eu não posso nem falar.
2: Ao vivo e em cores, no casamento.
3: Noivo chamou a noiva pelo nome da irmã, bem na hora dos votos,
2: que
3: gente.
2: Que palhaçada.
3: Diante de todos os convidados. O que você faria no lugar da noiva? Perdoaria o deslize e casaria?
2: A Ilma respondeu.
4: Boa tarde, Bruna. Boa tarde, Jennifer. Nossa senhora, menina, você imaginou na hora do casamento o noivo chamar a irmã, falar o nome da irmã da noiva? Ah, não, aí é complicado, né, não? Tinha que saber direitinho o que se passa na cabeça de uma pessoa dessa. Você tá doido? Ilma Pereira da Silva, aqui do setor Morado do Sol.
2: Beijo, Ilma.
3: A Janaíne de Goianira. Então, meninas, ou elas são bem parecidas, ou foi só nervosismo, né? Dele na hora mesmo. Isso acontece. Eu seguiria com o casamento e depois perguntaria sobre o ocorrido. Gente, eu detesto ser feito de trouxa. E na frente de todo mundo, eu estaria me sentindo uma trouxa. Eu falaria, quem é? Aí eu ainda chamaria minha irmã. Faz favor. Eu acho que você queria casar com a pessoa errada. Tá casando com a pessoa errada. Fica aí, meu amor.
2: Aí ele começa a cantar a exaltação. Eu não tenho culpa. Renata também participou com a gente. Oi, Renata.
5: Boa tarde. Aqui é a Renata de Trindade. Eu vim se isso me acontecesse comigo, querida. Ali já era um sinal. Opa, que? Como é que é mesmo? O que você falou? Moço, já era um sinal. Eu deixava pra trás. Ah, mas a festa. Nós festávamos do mesmo jeito. Você só não casar. Bora, bora.
3: Camila, casaria e começaria uma investigação. Aí você já vai casar, já pra se estressar? Vocês vão começar um relacionamento com estresse, com desconfiança? Gente, vocês acham que esse relacionamento vai aí? Eu tenho um amigo que ele tentou insistir num casamento de alguns anos, que houve um problema e tudo mais. Gente, todo santo dia a pessoa trazia isso à tona de novo. Virou um inferno a ponto dele não aguentar mais.
2: Oxe, mas é pra todo mundo mesmo, não. O perdão nem sempre é esquecer. Porque pra muita gente acha assim, perdoei e esqueci. Não é. É só lembrar daquilo sem tanta raiva, tanto rancor. Mas assim... deve ser um inferno. Se a pessoa não consegue, é melhor passar pra frente e mudar o relacionamento. Desistir.
3: Weslane, aí já demonstra a galha. Já está aí a revelação do crime.
2: É, era casamento e virou chá revelação, né? Raimunda.
6: Boa tarde, Bruno. Boa tarde, Jim. Boa tarde, 99,5 FM. Isso é uma pergunta da ouvinte aí. Olha, primeiro ia descobrir qual o motivo que ele chamou o nome da irmã, né? E depois ver o que ia acontecer. Essa é a minha opinião.
3: Nilzete, nunca, aí tem coisa. Boi está berrando.
2: Bom, Jennifer, a gente continua esse bate-papo aqui, mas chegou aquele momento que a gente para tudo pra lembrar que todo sábado é um dia muito especial pra todo mundo. Mas aqui é mais ainda, né? Porque todo sábado tem Boteco 99, a partir das 4 da tarde.
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2: Águas passadas no Móvel Moinho, Jennifer.
3: Nunca. Vamos passar. Próximo.

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0: Pergunta do dia. Eu não vou perguntar o que a Jennifer faria, porque eu acho que vocês já imaginam, né? Agora você,
1: gente,
0: ouvinte.
1: Tem uma coisa que eu não sou, é passiva. Nossa Senhora.
0: Você é passiva-agressiva.
1: Eu sou passiva-agressiva. Assim, igual falar assim, ah, você já fui hipócrita pra caramba. Já perdoei traição, mas nunca fui passiva. De tipo assim, ai, tudo bem. É tipo assim, perdoei, me arrependo amargamente, porque depois vira um inferno, entendeu? E eu não sou daquelas que eu tô vendo os trem e vou falar, ai, é porque o nome da minha irmã é Crisley e o meu é Larissa, e aí ele se confundiu, porque o K é perto do L.
0: É, é verdade. Jennifer, repete a pergunta de hoje.
1: Ai, gente, vocês às vezes me estressam bem na casa de vocês, aqui na minha, no trabalho aqui, ó. Noivo chama noiva pelo nome da irmã dela bem na hora dos votos, diante de todos os convidados. O que você faria no lugar da noiva? Perdoaria o deslize e se casaria?
0: Vanúbia.
2: Boa tarde, Bruno Sabrina,
0: oi,
2: tudo bom?
0: Oi, tudo.
2: Boa tarde, Jennifer. Aqui
0: boa
2: é Vanúbia tarde. Do Residencial Mundo Novo 3. Sobre a pergunta aí, eu não casaria. E ainda ia tirar a satisfação. Rapaz, que história é essa? Chamar pelo nome da minha irmã? Não, não tem nada a ver isso, não. Eu não casaria, minha opinião.
1: José Roberto, hoje nem áudio eu mandarei, kkkk. Mas esse cara tá vivo ainda? Acho que ela tem uns calombinhos na testa.
0: Ai, Deus Lene.
3: Boa tarde, meninas, tudo bem?
0: Tudo.
3: Deus Lene, estou aqui na residencial Ana Clara, aqui em Goiânia. Um abraço a todos vocês. E sobre a pergunta do dia. Ah, eu acho que não perdoaria não, viu? Por mais ser deslize, por quê? Meu nome não é igual dela? Esse perdoar não, dou conta não. Eu não tenho cacique pra isso não. Um abraço a vocês, um beijo.
1: João Batista, boa tarde, jogadoras. Meninas, sempre perguntas difíceis, hein? Mas acho que aí tem coisa, é fato. Literalmente começou com o pé esquerdo.
0: Adeus, Dete, já foi. Adeus, Lene, a Elizabeth.
4: Boa tarde, Bruna, aqui é a Elizabeth, do Residencial João Paulo II. Sobre a pergunta do dia, eu perdoaria e me casaria. Porque às vezes, com a convivência, você pode olhar pra mim no nome da pessoa errada, normal.
1: Vânia Fernandes, vocês nos colocam em cada pergunta. Primeiro, minha cara já ia demonstrar minha resposta. E pelo jeito, pela união e pelo tempo de cagada da vida, com certeza ia dar ruim. Sei não, hein?
0: É, ele realmente, ele arrebentou o relacionamento dele já no início, né?
1: Não, pra muita gente não.
0: Queimou
1: porque
0: na largada.
1: Ia investigar depois, entendeu? Tá tudo certo.
0: A Flávia.
5: Boa tarde, Samuel, Bruno, Jennifer, Flávia, Maria, Jardim do Verdadeiro do Canedo. Esse cara aí deve ter o TDAH ou é bestaiado, é lesado, ou senão lembrou da irmã dela na hora. Tá apaixonado da irmã dela, então.
1: Eu me apaixonei pela pessoa errada. Eladi, colocaria minha irmã no meu lugar e iria curtir a festa pra compensar todo o investimento financeiro.
0: Fim no fim.
1: Você já foi?
0: Não fui, mas eu posso ir.
1: Não vai. A Maria de Jesus disse que não perdoaria, que terminaria na hora. A Kátia Souza disse que perdoaria, ainda bem que é o nome da irmã. Uai, gente, se fosse o nome de quem?
0: Não. De Paulo e Paulino.
1: Não,
0: novidade.
1: Vocês voltam aqui.
0: No fim.
1: É o fim do fim.
0: 5:17.
1: Parabéns, Bruna.

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0: 4 e a gente segue por aqui, trazendo as melhores músicas pra você e te convidando a participar das promoções. 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Eu sei que você tá ouvindo a gente, você gosta, né? Que tal marcar a gente nas redes sociais? Vamos repostar. Chegando aqui, Danilo e Davi.
1: Eu acho que você tem que mandar aquela mensagem. Mas manda o que tá no seu coração.
2: Porque se fosse eu falaria mais ou menos assim.

0: Eu acabo voltando, que bom, né? 5h34 e o ventilador tá pedindo socorro, aquele mormaço que não te deixa dormir. 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

teoria que se chama 90-10, onde uma pessoa tem 90% daquilo que você procura em alguém, só que você foca naqueles 10% que falta. Aí você sai pra rua, se aventura e realmente você encontra aqueles 10%, mas não se deu conta que perdeu os 90%.

0: O Samuel apareceu por aqui. Quando alguém aparece por aqui na pergunta do dia, tem que falar, Samuel. Sim. Você já é de casa.
1: Não deu tempo.
0: Gente, ele ia fugir. Ele pôs a mão na maçaneta e mudou o nome dele. A galera te adora, Samuel.
2: Eu tenho vergonha.
0: Você fica fugindo da gente? Não. Sim. Por favor. Samuca, vou falar rapidinho aqui. Imagina só, nessa pergunta do dia aí da dona Jennifer. Qual é mesmo, Jennifer?
1: Imagina, você tá lá. Você vai casar e sua noiva olha pra você e chama o nome do seu irmão. Você casaria?
2: Jamais. Nunca.
1: Você acha que foi um equívoco?
2: Lógico que não. Vai confundir olhando pra mim.
0: Pra você e o público todo,
2: exatamente,
0: né?
2: Exatamente. Imagina a minha cara de vergonha.
0: Tá
1: pois
0: vendo?
1: É, e quem falou que casa e depois abre investigação?
2: Tá mentindo. Eu duvido.
0: Valeu, Samuel.
2: Não.
0: Na próxima você seja mais rápido. Gente, eu fiquei até com dó. Ele virou, pôs a mão na maçã. Então, Samuel, e ele olhou pra mim, tipo, não, você não vai me chamar. Claro que vou, você é de casa. Ô, gente, bora ouvir aqui o que estão dizendo. O Pedro já respondeu.
3: Boa tarde a todos, que é o Pedrão do Pagode, pelo Mutirão. Respondendo a pergunta do dia aí, complicadíssima, hein, situação, hein. Que não, nem é, né, na verdade, não é nem complicado. Acho que não tem nem perdão, não tem conversa. Se chamou o nome da irmã aí, tem coisa, viu? Com certeza que ele tá arranhando a irmã, só o tapinha que me ame.
0: Chegando aqui a Artemira.
4: Boa tarde. Respondendo a pergunta do dia. Eu não perdoaria ele. Dava logo um tapa na cara dele. Porque se ele tá
0: meu
4: chamando
0: Deus,
4: o nome
0: gente.
4: Da minha irmã, bem na hora dos nossos votos de casamento, é porque ele tem algum relacionamento com ela nas escondidas. Então eu não aceitaria ele. Não me casaria. Boa tarde.
0: Alex.
5: Boa tarde, Bruna. Boa tarde a todo mundo.
1: Boa tarde.
5: Ah, talvez é porque ele é bem íntimo, né? A cunhada, gente boa, tudo. Não tem nada a ver, não. Um deslize, né? Ultimamente eu já me memória de todo mundo fraquinho um pouquinho pela emoção do casamento também e tudo. Às vezes o nome poderia ser parecido também. Ah, não vou julgar, não.
0: E Alex, Eliana.
6: Boa tarde, Bruna. Boa tarde, Jennifer. Sou Eliana de Nerópolis. Muito aqui pra responder a pergunta. É muita sacanagem. Nossa.
0: Eita, eita, Alessandra.
7: Oi, meninas, boa tarde, tudo bem? Que é a Alessandra do Monte Pascoal. Olha, eu não perdoaria e também não me casaria de forma alguma, de forma alguma. Por que que ele teria que falar o nome dela em vez de ser o nome da atual, né? Então, ele não teria que falar o nome da outra. Eu não perdoaria e nem me casaria de forma alguma. Boa tarde, um abraço.
0: Valeu, Deuseni.
8: Boa tarde, Bruninha, boa tarde, tudo bem? Que Deus nem perdoe o condomínio, tudo bem? Só que eu tô aqui no Centro Clínico, né? Então, sobre a pergunta do... Eu que entendi da pergunta aí, não tem nada a ver, não, aí. O noivo chamou a noiva pelo nome da irmã, não foi pelo nome da cunhada, nem da prima e nem da vizinha. Então, pra mim, não tem nada a ver, não, aí. Eu não entendi bem essa pergunta. Beijo, um abraço, fique com Deus. Tchau, tchau.
0: Tchau, tchau, Margarete.
9: Bom dia, Samu. Bom dia, minha preciosa,
0: oi.
9: Minha toquinha. Margarete, convidando aí eles dois. É complicado isso aí, nesse mato tem coelho. Ela tem que ver, porque deve ser um amor recolhido. Aí é pra acabar com os pequenos Goiás, porque na hora do sim...
0: Chegando ainda, Paulina.
10: Boa tarde, 99. Boa tarde, meninas. Olha, respondendo a pergunta da Caixa, eu pegava, na mesma hora que eu faço nome do meu irmão, eu pegava, dava meia volta e saía do casamento. E trocava a fechadura da minha casa. Não entra mais. Se você quer ficar com o meu irmão, você fica. Mas eu não procuro mais. Beijão pra vocês. Tô 99. Tá bom demais.
0: E a Darlene?
11: Boa tarde, meninas. Aqui é a Darlene do Parque Anguera 2. Na minha opinião, se fosse o meu caso, eu ia ficar muito zangado, revoltado demais, porque na hora mais importante, o meu casamento, errar o meu nome, o da minha irmã, não tem uma lógica de ser revoltante demais. Não sei se eu ia me casar ou não, mas ia ser uma coisa que revoltante pra mim muito, viu? Beijo, um abraço pra vocês.
0: Valeu, tchau, tchau. E por aí, Jennifer?
1: Beatriz iria embora emburrada, chegaria lá em casa, pagaria um sapo pra ele. Ou era eu, ou era minha irmã. Patrícia, o povo terminar casamento por causa de um piti desse pra acabar, viu? O povo fala aí que quer terminar na hora, maior mentira. A mulher está mal casando, mal namorando, imagina querer exigir uma coisa descabida dessas. Sem lógica. Divinas, não,
0: quem
1: não
0: que
1: dá
0: falou
1: ex,
0: isso
1: dá
0: aí?
1: Pra perdoar. Patrícia.
0: Patrícia do céu, mas por que a galera não tá namorando aí e vai aceitar qualquer coisa?
1: Pois é, tá... O problema é que a gente
0: só
1: tá
0: acompanhado,
1: nivelando a régua lá embaixo. Se uma pessoa que eu vou me casar não seja, no mínimo, me ame, me respeite, tenha certeza que é comigo, porque assim, pra falar o nome de outra pessoa no altar, vocês vão me desculpar? Eu acho que não existe explicação lógica pra mim nisso. E não é porque, às vezes, eu não vou casar, eu não vou namorar, que eu vou aceitar o mínimo, entendeu? E passar o resto da vida sendo feita de trouxa. Prefiro ficar solteira do que ficar casada sendo feita de trouxa, como é o caso de muitas aí que continuam casadas só pelo bel prazer de dizer:
0: a gente
1: eu
0: sabe.
1: Sou casada, não, mas leva um par de chifre por hora.
0: Respira, Jennifer. A gente sabe que cada um vive uma realidade e as pessoas são diferentes e cada um pensa de um jeito, tá tudo bem. Mas eu não acho fácil também generalizar geral, assim, porque eu acredito que tem muita gente que tá mais seletiva. Não é dessa forma que...
1: E assim, o quanto de amigas que eu conheço hoje em dia que não querem se casar, muito menos ter filhos. Porque decidiram que quer viajar, que quer conquistar outras coisas, que quer ter sua carreira. Então eu acho que mudou muito também o perfil do que se aceita, sabe? Porque nem todo mundo quer casar e ter filhos, formar família, etc. Maria Aparecida, eu já não regulo bem da cabeça. Desconfio até dos pássaros que vão. Se isso acontece, era fim de história. Larissa, eu até perdoaria, mas iria ficar bem de olho. Beijo a todos. Gisele, perdoaria, porém ia puxar a orelha dele no off pra saber que deslize foi esse. Lucília, eu simplesmente mandava ele casar com a irmã. Neide, se for um rolo dele e ela tiver o mesmo nome da irmã, sei não, viu? Tem que investigar direitinho. Maicon, só confundiu, kkk. Casaria sim, tava nervoso, rapaz. Rosinária, casaria, não queria saber o porquê disso tudo? Oxi. Keiliana, na hora já entregava o buquê na mão da minha irmã e mandava ela assumir o altar e ia direto aproveitar o buffet e a festa. Lucijane, eu mandava ele passear. Já Luzineide, que situação, hein? Muito constrangedora e deselegante. Acho que aí tem coisa, não é possível que seja só um vacilo. Acho que aí tem algo a mais pra ser observado. Na hora eu fingiria demência, mas depois iria ter explicação dos dois. Tamires Leal, eu falaria: amor, você acabou de ganhar o primeiro motivo para dormir no sofá antes mesmo da lua de mel. Ou eu não faço barraco, só entrego o buquê pra ela e digo: parabéns, mana, parece que o casamento era seu. Edson, que situação muito difícil, hein? Tem que ver o que dá. Regina, de Senador Canedo, eu no lugar dessa noiva casaria, mas depois tiraria a limpo essa história. Sinais são enviados a você o tempo inteiro. Ellen, eu acho que perdoaria sim, porque eu também estaria tão nervosa nesse dia, mas eu ficaria com aquilo na cabeça, porque o dia especial é meu. Porque ele iria me chamar pelo nome da minha irmã. Aí deve ter coisa. Tamires, nesse caso eu não casaria mais, porque errar o nome é sinal de que algo aconteceu. Eu não pagaria pra ver de jeito nenhum. Mirella, como sou bem desconfiada, mesmo que tenha sido um erro inocente, bem na hora dos votos, eu não perdoaria. Glaubia, foi um grande vacilo, viu? Nossa, porque pode acontecer de trocar nomes, mas isso é quando você conhece a pessoa e o relacionamento é recente. Agora, trocar o nome no casamento, poxa, é uma situação complicada. Você precisa colocar na balança tudo o que viveu, analisar bem e, principalmente, conversar com ele sobre isso. Ainda mais se vocês estiverem juntos há anos, que já é um período ótimo para não ter essa confusão de nomes. E a Vera, boa tarde. Então, sobre a pergunta, no meu ponto de vista, eles têm um caso sim e ele com certeza gosta da irmã da noiva. Não tem outra explicação. Aí depois, gente, acontece aqueles casos que a mulher pega o cara na cama com a outra e aí pergunta assim: nossa, mas eu nunca percebi. Não, na hora do altar o cara tava te chamando de outro nome, você não percebeu?
0: Jennifer, bora pro telefone.
1: Claro, meu amor, tô te esperando.
0: Falar com a Artemira da Silva Souza. Oi, Artemira.
12: Oi, boa tarde.
0: Boa tarde.
1: Artemira, essa história deu o que falar. Tem gente falando que perdoa, outras pessoas falando que tá tudo bem, que casaria mesmo assim, porque tá difícil o mercado dos homens para nós mulheres. E você, mulher, o que que você acha que essa noiva deveria fazer? O que você faria?
12: Eu não casaria, não. Porque se na hora do casamento meu, que é um momento que a mulher espera, é um momento tão especial, e o cara vem e fala o nome da minha irmã, é porque tem caroço no angu, tá pegando ela.
1: Então você não se casaria, não cometeria este deslize.
12: De jeito nenhum.
1: Tem coisas que parece que vêm pra avisar a gente, né?
12: Com certeza.
1: E eu acho que às vezes a gente permanece em alguns lugares, mesmo sabendo que não tá, simplesmente pelo desespero de, ah, mas pelo menos eu tô casada. Mas vocês já imaginaram? É, beleza, ela falou, não, tudo bem, aceito. Como seria o burburinho dos convidados durante a festa de casamento?
0: Eu até que não preocupo tanto com eles, não. Eu preocupo com o que seria isso dentro dela.
1: Não, eu preocupo porque isso já seria um gatilho de ansiedade pra mim. Aí ver que todo mundo tá comentando, eu preocuparia sim.
12: É. É, eu não casaria de jeito nenhum.
1: Artemira, você ganhou um kit super frango com frango, presunto, linguiça, calabresa, queijo, muito mais. Além de um boné da 99,5.
0: Parabéns, Artemira. Um beijo grande, uma semana linda pra você. Bom mês, tá?
12: Obrigada, pra vocês também.
0: Valeu, tchau, tchau. Jennifer, tem mais sorteio.
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1: Saindo um par de ingressos do Acústico 99 com Panda, que já é quarta-feira agora, 7 de outubro, no Teatro João Alves de Queiroz, para Joanes Emelau de Carvalho. Parabéns, Joanes. Eu fico por aqui, gente. Eu acho que assim, tá tudo certo. Cada um sabe o que aceita, uhum, e o que consegue perdoar e tudo mais. Mas vocês que falaram que, ah, tudo bem, depois eu ia tentar saber, o casamento seria tranquilo ou vocês trariam isso o tempo inteiro? Porque também um casamento que você fica remoendo algo que passou não é um casamento saudável. Então assim, pense o que vocês querem pro futuro de vocês e não só aquele momento. Um beijo, eu volto amanhã.
0: Valeu, Jeff.

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2: Caxambu, dois caboclos tava no banco, sabe? 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E aí de repente um virou pro outro. Na hora que tava chegando a vez dele de entregar os trem, ele virou pro amigo dele e falou assim: ó, tá aqui, aqueles 300 que eu te devia, viu?
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0: especial mais uma vez. Ó, aquele desejo que a sua semana seja maravilhosa, tá aqui, viu? E a gente deseja que o melhor te encontre todo dia.
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0: Pena.
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0: Pena que você já namora. É o som de Marcos e Velucci abrindo a programação, a 12ª de hoje.

0: 6h21, beijo carinhoso, minha amiga Siva, que tá indo descansar agora. Siva, juízo, vai com Deus, mas volta com ele, tá? Ó, BR-153, nesse momento, na altura da Saga, tem engarrafamento, sentido Carrefour, dirija com cuidado.
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0: 4, a gente volta já. 99,5.
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2: O Vasco segue tendo dificuldades para tentar mandar seu jogo contra o Boca Juniors pela Sul-Americana no Maracanã. Hoje, a Justiça do Rio de Janeiro indeferiu um pedido de tutela de urgência que obrigaria a concessionária que administra o Maracanã a disponibilizar o local para o jogo que está marcado para o dia 20 de outubro. Na decisão da Justiça, o argumento apresentado foi de que ainda não estão presentes os requisitos necessários para a concessão da liminar. O principal fundamento foi a existência de divergências entre os laudos apresentados pelas partes. Enquanto o Vasco sustenta que, para a realização da partida, nenhum dano seria causado ao gramado, pelo lado da concessionária do Maracanã, é apresentado o risco à recuperação do campo. Vale lembrar que a concessionária que administra o Maracanã é composta pelo Flamengo e também pelo Fluminense. Caso não consiga a liberação do Maracanã, a alternativa para o Vasco seria mandar o jogo contra o Boca Juniors no dia 20 de outubro, partida de volta da semifinal no estádio de São Januário.
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3: 6h27. 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
3: A oitava de hoje chegou por aqui com Menos é Mais e Pablo, 6h30.

E pra você que tá aí, ó, dirigindo, atenção, T63 tem trânsito intenso nesse momento, na altura do terminal Isidoro, sentido pra essa Nova Suíça. 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

0: E aí, Bruninha?
1: E aí, Boco, tudo bem com você?
0: Beleza, simbora.
1: Começou mais uma semana.
0: Ah, e mais uma hora extra. Todinho seu. Vem com a gente, por favor.
1: Apitou, começou.
0: Bora. Hora extra.
1: 99,5. Seja bem-vindo.
0: E aí?
1: Seguinte, bora começar.
0: Par de ingressos para o Acústico 99,5 FM Rompanda. Quando? Quarta-feira agora.
1: Nossa, já tá aí, né?
0: Já tá aqui. Incrível como o tempo tá voando, né?
1: Passando rápido pra caramba.
0: 2026 se foi já.
1: Dia 5 de outubro já.
0: Já se foi, né? Tô pé da vida. E você do lado de lá?
1: Ô, Boco, agora para tudo e me conta um negócio.
0: O quê? Diga.
1: Quais são as manchetes de hoje?
0: Após 3 horas de show, a Joelma é carregada no colo pelo maquiador. Influenciadoras filmam o próprio término e dividem a internet. Meio estranho isso aí, hein? Por que pesquisadores japoneses estão criando uma cauda robótica para humanos?
1: Gente, achei interessantíssimo isso.
0: Uma cauda robótica.
1: Uma cauda.
0: Eu sei do exoesqueleto que eles já estão usando por aí.
1: Essa aí é para ajudar no equilíbrio com as pessoas de idade.
0: Muito legal.
1: Sensacional.
0: Fantástico. Cristiano Ronaldo deixa Portugal e milhões deixam de seguir seleção. Ele é terrível esse rapaz, né? Carisma enorme nesse moço.
1: Com certeza.
0: Não, mas ele é muito habilidoso com a bola, né, Bruno? Não tem jeito, né,
1: cara? Ele é muito suor ali, né? Porque o cara é esforçado. Porque sabendo que até nas férias dele ele tá treinando.
0: Não, ele é pura disciplina esse rapaz. É de alimentação, comportamento, tudo. Muito legal mesmo.
1: Vai falar mais não?
0: É, eu acho que são só essas 4 mesmo hoje. Tem mais uma?
1: Ah, você falou dessa?
0: Qual? Influenciadores, falei.
1: Falou?
0: Influenciadores.
1: O que você acha disso?
0: Filmam. Olha, eu francamente, nada mais na internet
1: me surpreende. Né?
0: Sério mesmo, eu acho que daqui pra frente, com essas. Sinceramente, se você parar um dia e for olhar assim, bizarrices na internet, não faça isso, não. Primeiro que você vai perder tempo. Mas você vai ficar extremamente chocado ou chocada se você resolver se enveredar por essa jornada de meu Deus do céu,
1: por isso que é sempre bom checar todas as informações,
0: sempre.
1: Porque tem coisa que nem é verdade.
0: É, e agora tem mais. Além disso, Bruninho, ainda tem um outro cuidado que a gente precisa ter também.
1: Qual?
0: É o de selecionar a informação que vai ser realmente útil para você.
1: Fato.
0: Ou aquela que vai só alimentar o seu estado de espírito, alimentar a sua opinião, vai fechar você mais ainda dentro de uma bolha que não tem a capacidade de sair dentro de si mesma, ou seja...
1: Mas sabe o que é o problema? Quando a gente está muito autocentrado, que é o que está acontecendo com a nossa sociedade, a gente não tem dimensão que a gente está numa bolha. A gente acredita que a gente está no mundo.
0: Tão fantástico é esse universo de bolha, é tão incrível, influencia tanto a gente, que existe esse aspecto que a Bruninha acabou de colocar, me amo.
1: Infelizmente.
0: Né? E aí, Bruninha?
1: Começou?
0: Bora.

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1: Essa moça é pra casar.
2: Vocês estão falando besteira.

0: São Paulo.
1: Essa é pra casar.
2: 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E aí, Bruninha?
3: Antes, porém, entre tantas pessoas se filmavam chorando, desabafando, mostrando o sexo do filho, mas agora...
2: Falando muita abobrinha também.
3: Também acontece.
2: Bastante, muito. Influenciadoras filmam o próprio término e dividem a internet. É uma coisa fácil de dividir essa internet, né?
3: Ah, o mundo tá dividido.
2: Não é, Bruninha?
3: É triste.
2: É terrível.
3: A gente sempre perde com isso.
2: As pessoas podiam simplesmente, ao invés de dividirem, fazer assim, ó, vamos juntos encontrar uma solução para o que está nos dividindo, não é? Ah, vamos lá. Terminar um relacionamento já é difícil. Terminar e ainda transformar a despedida em vídeo para milhões de pessoas acompanharem, Foi exatamente isso que aconteceu com as influenciadoras Maddie Webb e Hannah England.
3: É Webb.
2: É Webb.
3: O Webb tá no já nome
2: tá,
3: dela.
2: Já tava tá no nome, tá na raiz da pessoa.
3: É profundo.
2: Muito bonito. As duas anunciaram o fim da relação em uma publicação feita por Maddie. O vídeo começa com registros felizes do casal, entre beijos, abraços e risadas. Mas rapidamente muda de tom. Sentadas à mesa da cozinha, elas aparecem chorando e emocionadas. Ué, mulher, essa aí mesmo?
3: Não, né? Não dá, não.
2: Em seguida, as duas se abraçam enquanto se despedem. A influenciadora tentou explicar a decisão de compartilhar o momento. É muito estranho postar sobre um término, mas compartilhamos muito amor por aqui. Então acho que preciso compartilhar essa parte também, ela afirmou. A justificativa, porém, convenceu todo mundo. Não. Aí vem a internet. Agora vem o boleto. Nos comentários, seguidores questionaram justamente o fato de as câmeras estarem posicionadas para registrar uma situação tão emocional. Internet! Espera aí. Deixa eu preparar a câmera e vamos gravar o nosso término.
3: Ih, chorei antes, perdão.
2: É meio estranho, não, escreveu uma internauta. Ou seja, aquela frase que a gente vive repetindo aqui no programa, que faz todo sentido quando você se vê diante desse tipo de situação. A internet não perdoa.
3: Ô, Poco, mas tem também uma coisa que antes chamava privacidade ou intimidade. Que ela ficava meio guardadinha, sabe? Ela não era exposta. Ela era dividida com pessoas que você tinha afinidade, amor, carinho, sentimentos diferentes. Mas agora, tudo tá sendo muito exposto, né?
2: O problema é o seguinte, é que privacidade virou monetização.
3: Total.
2: Aí, né?
3: Não existe mais.
2: Enquanto o dinheiro fala, a conversa anda.
3: Fato, você falou uma verdade. E é triste, eu também já percebi algumas coisas, porque tudo começou quando as pessoas começaram a vestir a camiseta branca, ir pra internet com a cara lavada, falando, quem me conhece sabe.
2: Quem sabe da minha luta?
3: Veja bem.
2: Veja bem. É assim mesmo.
3: Então, assim, é triste, sabe? Eu acho que essa espontaneidade e a naturalidade da vida se perde nessa mania de performance. A gente já avisou aqui no programa de uma matéria que a gente leu há muito tempo atrás, que o programa tá ficando, já pegando uma idade, né?
2: É, exato. Tá quase
3: e aí, Boco, eu me lembro que a gente contou uma matéria onde os macacos, eles mudavam quando eles eram observados. Eles faziam uma performance diferente. Uhum. Agora, você imagina nós macacos aqui, se a gente não muda, né? Ah, não,
2: por
3: gente,
2: favor.
3: Fica até feio.
2: É, exato,
3: para.
2: Sem dúvida, Bruninha. Eu acho que mais antes tarde do que nunca, aprendermos a lidar com esse universo todo, tá passando da hora de tomarmos uma atitude nessa direção, né, Bruno?
3: Agora, o que eu acho mais cruel são as pessoas que expõem pra caramba depois virem a público dizendo, eu não concordo com isso, com aquilo. não, gente, então não expõe.
2: É, exato.
3: Simples.
2: Agora, o curioso também, você citou essa questão da maquiagem, né? E do teatro montado, as performances montadas pras redes sociais, enquanto que um elemento que continua sendo extremamente viral, vamos dizer assim, né? Bem linguagem de internet mesmo, viral no universo da web, é a espontaneidade.
3: Que é lindo, não é? Parece que quando a pessoa é espontânea de verdade, que ela não tá performando, você quer saber sobre ela.
2: E a gente capta isso, né? O ser humano entende e absorve
3: isso.
2: Exatamente.
3: Porque dá a sensação que é uma pessoa íntima, intimista pra caramba. Você sabe o que ela tá falando, é verdade. Ela não tá performando. Eu acho que, querendo ou não, as pessoas ficam um pouco preocupadas quando tem uma câmera ligada, isso é fato.
2: É.
3: Por
2: é
3: mais curioso. Natural que seja.
2: Você que tá ouvindo a gente, faz um teste. Vai ser uma experiência curiosa. Volte aos vídeos feitos na década de 80 e preste atenção na relação que as pessoas tinham com a câmera naquela época.
3: As fotos.
2: É incrível.
3: As fotos, ninguém nem sabia como é que ia sair.
2: Exatamente.
3: E tem fotos maravilhosas, né?
2: Dá uma olhada pra vocês verem.
3: Boco, bora ouvir o que a turma tá dizendo. A Regina. Simbora. Maria.
0: Boa noite, Bruna. Boa noite, Boco, que é Regina, de Senador Canedo. Olha, essa questão das pessoas estarem vivendo numa bolha e sem perceber é muito grave, muito mais grave do que a gente imagina. E eu conheço pessoas que vivem nessa situação e que foi para um lado mais perigoso ainda. Elas inventam mentiras e acreditam na própria mentira,
3: cruel,
0: como se fosse verdade. É assustador como as pessoas estão se isolando sem perceber. Um beijo.
3: Um beijo. Valeu. Obrigada pela participação. Patrícia.
4: Boa noite, Bruno. Eu não acho saudável ficar filmando o término e ficar postando. Mesmo porque ninguém tem nada com o término entre duas pessoas. Se chegou nesse nível, é porque já estava próximo do fim. Entendeu? Um término não acontece por causa de um simples acontecimento, e sim por causa de sentimentos conturbados que já não estão mais acessíveis.
3: Tá certo, Patrícia, mandou bem. E quando termina e volta, a pessoa reclama, fala um monte de coisa e de repente tá lá. De novo, naquele lugar que ela reclamou pra caramba.
2: Pagando mico, né?
3: Ah, não. Jaqueline.
5: Boa noite, Bruninha. Minha sobrinha mora lá na Espanha, gravou o vídeo do chá revelação dela e mandou, né, pra gente, né? Coisa mais lindinha, vai vir um Davizinho aí. Mas fim de relacionamento é muito pai. Eu não teria coragem, não. Pra que isso? Coisa triste, a gente já viveu uma vez e vai ficar relembrando jamais. Jaqueline de Jardins Buritis.
3: Valeu, Jaqueline. Não, mas aí tem que dividir mesmo. Ela tá lá na Espanha. Você faz parte da família, todo mundo tem que comemorar muito. Chegando aqui também, participação da Flávia.
6: Boa noite, Bruna, Boco, Flávia. Oi. Maria Jardim. Do Brasil do Canedo, eu usaria esse robótico aí, esse negócio aí do chá revelação aí. Isso aí é palha aí pra ficar mostrando pros outros. Pô. Divulgando, não é certo, não.
3: Amiga.
6: Ficar divulgando término, não.
3: Tá certo, e Artemira?
7: Oi, boa noite. Respondendo a pergunta sobre a cauda robótica, é uma inovação interessante, mas bem estranha.
3: É estranha.
7: Mas se for para ajudar os idosos, bem, né?
3: É bem-vindo, né?
7: Agora, sobre dividir o fim do relacionamento nas redes sociais ou filmar, eu já acho que as pessoas já estão querendo romantizar muito, mostrar tudo sobre a vida nas redes sociais. Não concordo, mas enfim, né? Essa é a minha opinião. Obrigada, boa noite.
3: Valeu, Artemira. Beijo pra você. Tem participações por aí, Boco?
2: Aguardando, Bruninha.
3: Então,
2: a sua que tá ouvindo a gente, viu?
3: Ó, lembrando que daqui a pouquinho, contagem regressiva, tem ingresso pro Acústico 99 com Panda. Já é quarta-feira, dia 7, e a gente quer muito te levar. Janaína, chegando pra você.

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2: Agora 7h35.
3: Bora! Vamos lá, Bruninha. 7h35.
2: Você acredita? Você acredita, meu?
3: Se você tá aí ainda não pegou esse telefone e não mandou um áudio pra gente.
2: Tá esperando o quê?
3: Lembrando que quarta-feira tem o maior festão aqui, ó, no Teatro João Alves de Queiroz. Dia 7 agora mesmo, com um par de ingressos para o Acústico 99,5 que você pode faturar aqui no programa. Você vai.
2: Boco. Ah. Larga tudo e vem correndo. Jorge e Matheus, pelo amor de Deus.
3: Bora.

0: Boquinha.
1: Boca, uma cauda. Eu lembrei da família Dinossauro.
0: Que susto que você me deu.
1: Onde a Sarlene fala pra mãe dela: mamãe, devo balançar a cauda ou arrastar a cauda? Aí a mãe diz: moças direitas não balançam a cauda, Sarlene. Aí a avó dela: balança, balança.
0: Fantástico.
1: Muito bom.
0: Fantástico. Uma das maiores audiências da história da TV brasileira.
1: O último episódio foi tristíssimo, né?
0: Eu não me lembro.
1: Nossa, pesquisa depois.
0: Sério mesmo? Uhum. Vou checar. Olha, por que pesquisadores japoneses estão criando uma cauda robótica para humanos? Você vai andar por aí de rabo. Já imaginou? Você já imaginou usar uma cauda robótica para te ajudar a manter o equilíbrio? Ah, as coisas começaram a ficar um pouquinho mais claras.
1: Muito
0: agora.
1: Uhum.
0: Pois essa tecnologia existe e está sendo desenvolvida onde? Onde? No Japão. O equipamento se chama ARC e foi criado por pesquisadores da Universidade de Keio, em Tóquio. A ideia é ajudar principalmente os idosos, já que o Japão enfrenta um rápido envelhecimento da população. A previsão é de que entre 2030 e 2035, Bruna, olha esse número, cerca de um em cada quatro japoneses tenha mais de 65 anos.
1: Olha só.
0: Olha, esse pode parecer distante, um entre quatro, mas isso aí, dentro de um universo, de um país, todas as estruturas do país ficam abaladas numa situação dessa.
1: Com certeza.
0: Todas. E nessa idade, uma simples queda pode trazer consequências sérias. A gente sabe também dessa realidade. O ARC foi inspirado em animais como macacos e cangurus, que usam a cauda para ajudar no equilíbrio. O equipamento tem cerca de 1 metro de comprimento, 4 músculos artificiais e funciona com ar comprimido. Ele consegue se movimentar em 8 direções diferentes. Funciona assim: se a pessoa se movimenta para um lado, a cauda se movimenta para o lado contrário, funcionando como um contrapeso e ajudando a pessoa a manter a estabilidade e o equilíbrio durante os movimentos da sua rotina diária. Ou seja, teoricamente, maravilhoso, não é? Vamos ver no dia a dia.
1: Só de ajudar os idosos aí numa situação tão vulnerável, já modifica muito, né, a nossa imagem. Bom, bora ouvir o que a galera tá dizendo por aqui. Chegando a participação da Poliana.
2: Oi, Bruna. Oi, Boco. Boa noite. Eu cheguei em casa. Tempinho chuvoso, né? Com chuva a gente demora um pouquinho mais para chegar.
1: Verdade.
2: Mas eu tô em casa, ligadinha, na hora isso. Então, sobre essa invenção aí de robótica do Japão, achei super interessante. Tava até rindo aqui. Seria bom
1: diferente,
2: até pra mim,
1: né?
2: Esses dias eu caí, menino. Meu Deus, que transtorno, viu? Tombinho mais besta e com dores intensas no braço.
1: Caramba,
2: Poliana. Mas estamos seguindo, né?
1: Melhores, tá?
2: É, achei super interessante. Seria bom até pra mim isso aí.
1: Um beijo,
2: é
1: Poliana.
2: Isso, né? Beijo, tô ligadinha aqui. E me cadastrei pra concorrer ao acústico.
1: Boa sorte.
2: 99,5 a gente ouve porque gosta.
0: Vamos torcer para estar disponível rapidinho aí nessas plataformas de venda, para a gente poder comprar.
1: Verdade, uma cauda. Chegando aqui o Hugo.
3: Boa noite, Bruninha.
1: Boa noite.
3: Boa noite a todos aí da 99,5, que é o Hugo Leonardo aqui do setor Conazóia, Bruninha. Amei também, super amei a ideia de uma cauda, porque assim, eu tenho meu pai, né, que já é idoso, bem debilitado, tem a minha mãe também, então só de evitar que as pessoas caiam, né? Igual meu pai já caiu 2 vezes, né? Coitado. É, seria uma tecnologia pro bem, né? Seria
0: sem
3: um
0: dúvida.
3: Pouco estranho no começo.
1: Verdade. Cara, não deixa de ser.
0: Morri uma boa causa. Muito.
1: Valeu, Hugo. A Regina.
4: Oi, Bruna.
1: Oi.
4: Maria, senadora Canedo. Ó, só se essa cauda robótica me livrasse dos tombos que a vida me dá.
1: Ah.
4: Aí eu usaria assim. Mas falando isso aí agora, pensando nos idosos, claro, o pessoal fala
0: ótimo.
4: Assim que é o que mata a velha é queda. Mas de fato, porque de uma queda vem outros problemas.
1: Sim, verdade.
4: E aí a maioria dos idosos acabam morrendo.
1: Um beijo, Regina Maria. Alex Augusto?
5: Boa noite, Bruna. Boa noite. Eu acho que o pessoal tá muito sem sua privacidade, que é muito mídia, né? Ah, a hora que tá feliz ainda vai, mas agora o término, filmar o término também? Ah, não. É muita atriz, muita ator, não?
1: É.
0: É, foi o que o Web andou levantando.
1: O Johnny?
6: Olá, Oi. E Bruninho, sou o John da Selfdesk.
0: Opa!
6: Vou falar sobre as coisas antigas. Eu tenho uma máquina de tirar foto. Tem 36, um filme de 36 poses. Eu tenho 4 aparelhos DVD. Eu tenho 2 som 3 e 1 antigo e um monte de DVD. Eu não uso nada de Bluetooth, essas coisas não, porque eu não sei ler nem escrever, então eu gosto das coisas antigas. Uma boa noite pra toda
1: caramba,
6: a rádio, pra todos
1: Johnny.
6: Ouvintes. Tchau, fui. É The Selfdesk.
1: Você tá na moda agora, meu caro, porque vintage. A galera tá totalmente correndo atrás desse tipo de situação, desse universo, é verdade.
0: Senhora, sempre muito bem-vindo por aqui, sempre.
1: Obrigada pelo carinho. Maria Aparecida.
7: Boa noite, Bruna. Boa noite, Boca. Ótimo pra vocês. Sobre a pesquisa de hoje, eu não concordo, não. Acho que tem coisas que a gente revela só pros mais íntimos mesmo. Tudo eles põem na rede. Eu não concordo com isso. Bom, essa é a minha opinião. Maria Aparecida Martins de Oliveira. Do Primeira Leste, 99,5 a gente ouve.
1: Valeu, Renato.
8: Bruna, boa noite, Bruno. Meu nome é Renato Tavocco Dourado, sou Torre Nova, estou vendo a melhor rádio. E essa pesquisa aí do segunda opção, negócio de postar termos de na internet. Não, isso eu não faço, não. Se ficar sofrendo, é nada a ver nova.
1: Tá certo, Marlene.
9: Boa noite, Boco. Boa noite, Bruna. Então, é bem válido, né? Se você puder estar usando algum mecanismo, algum, né? Alguma coisa que melhore a vida da pessoa idosa, né? Para ela não estar tendo acidente ou algo do tipo, é bem válido. E falando sobre fim de relacionamento. Ah, eu acho que não é bom, não. Eu não gostaria de falar, não. Eu não falaria, não.
1: Tá certo, hein, Francisco?
10: Boa noite, Bruna Fabina.
1: Tudo bem?
10: Turma da 99, é o Chico Padeta aqui ouvindo seu programa.
1: Opa.
10: Trabalhando e ouvindo seu programa. Encerrando
1: um
10: expediente agora, fazendo o pão nosso de cada dia pra amanhã e ouvindo a 99, esperando o sorteio aí do ingresso pra Acústico da 99, viu?
1: Valeu, Francisco, boa sorte.
10: Boa noite, abençoada pra toda a turma aí da 99. Valeu, Bruna Fabrina.
0: Valeu demais, Francisco.
1: Francisco, se você soubesse, a lágrima que caiu nos olhos de Boco agora. Gente, tem duas coisas na vida que eu sei que o Boco eu sei também. O Boco ama de paixão. É jaca. E pão. Quando o Francisco falou, estamos aqui fazendo pão.
0: Eu quase chorei de emoção.
1: Ele chorou, gente.
0: Estou falando com um mago fazedor de pães. Essa pessoa importantíssima na vida diária da gente. É um protetor, Bruninha.
1: Que gracinha, Boco.
0: Um protetor fazedor de pão.
1: Bora de música.
0: Vamos agora.

0: Bem, Bruninha?
1: Diga.
0: É, já?
1: Você acredita, meu?
0: Não acredito, não.
1: Deixa eu mandar um beijo muito carinhoso pra uma duplinha que eu amo demais.
0: Beijo.
1: Que é a Vanessa, a Cristina, minha mana. E o meu sobrinho lindo, maravilhoso, Ian Luca. Ian, um beijo, te amo.
0: E aí, Ian, de boa?
1: Gente,
0: a caminho?
1: Quando você ganha o troféu de tia favorita, você tem que respeitar.
0: Você tem que valorizar.
1: Tem que valorizar.
0: E tem que outra, tem que investir também. Doces, coisas saudáveis.
1: Mas ele é muito perto. Tem coisa que ele fala assim: isso aqui foi a tia Bruna, não foi? Ela fala, por quê? Porque você não me daria isso.
2: Eu não acredito, Bruna.
1: Sendo tia.
2: Fantástico.
1: Devolvendo.
0: Bruninha,
1: diga.
0: Par de ingressos para o Acústico 99?
1: Ah, é? Agora?
0: 5?
1: Meu Deus do céu. Calma aí, porque essa galera tá louca atrás desses convites.
0: Manda ver, Bruninha. Chega, chincha.
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1: Quem leva, Boco?
0: Chegada a chincha. Caroline Gonçalves Lima. Caroline, telefone final 24. Ela mora em Trindade, Trindadense.
1: Oh, que legal, um beijo, Caroline.
0: Beijo pra todo mundo aí em Trindade, viu?
1: Bom, tá na hora de dizer tchau.
0: É, tá na hora. Você tá indo, né, Bruninha?
1: Ah, eu tô indo.
0: Você tá indo, volta amanhã às 16 horas.
1: Volta amanhã.
0: Graças a Deus. Que
1: e
0: bom.
1: Você?
0: Eu vou continuar logo depois da Voz do Brasil, que começa já já. Tem mais uma edição do Boa Noite Goiânia, Namor no Rádio, Super Sequência. E você, coisa linda, com a gente.
1: Então, um beijo carinhoso, adiós, revederte, sayonara, tudo mais, tô lá visto, revoar. Bye, bye.
0: Valeu.
1: Tchau. Fui.

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3: Olá, boa noite.
4: Boa noite para você que nos acompanha em todo o país.
3: Segunda-feira, 5 de outubro de 2026.
4: Vamos aos destaques do dia.
3: Mais de 125 milhões de brasileiros foram às urnas neste domingo para o primeiro turno das eleições.
4: E forças de segurança pública fazem balanço das operações para combater crimes eleitorais. Gabriela Noronha.
5: De acordo com a Polícia Federal, foram apreendidos 2.850.000 reais durante a atuação no primeiro turno das eleições.
3: Fim das bets.
4: Sites e aplicativos de apostas deixam de operar no país nesta terça-feira.
3: E prazo para resgatar saldo em plataformas termina hoje. Graziela Mendonça.
5: São mais de 1.300.000.000 de reais que ainda aguardam resgate nos sites e aplicativos de bets.
4: Outubro Rosa.
3: Mês de falar sobre cuidados com a saúde da mulher e prevenção ao câncer de mama.
4: Saiba como identificar sinais de alerta e onde começar, onde encontrar assistência especializada pelo SUS. Cleide Lopes.
6: O INCA estima 78 mil novos casos de câncer de mama no ano até 2029.
3: Hoje na apresentação da Voz do Brasil, Luciano Seixas e Mariana Jungmann.
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3: As eleições no Brasil transcorreram com tranquilidade, segundo o balanço das forças de segurança que atuaram em todo o país.
4: As principais ocorrências registradas se referem à propaganda eleitoral irregular e tentativa de compra de votos.
3: E os eleitores não tiveram dificuldades para chegar aos locais de votação.
5: Mais de 321 mil profissionais foram mobilizados em todo o país para garantir a segurança das eleições de 2026. O ministro da Justiça e Segurança Pública, Wellington César Lima, destacou o trabalho conjunto do efetivo, que reúne agentes de forças estaduais, Polícia Federal, Tropa de Contingência, Polícia Rodoviária Federal e Força Nacional.
7: Demonstra muita integração, muita coordenação das forças de segurança e os números de fato são muito pequenos, muito irrisórios no que diz respeito às ocorrências de maior relevo.
5: De acordo com a Polícia Federal, foram apreendidos 2.850.000 reais em bens e valores durante a atuação no primeiro turno das eleições. Até o fim do domingo de votação, foram instaurados 49 inquéritos policiais e 204 pessoas foram conduzidas para as delegacias. O delegado Henrique Oliveira Santos, chefe da Divisão de Repressão a Crimes Eleitorais, falou sobre as principais infrações cometidas.
8: O crime que, por exemplo, mais aconteceu, né, o crime de propaganda irregular no dia das eleições, que já era algo esperado. O segundo crime que mais ocorreu no Brasil inteiro foi o crime de compra de votos.
5: A Polícia Rodoviária Federal também divulgou o balanço. O chefe da comunicação social da PRF, Alexandre Castilho, destaca que além do patrulhamento de rodovias, os agentes atuaram na prevenção e no combate a crimes associados ao processo eleitoral.
9: A PRF registrou quase R$1 milhão em dinheiro vivo e cheques bancários. Ainda houve duas interceptações de ônibus que transportavam eleitores irregularmente.
5: A PRF também restringiu no domingo de eleição o tráfego de veículos de grande comprimento e de cargas superdimensionadas. Segundo a corporação, a medida contribuiu para evitar congestionamentos. Reportagem Gabriela Noronha.
4: E termina hoje o prazo para retirar o saldo em sites ou aplicativos de bets.
3: Com a proibição dos jogos, as plataformas de apostas deixam de operar em todo o país a partir de amanhã.
4: Caso o apostador não retire o saldo a tempo, o valor será devolvido pelos bancos a partir do próximo final de semana.
10: são mais de 1 bilhão e 300 milhões de reais que ainda aguardam resgate nos sites e aplicativos de bets. O prazo termina às 23 horas e 59 minutos desta segunda-feira. A partir desta terça-feira, os sites e aplicativos deixam de operar, conforme o cronograma de implementação da medida provisória que proibiu as bets no Brasil. A orientação para os usuários é acessar as plataformas em que tem cadastro e solicitar a retirada, ainda que o valor seja pequeno. É a situação da maioria das contas. 96% delas tem saldo abaixo de R$ 25. E quem possui contas em mais de uma empresa deve conferir em cada uma delas. Os valores que não forem retirados voluntariamente dentro do

0: De acordo com portaria publicada pela pasta, as empresas têm até a próxima quarta-feira para enviar saldos finais das contas dos usuários. O levantamento deve considerar os valores que os usuários podem resgatar até hoje.
1: E as plataformas têm até o dia 15 de dezembro para regularizar todas as pendências financeiras referentes ao período em que estiveram em funcionamento.
0: A portaria também exige que as empresas mantenham os dados cadastrais atualizados e tenham um representante legal no Brasil para cuidar de possíveis pendências.
1: Estamos no Outubro Rosa, mês de conscientização sobre o câncer de mama.
0: O movimento reforça informações sobre fatores de risco, métodos de prevenção e apoio às mulheres diagnosticadas.
1: Este ano, o Instituto Nacional do Câncer reforça a importância dos exames para a detecção precoce da doença.
2: Antônia Josimária de Oliveira Lima, moradora do Rio de Janeiro, descobriu um câncer de mama no finalzinho de 2015 e em 2016 operou o tumor, fez quimioterapia e ainda hoje segue em acompanhamento no Instituto Nacional do Câncer, o INCA. Para ela, a doença não representou o fim, mas um recomeço.
3: Hoje eu estou bem, graças a Deus, comecei a ter uma vida diferente. Você aprende a se valorizar, você aprende a se amar.
2: De acordo com o Instituto Nacional de Câncer, o INCA, o câncer de mama é o mais comum entre as mulheres do Brasil e no mundo. A doença se manifesta de várias formas, como, por exemplo, o aparecimento de nódulos, alterações na pele da mama, que fica com aparência de casca de laranja, e secreções no mamilo. O INCA estima 78 mil novos casos de câncer de mama no ano até 2029 e que a detecção precoce da doença é um fator determinante para a cura, como falou a chefe da divisão de detecção precoce do INCA, Renata Maciel.
4: Então, ficar sempre atenta, tocar as suas mamas, sentiu algo diferente, procure o mais rápido possível, porque o diagnóstico precoce, ele também permite empregos de terapias menos invasivas, né, menos agressivas, e assim a gente consegue também ter maior chance de cura.
2: O Sistema Único de Saúde oferece gratuitamente todo o tratamento para o câncer. Reportagem Cleide Lopes.
0: E hemocentros de todo o país contarão com recursos federais para a qualificação de serviços.
1: Uma portaria assinada pelo Ministério da Saúde estabelece incentivo federal mensal para aprimorar serviços de hemoterapia.
0: A medida também faz parte das ações para fortalecer a produção nacional de medicamentos derivados do sangue, como a imunoglobulina.
1: O Brasil firmou acordo para ampliar o fornecimento e a transferência de tecnologia do medicamento.
5: A portaria estabelece incentivo federal mensal aos hemocentros de todas as unidades da federação. A medida também prevê melhorias na estrutura dos hemocentros, nos equipamentos e nas condições de processamento e conservação do plasma, componente do sangue utilizado na produção de medicamentos. Além da portaria, também foi anunciado um acordo para ampliar a produção de imunoglobulina e alcançar a fabricação 100% nacional do medicamento utilizado no tratamento de imunodeficiências, infecções bacterianas e alguns tipos de câncer do sangue. Para isso, a empresa brasileira de hemoderivados e biotecnologia, Hemobras, firmou um acordo de cooperação com a empresa chinesa Tiantan Bio. A parceria prevê a cooperação para o registro no país de uma imunoglobulina humana de uso intravenoso. O ministro da Saúde, Alexandre Padilha, comentou a importância desse tipo de acordo de cooperação.
6: Quando a gente tem uma rede mais consolidada, com mais capacidade de incorporação tecnológica, a gente consegue ter parcerias internacionais e nacionais tão potentes.
5: A Tiantan Bio também vai apoiar a Hemobras na modernização de sistemas e processos, com ações nas áreas de transformação digital, automação e gestão inteligente. Reportagem, Márcia Fernandes.
0: Outubro é também o mês do idoso, um período para dar visibilidade às pautas relacionadas aos direitos das pessoas com mais de 60 anos.
1: No Brasil, essa população cresceu 11,3% em 2012 para 16,6% em 2025, mostrando uma tendência de envelhecimento populacional.
0: Os dados são da Síntese de Indicadores Sociais, realizada pelo Instituto Brasileiro de Geografia e Estatística, o IBGE.

0: E nós conversamos com a pesquisadora Denise Freire, responsável pelo estudo, para saber mais sobre o retrato que ele mostrou da população com mais de 60 anos no Brasil. Acompanhe.
1: Olá, doutora Denise Freire, prazer ter a senhora conosco aqui, bem-vinda à Voz do Brasil. A senhora que conduziu aí a síntese dos indicadores sociais do IBGE, que apurou alguns dados sobre o envelhecimento da população, e aí a gente quer falar um pouco sobre isso hoje. O principal dado aqui que eu gostaria de começar trazendo é o que trata da população com mais de 60 anos, que cresceu cerca de 53% entre 2012 e 2025, né? A pesquisa apurou o que provocou esse aumento da população idosa, doutora?
2: Olá, é um prazer participar com vocês dessa entrevista. O estudo da síntese mostrou, né, esse aumento da população idosa no período 2012 a 2024, né? Esse é o aumento que possui vários fatores, né, vários aspectos. Então, a gente pode considerar tanto, né, o aumento da expectativa de vida, melhoria de saneamento, né, melhoria também das condições de acesso a medicamentos e à saúde, né? E, por outro lado, também a gente tem uma questão da queda da natalidade, né? Então, reduz a participação de crianças e jovens também na nossa população. Então, cada vez mais tem chamado a atenção esse aumento, né, de pessoas idosas na proporção da população brasileira.
0: Esse crescimento da população mais velha já vinha ocorrendo nas décadas anteriores, né? Foi observado algum tipo de aceleração?
2: Sim, tem havido uma aceleração, né, nesse processo de envelhecimento, nessa participação da população idosa dentro, né, do total da população brasileira, né, de acordo com esses aspectos que a gente citou já.
1: Agora, a pesquisa trouxe também dados sobre a idade das pessoas no mercado de trabalho, né? Aliás, é um dos principais focos da pesquisa, é o mercado de trabalho. E ela apontou uma presença expressivamente maior de homens do que de mulheres trabalhando após os 60 anos, não é isso, doutora? A que se deve isso?
2: Sim, exatamente. Historicamente, né, no mercado de trabalho existe uma participação maior de homens do que de mulheres, né, não só entre a população idosa, mas de uma maneira geral. Mas quando a gente faz esse recorte de 60 anos ou mais, cerca de metade dos homens ainda permanecem no mercado de trabalho, enquanto que entre as mulheres é cerca de um quarto, né? Existe essa diferença importante, né, por gênero, principalmente, em primeiro lugar, por causa das condições previdenciárias, né? Aos homens realmente é exigido ficar mais tempo, né, trabalhando e contribuindo para conseguir se aposentar. A mulher, como tem normalmente uma dupla jornada, né? Ela tem também o trabalho de cuidar de parentes, de cuidar da casa, dos filhos. Normalmente tem uma condição previdenciária em que ela exige menos tempo de contribuição do que os homens. Então, aos 60 anos, normalmente é difícil para os homens, né, para a maioria dos homens já ter conseguido se aposentar, então a maioria deles ainda permanece, né, pelo menos metade permanece no mercado de trabalho entre 60 e 69 anos. Né? A partir de 70 anos, a gente conseguiu fazer esse recorte, aí sim que há uma queda expressiva na proporção de homens que ainda trabalham. E mais significativa ainda entre as mulheres. Mas isso se deve também às condições de, assim, a gente tem um mercado de trabalho que tem uma informalidade, né, importante. Então, para as pessoas conseguirem atingir o mínimo exigido pela Previdência Social para conseguir se aposentar, também demora, né? Nem todo mundo também tem uma continuidade de contribuição ao longo da sua vida laboral. Então, isso faz com que as pessoas, mesmo, né, com mais idade, né, mesmo às vezes já atingindo a idade mínima de aposentadoria, ainda não consigam se aposentar por falta de contribuição ainda à Previdência.
0: Outro dado sobre o mercado de trabalho é que a presença, o percentual de idosos empregados vem aumentando, embora tenha sofrido uma baixa aí durante o período de pandemia. E eles também ganham mais do que a média da população, né? A senhora pode comentar um pouco esses dados?
2: Sim, exatamente. É, o dado de 2024 apontava que cerca de um quarto das pessoas com 60 anos ou mais ainda estava inserida no mercado de trabalho, né? E é um, foi o percentual mais elevado da série. Né? Então, a gente observa que a cada ano, esse percentual de idosos que participam no mercado de trabalho vem aumentando. Né? Na pandemia, foi o menor valor, né, em 2020, porque os idosos justamente precisavam, né, se precaver, né, de contaminação, de, né, de doença para pegar a Covid, e realmente a sua participação diminuiu em 2020. Mas desde então, a cada ano, a sua participação vem aumentando e está em uma trajetória de alta. Né? Então, mas assim, são vários fatores, né? Então, assim, além da questão previdenciária também, né, da questão da informalidade, a gente também pode apontar a questão de arranjos, né, familiares, porque muitos, quando você tem por outro lado uma situação dos jovens, né, com dificuldade de inserção no mercado de trabalho ou de uma inserção muito precária, os idosos acabam permanecendo como principal provedor, né, quando ele participa de uma família, né, com múltiplos membros e que também tem os jovens participando da família. Então, a pessoa mais idosa, que normalmente ganha mais, né, tem mais experiência, então ela vai tender sempre a ganhar uma remuneração mais elevada, né, do que as outras pessoas das outras faixas etárias, né, e ela acaba também servindo como uma pessoa provedora, né, e no ambiente atual que, como eu já falei, dessa dificuldade dos jovens, então cada vez mais a gente vai, eu acredito que a gente vai assistir o aumento das pessoas idosas inseridas no mercado de trabalho, tanto homens quanto mulheres.
1: Muito bem, nós conversamos com Denise Freire, pesquisadora responsável pela síntese dos indicadores sociais do IBGE. Muito obrigada, doutora, pela sua entrevista à Voz do Brasil.
2: Muito obrigada.
0: A gente ouviu na entrevista, o Brasil tem cerca de 17% da população brasileira acima dos 60 anos e atravessa uma tendência de envelhecimento populacional.
1: Com esse crescimento, além dos cuidados com a saúde e o bem-estar, é preciso estar alerta para golpes ou crimes virtuais.
0: Apenas no ano passado, o Disque 100 registrou 1000 denúncias de violações virtuais contra pessoas idosas.
1: Além do Estatuto do Idoso, que tipifica crimes contra pessoas com 60 anos ou mais, existem canais de informações e denúncias para proteger esse público.
3: Aos 69 anos, o aposentado Pedro Mesquita não imaginava que pudesse cair no golpe do empréstimo consignado ao atender uma ligação de uma suposta funcionária do banco.
4: Ela propôs que quitava meu débito do banco com juro bem menor e eu ia pagar a parcela bem menor. Foi onde que ela me ganhou. Um empréstimo lá no meu nome com um valor de 24 mil. Não caia nesse golpe como eu caí, porque foi muito fácil. Eu achava que eu não caía em golpe.
3: Crimes virtuais cometidos contra idosos são punidos com maior rigor de acordo com o Código Penal. E o Estatuto do Idoso, criado em 2003, garante que, nesses casos, o idoso tenha atendimento preferencial e que o processo corra de forma mais rápida na Justiça. No ano passado, o Disque 100 registrou 1000 denúncias de violações de direitos de idosos em ambiente virtual. São crimes como golpes, ameaças e exposição. Para levar mais informações às pessoas idosas, o Ministério dos Direitos Humanos e da Cidadania criou uma cartilha, como explica o secretário nacional dos direitos da pessoa idosa, Alexandre da Silva.
5: Nós possamos sempre garantir autonomia, independência. Temos uma cartilha também no campo da educação para que as pessoas idosas não caiam nos golpes mais conhecidos. E a gente aproveitou esse material falando também de situações que não são golpes, mas podem ser, na mão de pessoas mal intencionadas, oportunidades, né, enviesadas ali, disfarçadas e para gerar um golpe.
3: Os números do painel de dados da Ouvidoria Nacional de Direitos Humanos mostram que as capitais do Rio de Janeiro e São Paulo concentram a maioria das denúncias de violações de direitos das pessoas idosas. As denúncias podem ser feitas pelo Disque 100, que funciona 24 horas todos os dias da semana. Com locução de Nazi Brum, reportagem Graziele Bezerra.
1: Recuperar uma área degradada vai muito além de plantar árvores. É preciso saber se a vegetação conseguiu se restabelecer e se o ecossistema tem condições de se manter sozinho.
0: Para avaliar esse resultado em todo o país, foi criado um sistema com critérios científicos que mostram se a vegetação nativa está sendo recuperada.
1: Os critérios levam em conta as características de cada bioma brasileiro.
6: Recuperar uma área degradada não significa apenas plantar árvores. O verdadeiro desafio é saber se aquela vegetação voltou a funcionar como um ecossistema capaz de sobreviver sozinho. Em um país com 6 biomas e uma das maiores biodiversidades do planeta, essa avaliação sempre foi um dos grandes obstáculos na restauração ambiental. Agora, órgãos federais criaram um sistema único para medir a qualidade da recuperação da vegetação nativa em todo o Brasil. O pesquisador da Embrapa, Daniel Vieira, destacou que a ideia era conseguir obter indicadores precoces, mas que trouxessem segurança quanto à recuperação da área degradada.
7: Se a gente esperar o tempo ecológico para uma floresta voltar a ser floresta, é um tempo muito grande. Então a gente tem pensado em como utilizar indicadores precoces e que sugerem ou tentam garantir que no futuro essa vegetação vai estar num processo maduro.
6: A principal mudança está na forma de fiscalizar. A avaliação passa a verificar se depois de pelo menos 4 anos a vegetação apresenta condições de se manter sem depender de intervenção humana. Para isso, os técnicos vão observar 4 indicadores principais: a cobertura vegetal do solo, a quantidade de plantas nativas que surgiram naturalmente, a diversidade de espécies e a presença reduzida de plantas invasoras. Juntos, esses fatores indicam se a área degradada está seguindo um caminho de recuperação sustentável. Daniel Vieira, da Embrapa, destacou que os indicadores atendem a todos os biomas brasileiros.
7: A gente encontrou indicadores de sucesso que garantem a autossustentabilidade dessas vegetações para os diferentes biomas e formações, para ter um chão comum nesse processo de regularização ambiental e de recuperação da vegetação nativa.
6: Além de dar mais segurança jurídica para projetos de restauração ambiental e reduzir a necessidade de vistorias presenciais, o modelo ajuda o Brasil a acompanhar uma das metas assumidas internacionalmente: recuperar 12 milhões de hectares de vegetação nativa até 2030. Compromisso ligado ao Acordo de Paris e à Década da ONU para a Restauração de Ecossistemas. Reportagem Luana Karen.
0: A Agência Nacional de Proteção de Dados, a ANPD, acaba de lançar uma página na internet exclusiva para receber denúncias contra redes sociais e plataformas digitais que descumprirem as novas regras do Marco Civil da internet.
1: Através da página da ANPD, qualquer pessoa ou empresa pode usar o canal para denunciar plataformas que não ofereçam meios adequados para reportar conteúdos criminosos, anúncios irregulares ou vazamentos de conteúdos íntimos.
0: Para mais informações, acesse gov.br/ANPD.
1: Atenção, gestoras e gestores de políticas públicas de todo o país.
0: O Ministério das Mulheres prorrogou o prazo para o envio das respostas ao Censo de Políticas para as Mulheres. O preenchimento agora pode ser feito até o dia 19.
1: O levantamento busca mapear a estrutura, o funcionamento e a capacidade de atendimento dessas unidades em todo o Brasil.
0: O mapeamento também vai ajudar a conhecer o perfil de quem está na gestão, entender o trabalho feito nos estados e municípios e identificar os serviços e equipamentos oferecidos às mulheres.
1: Mais informações em gov.br/mulheres.
0: E essas foram as notícias do governo federal.
1: Uma realização da Secretaria de Comunicação Social da Presidência da República.
0: Com produção da Empresa Brasil de Comunicação.
1: Fique agora com as notícias do Poder Judiciário e do Congresso Nacional. Boa noite.
0: Boa noite para você, até amanhã.
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9: Bom. Você vai ouvir agora notícias do Poder Judiciário.
10: STF é o guardião da Constituição Federal que completa 38 anos hoje.
11: Presidente do TSE conclui primeiro turno das eleições 2026 e projeta mesma tranquilidade para a segunda fase do pleito.
10: STJ forma a maioria para admitir o primeiro processo da história de acordo com o filtro da relevância.
11: Boa noite, eu sou Marcela Luiza.
10: E eu sou Walter Lima.
11: A Constituição Federal completa 38 anos nesta segunda-feira. Promulgada em 5 de outubro de 1988, ela encerrou o período do regime militar e colocou a dignidade da pessoa humana no centro do ordenamento jurídico.
10: O Supremo Tribunal Federal é o guardião da Carta Magna e promove ao longo de toda esta semana eventos para celebrar a data.
11: O primeiro encontro comemorativo ocorreu hoje, na Biblioteca do STF.
10: Na ocasião, o presidente do Supremo, ministro Edson Fachin, destacou a importância da democracia prevista no texto constitucional de 88.
12: 38 anos formam o mais longo período de vigência democrática ininterrupta de nossa história republicana. E isso não é obra do acaso, nem de uma só geração. É fruto de escolhas diárias da eleitora que compareceu às urnas ontem, do servidor que cumpre a lei, da juíza que fundamenta suas decisões, da cidadania que reclama, da imprensa que informa, das instituições que se respeitam e cooperam pelo bem do Brasil.
11: A Justiça Eleitoral já se prepara para o segundo turno das eleições gerais de 2026.
10: A afirmação foi feita pelo presidente do TSE, ministro Cássio Nunes Marques, no balanço do primeiro turno das eleições. Na ocasião, ele também destacou a normalidade da votação, a segurança dos sistemas eleitorais e o trabalho realizado em todo o país para garantir o exercício do voto. Guilherme Firmino.
13: Após a apuração, Cássio Nunes Marques agradeceu aos eleitores e aos profissionais envolvidos na eleição e afirmou que a expectativa é de repetir no segundo turno a tranquilidade registrada nesse domingo.
14: Ressalto, todavia, que a eleição não termina quando a votação é encerrada. Ela se completa quando a vontade soberana do eleitorado é conhecida e respeitada.
11: A segunda sessão do STJ formou maioria para admitir o primeiro processo da história da corte para julgamento pelo filtro da relevância.
10: Nesse novo sistema, a questão federal discutida precisa ter relevância econômica, política, social ou jurídica, para além dos interesses das partes. Fátima Uchoa.
15: A análise da relevância foi proposta pelo ministro Sérgio Coquina, presidente da Comissão Gestora de Precedentes do STJ. A discussão é para definir se o condomínio pode cobrar do condômino inadimplente honorários do advogado contratado para ajuizar a ação de cobrança e se há diferença entre essa hipótese e a referente à atuação do advogado fora da justiça. Os votos para definir se a questão apresenta ou não relevância para posterior julgamento de mérito estão sendo tomados em sessão virtual até 7 de outubro e os ministros podem mudar o voto até o final.
11: Começou hoje um mutirão da Justiça do Trabalho para analisar processos que envolvem pessoas com 60 anos ou mais.
10: É a ação em pauta a melhor idade, que vai até sexta-feira em todo o país. Rafael Silva.
16: A mobilização em pauta a melhor idade busca ampliar o acesso à conciliação em casos que envolvam pessoas com 60 anos ou mais. Mas essa é uma ação que deve ser tomada por advogados o tempo todo. Eles devem sempre deixar claro à justiça que aquele processo envolve pessoa idosa e assim chamar a atenção do judiciário para a prioridade no caso.
11: Justiça Federal mantém veto a obras de terminal de gás em Barcarena, no Pará.
10: A decisão atende a pedido do MPF. Vanessa Pereira.
17: A Justiça Federal manteve suspensa a construção de um terminal de gás em Barcarena, no Pará, e proibiu a concessão de novas licenças. A decisão rejeitou o pedido da empresa Termogás e determinou que o empreendimento só avance após a conclusão de estudos técnicos e a consulta prévia às comunidades quilombolas e tradicionais da região. A justiça também deu 5 dias para o governo do Pará e o INCRA prestarem informações atualizadas sobre o caso.
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11: Uma boa noite.
10: E até amanhã.
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18: Eu sou Paula Groba.
19: E eu sou Humberto Pinheiro.
18: E estes são os destaques de hoje do Jornal do Senado, que começa agora.
19: 13 partidos terão representantes no Senado a partir de 2027.
18: Senadores começam a analisar fim da escala 6x1 nesta terça-feira.
19: Mais de 33 milhões de brasileiros não votaram no primeiro turno, mas ainda podem votar no segundo.
18: Boa noite.
19: Boa noite.
18: O resultado das urnas vai redesenhar o mapa político do Senado a partir de 2027. Serão 13 partidos com pelo menos um representante na casa, em uma composição que reforça a força do PL. A legenda terá a maior bancada, com 28 senadores.
19: Mas o que esses números significam na prática para as votações e para as disputas de poder no Senado? O repórter Rodrigo Rezende explica.
20: A maior bancada é a do PL, com 28 integrantes, seguida pela Federação União Progressista com 12, PT com 9 e MDB com 8. Uma das senadoras eleitas pelo PL foi Carol Ditone, de Santa Catarina.
21: Então, o nosso compromisso é com a moralidade das instituições, dos órgãos públicos. Com certeza, nós vamos trazer mais investimentos, mais respeito com Santa Catarina. Acho que o nosso compromisso é esse.
20: O Partido Novo conseguiu eleger 3 representantes e a Rede Sustentabilidade terá novamente uma senadora, com Luiziane, do Ceará. Também terão senadores os seguintes partidos: Republicanos e PSD com 5 cadeiras, PSB com 4, PSDB e Podemos com 2 representantes cada e PDT com 1 vaga. Dos 32 senadores que tentavam a reeleição, 14 foram reeleitos. Com os dados atuais, a bancada feminina terá 18 representantes em 2027, a maior em um início de legislatura. Uma dessas mulheres é Marília Campos, eleita pelo PT em Minas Gerais.
22: Eu sou a pessoa que dialogo com todos os segmentos, especialmente aqueles segmentos que são civilizados. E é com essa postura que eu seguirei no Senado.
20: A composição partidária final do Senado será definida com o segundo turno da eleição de governadores em 3 estados, Acre, Amazonas e Tocantins. Nessas unidades da federação, senadores em exercício estão no segundo turno e uma possível vitória dará a vaga para o Senado aos seus suplentes.
18: E o Senado, que toma posse no ano que vem, terá uma combinação de nomes conhecidos e estreantes. 14 senadores foram reeleitos para mais 8 anos de mandato, enquanto 2 ex-senadores estarão de volta à casa.
19: E 38 eleitos vão ocupar o Senado pela primeira vez. É uma renovação que muda o perfil da casa, mas que ainda mantém nomes já conhecidos pelos brasileiros. A reportagem é de César Mendes.
23: Os eleitores de 2 estados decidiram manter os senadores que já estavam no cargo nas 2 vagas em disputa. No Amazonas, foram reeleitos Eduardo Braga, do MDB, e Plínio Valério, do PSDB. Em Sergipe, Rogério Carvalho, do PT, e Alessandro Vieira, do MDB. Outros 10 senadores que já estavam no cargo também foram reeleitos. Márcio Bittar, do PL, no Acre, Lucas Barreto, do PSD, no Amapá, Jacques Wagner, do PT, na Bahia, Cid Gomes, do PSB, no Ceará, Veneziano Vital do Rego, do MDB, na Paraíba, Humberto Costa, do PT, em Pernambuco, Marcelo Castro, do MDB, no Piauí, Eduardo Gomes e Carlos Portinho, ambos do PL, no Tocantins e no Rio de Janeiro, respectivamente, e Stevenson Valentim, do Podemos, no Rio Grande do Norte. Para o senador Alessandro Vieira, o novo Senado terá que ser diferente do atual, para atender às expectativas dos eleitores.
24: Vai ter que provar para o povo que mereceu essa votação, essa confiança. O Brasil todo espera por um processo de depuração.
23: 2 ex-senadores voltam ao Senado no ano que vem. Renato Casagrande, do PSB do Espírito Santo, e José Medeiros, do PL de Mato Grosso.
18: E na volta dos trabalhos, após o primeiro turno das eleições, senadores vão iniciar a análise da proposta de emenda à Constituição, que acaba com a escala 6x1. O texto define que trabalhadores terão direito a 2 folgas a cada 5 dias trabalhados.
19: A proposta precisa passar por 5 sessões de debates no plenário antes de ser votada em primeiro turno. Repórter Pedro Pincer.
2: Nesta terça-feira, o Senado deve fazer a primeira sessão plenária para debater o fim da escala 6x1, 6 dias de trabalho e 1 de repouso. Depois de 5 debates em plenário, a proposta de emenda à Constituição poderá ser votada em primeiro turno. Se aprovada, segue para o segundo turno com outras 3 sessões de discussão. A senadora Tereza Leitão, do PT de Pernambuco, destacou que a nova jornada permitirá uma nova dinâmica nas famílias brasileiras.
3: Que a mãe e o pai não cheguem exausto para sentar, mas que cheguem feliz para ainda conversar, brincar, ler com seus filhos e suas filhas.
2: Já o senador Rogério Marinho, do PL do Rio Grande do Norte, lamentou que a PEC obrigue uma forma de contrato entre patrões e empregados.
4: Que quando foi feita a modificação da legislação trabalhista de 2017, o único tema que foi consensualizado entre trabalhadores, empregadores e governo foi a necessidade de que preponderasse o negociado sobre o legislado.
2: O texto permite que as empresas tenham até 2 meses para adaptar a jornada para 42 horas semanais depois que a proposta virar lei. A partir daí, terão mais 1 ano para colocar a jornada em 40 horas.
18: E a Comissão de Constituição e Justiça pode aprovar o projeto que autoriza a divulgação de imagens e áudios de crimes em flagrante dentro de estabelecimentos comerciais.
19: A ideia é que o compartilhamento dessas informações ajude na identificação e denúncia de criminosos. As informações com o repórter Bruno Lourenço.
5: O relator, senador Esperidião Amin, do Progressistas de Santa Catarina, afirmou que o objetivo é combater a impunidade por meio da identificação e denúncia dos infratores.
7: É realmente o reino da maldade você ter uma preocupação maior com o delinquente do que com quem sofre a delinquência.
5: Para evitar abusos, o texto exige que o estabelecimento registre um boletim de ocorrência e proíbe a exposição de terceiros que não estejam envolvidos no crime e também prevê a responsabilização do lojista caso haja divulgação indevida de imagens sabidamente falsas. Depois da CCJ, o projeto de lei que já passou pela Comissão de Segurança Pública vai ao plenário do Senado.
18: Mais de 33 milhões de brasileiros deixaram de votar no último domingo. E entre os que foram às urnas, quase 6 milhões optaram pelo voto nulo ou em branco.
19: Os números mostram o tamanho da parcela do eleitorado que não escolheu nenhum dos candidatos nas urnas. Repórter Marcela Cunha.
25: O número representa mais de 21% do eleitorado e é o maior desde 1998. Por isso, o TSE informou que vai atuar para aumentar o comparecimento no segundo turno, marcado para o dia 25 de outubro. De acordo com o presidente do TSE, o ministro Cássio Nunes Marques, é preciso intensificar as ações, em especial entre os grupos para os quais o voto não é obrigatório, como quem tem 70 anos ou mais.
14: Não é o ideal a abstenção de 20%. A ideia é intensificar e aperfeiçoar todos os mecanismos disponíveis para a justiça eleitoral para que a gente consiga diminuir esse percentual num segundo turno.
25: Segundo o presidente do TSE, a abstenção chega a cerca de 50% entre os maiores de 70 anos e a 20% entre os jovens de 16 e 17 anos. Além das ausências, o primeiro turno registrou 2 milhões e 200 mil votos em branco e 3 milhões e 600 mil votos nulos.
18: E quem não foi às urnas no primeiro turno ainda pode votar no segundo. Basta que o título de eleitor esteja regularizado.
19: A Justiça Eleitoral considera cada turno uma eleição independente. Portanto, a ausência na primeira etapa não impede a participação na votação de 25 de outubro, desde que a situação eleitoral esteja regular. Quem explica é a repórter Luísa Mello.
26: Cada turno eleitoral é tratado como um pleito independente.
25: Então, mesmo sem ter participado da primeira rodada de votos, os eleitores podem ir às urnas no segundo turno, basta que o título esteja regularizado. A ausência no primeiro pleito precisa ser justificada pelo eleitor até 3 de dezembro. O presidente do Tribunal Superior Eleitoral, ministro Cássio Nunes Marques, ressaltou a importância da participação no primeiro turno.
0: Quero, antes de tudo, agradecer às eleitoras e os eleitores brasileiros que compareceram às urnas e exerceram, mais uma vez, o direito fundamental de escolher os seus representantes.
25: De acordo com dados do TSE, a abstenção bateu recorde este ano, com 33 milhões e 400 mil pessoas que não compareceram às urnas. No segundo turno, a votação é apenas para presidente da República e, dependendo do estado, para governador.
19: Com edição de Paula Groba e trabalhos técnicos de Eliseu Caires, o Jornal do Senado fica por aqui. Acompanhe agora as notícias da Câmara dos Deputados. Boa noite.
18: Boa noite e até amanhã.
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6: Câmara amplia a bancada feminina e passa a contar com 109 mulheres.
12: PL elege maior bancada e terá 121 deputados na próxima legislatura.
6: Nicolas Ferreira e Lucas Pavanato superam os 3 milhões de votos.
12: Boa noite. Os brasileiros foram às urnas neste domingo para participar do processo eleitoral.
6: A eleição presidencial de 2026 registrou mais de 119 milhões de votos válidos no primeiro turno, o maior número já registrado nesta etapa da disputa pelo Palácio do Planalto.
12: Os eleitores também votaram para escolher os próximos governadores, senadores, deputados federais e deputados estaduais.
6: Na Câmara dos Deputados, o PL elegeu a maior bancada para a próxima legislatura. A repórter Silvia Munhato explica como fica a correlação de forças na casa a partir do resultado das eleições deste domingo.
13: O PL elegeu a maior bancada da Câmara dos Deputados neste domingo e vai ter 121 deputados na próxima legislatura, que começa em 1º de fevereiro. Em 2022, o partido havia obtido 97 cadeiras. O segundo colocado para a Câmara foi a Federação PT-PCdoB-PV, com 88 deputados, 6 a mais que na última eleição. Além do PL e da Federação PT-PCdoB-PV, ganharam deputados em relação ao total eleito em 2022, o PSD, Republicanos, Podemos, Novo e Missão. O Novo teve um aumento de 3 para 10 deputados. Entre os que perderam, destaque para a Federação União PP, que passou de 105 para 87. PSDB Cidadania perdeu 7 cadeiras, chegando a 11. E o PDT ficou com 6 deputados, uma perda de 10 cadeiras. PSB e PSOL Rede mantiveram uma bancada de 15 deputados. Os outros que registraram quedas foram MDB, PRD Solidariedade e Avante. Em entrevista ao programa Painel Eletrônico da Rádio Câmara, a consultora legislativa Manuela Nonô cita o crescimento de partidos como PL e Novo como exemplo de uma eleição ideológica e mais à direita.
15: Eu acho que essa foi a eleição dos partidos ideológicos. Seja de um lado, seja de outro, essas agremiações ganharam, foram premiadas pelos eleitores. Os partidos catch-all, aqueles que vale tudo, o famoso centrão, de uma forma geral ele perdeu, tanto na Câmara quanto no Senado. E isso não se deve somente ao eleitorado, também se deve à reforma do sistema político brasileiro que tem acontecido, que tem colocado aí cláusulas de barreira, que proibiu as coligações nas eleições proporcionais. Isso tudo está depurando o sistema devagar, mas continuamente.
13: Também em entrevista ao Painel Eletrônico, o professor de Ciência Política da Universidade de Brasília, André Borges, afirma que foi uma eleição plebiscitária, citando a definição do segundo turno para presidente, que será disputado entre o senador Flávio Bolsonaro e o presidente Lula.
26: Ele mostra, né, um certo padrão, né, no comportamento do eleitorado, no que diz respeito ao fato de que quando a gente tem uma eleição, né, em que o presidente em exercício no cargo concorre à reeleição, invariavelmente, né, esse pleito ele acaba se tornando uma espécie de plebiscito sobre o governo. E eu acho que o grande desafio da campanha do Lula, né, sempre foi o fato de que ele não conseguiu, né, ao longo da campanha, melhorar os índices de aprovação do governo, né?
13: Os dois especialistas explicam, porém, que o sistema ainda mantém vários partidos e com resultados diversos nos estados. Portanto, a Câmara manterá, por exemplo, deputados mais voltados para a busca de recursos para suas regiões. E a falta de uma decisão sobre o executivo no primeiro turno deverá, segundo eles, adiar votações mais polêmicas. Dos 513 deputados federais eleitos, 183 vão exercer seu primeiro mandato na Câmara dos Deputados. Esse número representa uma taxa de renovação de 35,67%. Já o número de deputados reeleitos é de 301, 58,6% do total de deputados que foram eleitos titulares nas eleições de 2022, ou suplentes que foram efetivados como titulares ao longo da atual legislatura. Da Rádio Câmara de Brasília, Silvia Minhato.
1: Eleições.
12: Novas deputadas serão 21% do total de parlamentares na Câmara, percentual acima da atual legislatura, mas ainda abaixo do total de mulheres na população brasileira. A repórter Paula Bittar traz uma análise sobre o crescimento da bancada feminina para a próxima legislatura.
8: O número de mulheres eleitas para a Câmara aumentou, mas a representação feminina entre os deputados continua muito abaixo da proporção da população. A partir de 1º de fevereiro do ano que vem, as mulheres representarão 109 dos 513 parlamentares da Câmara, 19 a mais que o número atual. Ainda assim, enquanto são mais de 51% da população brasileira, serão pouco mais de 21% dos deputados federais. 59 delas, ou 54%, foram reeleitas. A federação composta por PT, PCdoB e PV elegeu a maior parcela de mulheres, somando 34 cadeiras, o equivalente a 31% da representação na casa. Os colégios eleitorais do Sudeste foram os principais responsáveis pela formação dessa nova bancada. São Paulo elegeu 16 deputadas, concentrando 14,7% de todas as cadeiras ocupadas por mulheres na casa. Logo atrás, Minas Gerais e Rio de Janeiro garantiram 11 e 10 parlamentares, respectivamente. Fora do eixo Sudeste, Bahia, Pernambuco e Santa Catarina destacam-se com 6 deputadas eleitas em cada estado. Por outro lado, Distrito Federal, Piauí e Roraima encerraram a apuração sem eleger mulheres para a nova legislatura. A deputada Érica Hilton, do PSOL de São Paulo, foi reeleita como a mulher mais votada da história da Câmara dos Deputados, com 1,5 milhão de votos conquistados. Hilton foi uma das duas primeiras mulheres trans eleitas para a Câmara, ao lado de Duda Salabert, do PSOL de Minas Gerais, em 2022. Em Minas Gerais, Duda Salabert aparece como a terceira mais votada, com quase 230 mil votos e também deve assumir um novo mandato. Magda Morfato, do PL de Goiás, aos 77 anos, será a integrante com mais idade em exercício na casa. A cientista política Hanna Marussi considera positivo o aumento na bancada feminina e atribui essa elevação ao financiamento das campanhas.
9: Os partidos tinham até 8 de setembro para fazer o repasse para mulheres, pessoas negras e indígenas e, de um modo geral, esse prazo foi cumprido. Claro que tiveram partidos que individualmente não cumpriram, mas no montante geral do Fundo Especial de Financiamento de Campanha, esse dinheiro foi destinado. Então, tanto o montante quanto o momento em que ele entra faz toda a diferença para a eleição de mulheres.
8: Na análise da composição da bancada, a cientista política ressalta que ela se divide principalmente em esquerda e direita, com um centro esvaziado. Hanna Marussi aponta, por outro lado, que no Senado a votação foi expressiva para mulheres de direita.
9: A gente tem um crescimento expressivo também de mulheres eleitas, porém, essas mulheres, muitas delas, se colocaram e fizeram sua campanha deslocada de valores ligados aos direitos das mulheres, algumas até se posicionando contra o voto feminino. Então a gente tem um crescimento de mulheres muito mais ligadas ao conservadorismo, muito mais ligadas ao espectro de direita no Senado. E isso é uma tendência do Senado como um todo. Né? O crescimento do conservadorismo no Senado foi bastante expressivo. A direita agora, pela primeira vez, é maioria no Senado Federal.
8: Para o Senado, entre as 54 vagas em disputa, 12 foram para mulheres. É o maior número de senadoras eleitas em um mesmo pleito desde a redemocratização. Até então, o recorde havia sido registrado em 2002, quando 8 mulheres conquistaram cadeiras na casa. Em 2018, última eleição em que também foram renovados 2/3 do Senado, 7 mulheres foram eleitas. Com o resultado, a bancada feminina deve passar das atuais 15 para 18 integrantes a partir de 2027. Da Rádio Câmara, de Brasília, Paula Bittar.
1: Política.
6: Campeões de votos ajudam a ampliar as bancadas de seus partidos na Câmara. Antônio Vital tem as informações.
10: O resultado final das eleições para deputado federal apontou a existência de candidatos muito bem votados que funcionaram como puxadores de votos para seus partidos e acabaram contribuindo para que outros parlamentares, que não teriam individualmente votos suficientes para se eleger, também conquistassem uma vaga. Puxadores de votos são aqueles candidatos que obtiveram votação acima do chamado quociente eleitoral, que é o cálculo usado para apontar quantas vagas cada partido tem por estado. Foi o caso, por exemplo, de 2 deputados do PL, Nicolas Ferreira, em Minas Gerais, e Lucas Pavanato, em São Paulo. Os dois receberam mais de 3 milhões de votos e ajudaram a ampliar a bancada do PL na Câmara. Em Minas Gerais, o PL elegeu 21 deputados, sendo que 9 deles não teriam sido eleitos sem os votos de Nicolas. Um deles, Sargento Melo Casal, acabou eleito com apenas 25 mil votos. Em São Paulo, os votos a Pavanato ajudaram a eleger 7 deputados que não teriam votos suficientes entre os 19 eleitos pelo PL. Isso porque, na eleição para deputado, os votos são computados para o partido ou federação do candidato. Quanto maior essa soma, mais cadeiras o partido tem. Também em São Paulo, a deputada Érica Hilton recebeu mais de 1,5 milhão de votos, o que ajudou o partido dela, o PSOL, a conquistar 6 vagas na Câmara, uma a mais do que teria direito se não fossem contabilizados os votos para o partido. O ponto em comum entre os campeões e as campeãs de votos é a campanha com forte presença nas redes sociais. Para o cientista político André Borges, da Universidade de Brasília, a campanha pelas redes sociais é uma nova maneira de fazer política que veio para ficar.
26: Candidatos mais localistas, né, ex-prefeitos, ex-vereadores, geralmente eles vão ter aquela votação ali mais concentrada, né, no seu município. E o que a gente observa nos últimos anos é que a campanha através da rede, ela me permite chegar a um custo relativamente baixo, né, a eleitores que estão espalhados ali, né, pelo território do estado, né? Então você passa a ter um tipo diferente de campanha, né? Eu acho que é um novo jeito de fazer política que veio para ficar e que está abrindo espaço também para a ascensão de novas lideranças.
10: Consultora legislativa da Câmara dos Deputados, Manuela Nonô, também relacionou a presença nas redes sociais ao resultado da votação.
11: Quando você se torna conhecido pelas redes sociais, se torna quase natural você ter uma votação, embora essas realmente tenham sido extraordinárias. Eu quero dizer aqui que o Nicolas sozinho teve 27,41% dos votos válidos de Minas. O PL fez 19 cadeiras. Sem o Pavanato, ficaria 12. Então, o Pavanato deu 7 cadeiras para o PL. Ele teve 47,26% de todos os votos do PL de São Paulo. Isso é muita coisa.
10: Outros candidatos também ajudaram a ampliar a bancada de deputados em seus estados graças à grande quantidade de votos. André Fernandes, do PL, foi eleito com quase 700 mil votos no Ceará, mais de 12% dos votos do estado. E Júlia Zanatta, também do PL, recebeu 560 mil votos, o equivalente a 13% de todos os votos de Santa Catarina. Também foi eleito com 13% dos votos no Distrito Federal o candidato Fábio Félix, do PSOL. Na Rádio Câmara, de Brasília, Antônio Vital.
1: Trabalho.
12: A notícia de que postos de gasolina estavam obrigando as frentistas a trabalharem de biquíni motivou um debate sobre os limites das empresas na definição dos uniformes de seus funcionários.
6: A questão chegou à Câmara dos Deputados, onde uma proposta foi apresentada para impedir que as vestimentas nas empresas violem a dignidade do trabalhador. O repórter Luiz Cláudio Canuto tem os detalhes.
16: Está na Comissão de Constituição e Justiça da Câmara dos Deputados projeto que cria regras para uso de uniformes de trabalhadores. A intenção é evitar a violação da dignidade do empregado. Atualmente, A CLT define que cabe ao empregador definir o padrão de vestimenta dos empregados, sendo permitida a inclusão no uniforme de logomarcas da própria empresa ou de empresas parceiras e de outros itens de identificação relacionados à atividade desempenhada. A proposta proíbe diferenças que destoam da finalidade da profissão e veda a imposição de roupas que provoquem riscos físicos ou ambientais desnecessários. A autora do projeto, deputada Laura Carneiro, do PSD do Rio de Janeiro, explicou o que a motivou a apresentar a proposta.
3: Na verdade, esse projeto surge de uma modinha que apareceu de que as mulheres tinham que estar no posto de gasolina vestidas de biquíni, como se a pessoa vai pôr gasolina apenas para ver aquelas mulheres seminuas. Isso é um completo absurdo, um desrespeito às mulheres brasileiras, um desrespeito ao corpo, um desrespeito à identidade e, muito mais, um desrespeito à profissional. Você não está tratando de uma mulher que vai vender o seu corpo. Ela está vendendo um produto e ela não tem que utilizar o seu corpo para isso. É um completo absurdo. É entender que a mulher é um objeto. É tudo que a gente batalha, é o que alimenta essa política do machismo, né? O que alimenta essa visão torpe de que mulher é objeto, e é isso que a gente combate todos os dias. Então não faz nenhum sentido a gente não ter apresentado esse projeto, e eu espero que ele seja aprovado.
16: O texto original proibia qualquer uniforme que expusesse o corpo de forma indevida ou que fosse incompatível com a natureza do trabalho e determinava que as normas internas das empresas sobre uniformes deveriam observar critérios de conforto e respeito à diversidade corporal. Na Comissão de Trabalho, a relatora, a deputada Rogéria Santos, do Republicanos da Bahia, optou por uma redação que retirasse o caráter moralizante da proposta e preservasse a autonomia das empresas na gestão da força de trabalho. A comissão acompanhou a sugestão da relatora. Pelo texto aprovado, o empregador não pode exigir dos empregados o uso de vestimentas incompatíveis com a finalidade da atividade. A proposta aguarda a avaliação da Comissão de Constituição e Justiça. Se aprovada, poderá seguir diretamente ao Senado. Para virar lei, precisa ser aprovada pelos deputados e senadores e depois ser sancionada pela Presidência da República. Da Rádio Câmara de Brasília, Luiz Cláudio Canuto.
1: Segurança Pública.
12: Comissão aprova a realização de campanha contra a divulgação de dados de autor de crimes em escolas. A repórter Maria Neves tem os detalhes.
17: A Comissão de Segurança Pública da Câmara dos Deputados aprovou o projeto que prevê a realização de campanhas de conscientização sobre a divulgação de dados pessoais de autores de homicídios em escolas. Pela proposta, as ações deverão incentivar a cobertura jornalística responsável e ética que priorize o interesse público. O texto original do deputado Dr. Jaziel, do PL do Ceará, proíbe a divulgação de informações como nome e foto do autor de crimes cometidos com o objetivo de provocar terror social ou generalizado. Dr. Jaziel propõe, inclusive, punições para quem incorrer na conduta, mesmo para os meios de comunicação. O relator na Comissão de Segurança Pública, deputado delegado Paulo Bilinski, do PL de São Paulo, no entanto, recomendou a aprovação da versão apresentada pelo relator na Comissão de Comunicação, deputado Kleber Verde, do MDB do Maranhão. Kleber Verde considera que proibir veículos de imprensa de divulgar nomes de pessoas envolvidas em crimes de terrorismo consiste em censura prévia, o que é proibido pela Constituição.
20: Apesar de reconhecermos os nobres desígnios esculpidos da concepção desses projetos de lei, suas concepções materiais violam o comando constitucional que veda a censura prévia, tornando-se incompatíveis com a sistemática do nosso ordenamento constitucional.
17: O projeto que prevê a realização de campanhas de conscientização sobre a divulgação de dados pessoais de autores de homicídios em escolas ainda será analisado pela Comissão de Constituição e Justiça. A proposta também terá de ser votada pelo plenário e, se aprovada, terá de seguir para o Senado. Da Rádio Câmara de Brasília, Maria Neves.
6: Termina agora o Jornal Câmara dos Deputados, produzido pela Rádio Câmara, com trabalhos técnicos de Everson Urani e apresentação de Luciana Vieira e José Carlos Andrade. Uma ótima noite para você.
12: O Jornal Câmara dos Deputados volta amanhã. Fique agora com as notícias do Tribunal de Contas da União.
1: Minuto do TCU.
2: O Tribunal de Contas da União avaliou a atuação do governo federal diante dos apagões de energia em São Paulo. A fiscalização analisou a atuação do Ministério de Minas e Energia e da Agência Nacional de Energia Elétrica no acompanhamento dos serviços da empresa Enel. A concessionária atende mais de 8 milhões de consumidores em 24 municípios, incluindo a capital paulista. O TCU constatou que o tempo médio para restabelecer a energia passa de 10 horas e está acima das médias nacional e estadual. Desde que assumiu a concessão, em 2018, a Enel acumulou mais de 320 milhões de reais em penalidades. O contrato termina em 2028. Por isso, o TCU determinou que o Ministério e a agência reguladora apresentem, em 60 dias, cronograma para garantir a continuidade do serviço. Saiba mais em tcu.gov.br.
1: 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Boa noite.